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2: E estamos juntos, começando a segunda hora do seu Tempo de Amar. Amar a Deus em primeiro lugar e ao nosso próximo como a nós mesmos. É assim que a Bíblia nos ensina.
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2: 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Começamos com Marcelo Nascimento. Quão grande és tu? Boa noite para você.
3: Meu Deus.

0: Aí você ouviu Marcelo Nascimento, quão grande és tu, deixa a sua alma conversar com Deus, louvá-lo, declarar o seu amor por ele.
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0: 9916-1059 é o nosso WhatsApp, você pode participar.

0: Pois é, esse é o nosso Deus, ele está conosco todos os dias até a consumação dos séculos. Marcelo Aguiar, esse é o meu Deus. Antes você ouviu Espírito Enche a Minha Vida, com Marcelo e Hudson. Agora 9:19, obrigado a você pela sua audiência. E a você que está ouvindo a gente pela primeira vez, muito obrigado, viu? Bem-vindo ou bem-vinda. Estaremos juntos até as 10 com Tempo de Amar. Um abraço também para Alfredo em Cruz das Almas. Para você que está aí, né? Em casa ou quem sabe viajando, mas está na sintonia. Uma excelente viagem para você, viu? Continue com seu louvor, com a sua adoração, mas muita atenção nessas BRs do nosso Brasil.
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1: Aí você ouviu Wagner Santos, Sou um dos Dez.
0: Mas não vá embora.
1: Vem aí momento de meditação. Eu volto já já.
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6: O título de hoje é Profeta. Leitura bíblica, Oséias, capítulo 12, versículo 13. Versículo-chave. Depois de ver o sinal miraculoso que Jesus tinha realizado, o povo começou a dizer: sem dúvida, este é o profeta que devia vir ao mundo. João, capítulo 6, versículo 14. Na Bíblia, o profeta é alguém que fala em nome de Deus, que tem o compromisso de informar a palavra do Senhor. O profeta recebe uma informação de Deus e deve transmiti-la à pessoa ou nação designada. Este era um ofício muito árduo, sério, e o profeta precisava ser fiel ao Senhor. Ao longo do Antigo Testamento, deparamos-nos com vários profetas que o Senhor levantou no decorrer da história. Eles ensinavam o povo a obedecer à vontade divina, orientavam sobre as ciladas da rebeldia contra Deus, clamavam por arrependimento e anunciavam o futuro. Muitas vezes, a profecia era acompanhada de sinais miraculosos para provar que tinha origem no Senhor. Moisés foi um dos primeiros profetas relatados. Ele escreveu os 5 primeiros livros da Bíblia, o Pentateuco. Mais tarde, surgiram outros portadores da palavra do Senhor. Moisés, porém, recebeu de Deus a revelação de que um dia viria à terra um profeta parecido com ele. Está em Deuteronômio, capítulo 18, versículo 18. Jesus não era um mero portador de revelação divina, como os outros profetas, mas a própria fonte da revelação do Senhor. Em vez de falar como os outros profetas, assim diz o Senhor, Cristo podia declarar com toda autoridade que eu, todavia, vos digo. Cristo é o Verbo eterno de Deus, a verdadeira luz que ilumina toda a humanidade. Todas as coisas foram criadas por Ele. Cristo é maior que todos os profetas, pois intercede junto ao Pai por mim e por você, levando nossas orações ao Senhor. Mas Ele não é apenas um mensageiro diante do Senhor. Além de nosso intercessor, é nosso advogado fiel, que nos defende de toda acusação do inimigo. Cristo é o Rei de todo o mundo, mas o seu reino não é terreno. Antes, é um reino celestial, preparado para todos aqueles que o aceitam como Salvador. Nós nos encontraremos com Ele na glória eterna, e lá estaremos com Ele para sempre. Deus sempre quis estar em contato com o ser humano. Primeiro, usou profetas. Agora, seu Filho.
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0: Esse é o Marcos Antônio, pregadores de rosas. Agora 9h37, obrigado a você e a sua audiência. Um abraço para José, na cidade de Sapeaçu, aqui na Bahia. Onde quer que você esteja, quem sabe através da internet em outro país. Obrigado, viu? Compartilhe a sua Rádio Vox, a rádio do bem.
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Aí você ouviu Ana Clara Rocha, a canção dos imperfeitos. Agora faltando 18 minutos para as 10. E é nesse clima, louvor, gratidão, adoração, clamor. Vamos juntos até as 10.

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1: Nada se compara ao seu poder. Não há igual a ti, Senhor. Tu és santo, tu és perfeito, poderoso, tu és Deus. Acima de todas as coisas, acima de todas as coisas, todo joelho se dobrará, toda língua confessará que Jesus Cristo é.

Pois é, não tem outro igual a não ser o nosso Deus Criador dos céus e da terra e de todo o universo. Ele é digno, só Ele é digno de todo louvor, de adoração, de reverência. É que possamos crer sem reserva a palavra dEle na Bíblia Sagrada. A Bíblia Sagrada, ela é a palavra de Deus. Já meditou na Bíblia Sagrada hoje? Ainda não? Dá tempo. Vamos lá, vamos nos alimentar, viu? Alimentar o nosso espírito. Agora faltando 7 minutos para as 10.

0: Pois é, nunca é tarde. O dia é hoje. Se hoje ouvirdes a minha voz, não endureçais o vosso coração. Jesus continua te chamando. Ele nos chama. Ele me chamou. Ele te chama. Eu já atendi, já disse sim para Ele. E você? Aproveita hoje enquanto a vida há esperança. Só Jesus nos leva a Deus. Só Ele, Jesus, é o caminho, é a verdade, é a vida. Eu sou Ulisses Menezes, vou ficando por aqui, mas não desliga o seu rádio. Vem aí, Noite de Paz com Antônio Ferreira. Uma excelente noite para você.
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2: Mais um programa Noite de Paz. É o seu fim de noite aqui na Vox FM 105.9, a Rádio do Bem, com um projeto missionário das Igrejas Assembleias de Deus na Bahia, na presidência do pastor Valdomiro Pereira da Silva, direção da Vox, pastor Arilson Santos, eu, Antônio Ferreira, com você até a meia-noite, juntos, eu daqui, você daí, adorando a Deus. Ótima noite para você, uma excelente noite de paz. Agora 10h03, começando com essa canção.

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0: Vigia, tá aí, é, Jessé Alcântara e Sara Evelyn. Vox FM 105.9, a Rádio do Bem, um projeto missionário das igrejas Assembleias de Deus na Bahia. Ótima noite para você na nossa sintonia. Agora 10:09, mudou, 10:10. 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
0: Até a meia-noite juntos, adorando a Deus. Que maravilha, gente! Ótima noite para você, uma noite excelente de paz, hein? E a gente, daqui a pouquinho, traz as mensagens dos nossos ouvintes. Já tem ouvinte chegando, produção, daqui a pouquinho, né? Então vamos lá. Vamos de música? Mais uma canção, mais um sucesso, mais um grande sucesso que toca aqui na Vox. Israel Santos e Paulo Neto, levanta a cabeça.

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1: Agora 10h20, 10h20 você está ouvindo o programa Noite de Paz. Ótima noite para você na nossa sintonia. E eu trago a partir de agora as participações dos nossos ouvintes através do nosso WhatsApp 75 83 70 6060. Quem fala com a gente é Miraci. Boa noite, na paz do Senhor Jesus. Fala de Simões Filho. Estamos conectados com vocês. Deus continue abençoando sempre. Valeu, Miraci. Um abraço, uma boa noite de paz. Deus te abençoe, tá bom? Quem fala com a gente agora é Péricles, diretamente do Alecrim, em Cachoeira. Alô, Péricles, boa noite. A paz do Senhor, meu irmão.
2: Pedido, Antônio Ferreira. Eu estou ouvindo o programa A Noite de Paz. Amém. Ferreira, vou trocar aí para ver que Mira do Povão fez mensagem nesse mês de maio. E tudo bem, que fez mensagem nesse mês de maio. Dia 24,
1: pronto. Quem foi, né? Que aniversariou, Péricles?
2: Nosso irmão Val e a nossa irmã Patrícia.
1: Pronto, valeu. Abraçando aí todos os aniversariantes do mês, né? Valeu, Péricles, pela sua participação. Valeu, meu irmão, um abraço. Deus continue te abençoando, tá bom? Valeu, valeu, valeu, Péricles do Alecrim, em Cachoeira. Valeu pela sua participação.

Agora 10h22. Vamos refletir a palavra de Deus? Daqui a pouquinho tem mais participações, daqui a pouquinho a gente toca mais músicas. Daqui a pouquinho também a gente ora, hein? Já já tem o louvor que marcou a minha vida. Tem também louvando com a harpa. Já já. E agora tem a reflexão da palavra de Deus. Lembrando para você que estaremos juntos, até a meia-noite. Ótima noite para você na nossa sintonia, essa é a noite de paz. Vamos refletir na palavra de Deus?

E a palavra de Deus para nós nessa noite, no livro, segundo livro dos Reis, capítulo de número 5, segundo livro dos Reis, capítulo de número 5, alguns versículos da palavra de Deus para nossa reflexão. Diz assim a partir do verso 1, versículo 1. E Naamã, chefe do exército do rei da Síria, era um grande homem diante do seu senhor e de muito respeito, porque por ele o Senhor dera livramento aos sírios. E era este varão homem valoroso, porém leproso. E saíram tropas da Síria e da terra de Israel, levaram preso uma menina, que ficou ao serviço da mulher de Naamã. E disse esta à sua senhora: tomara que meu senhor tivesse diante do profeta que está em Samaria, ele o restauraria da sua lepra. Versículo de número 9. Veio, pois, Naamã com seus cavaleiros, com seu carro, e parou à porta da casa de Eliseu. Então Eliseu lhe mandou uma mensagem dizendo: vai, lava-te 7 vezes no Jordão, e a tua carne se tornará e ficará purificado. Porém Naamã muito se indignou e se foi dizendo: eis que eu dizia comigo, certamente ele sairá, pôr-se-á em pé, invocará o nome do Senhor seu Deus, e passará a sua mão sobre o lugar e restaurará o leproso. Não são, porventura, Abana e Farpá, rios de Damasco, melhores do que todas estas águas em Israel? Não me poderia lavar neles e ficar purificado? E voltou-se e foi com indignação. Então chegaram-se a ele seus servos e lhe falaram e disseram: meu pai, se o profeta te dissera algo ou alguma grande coisa, porventura não a farias? Quanto mais dizendo ele: levanta-te e ficará purificado. Então desceu e mergulhou no Jordão 7 vezes conforme a palavra do homem de Deus. E a sua carne tornou como a carne de um menino, e ficou purificado. Louvado seja Deus. Estamos diante de um texto onde narra a história de um general por nome Naamã, o texto nos revela que ele, por meio dele, venceram batalhas, Deus deu livramento aos sírios, ele era um chefe de exército. Ele era um homem importante para aquele governo. Mas o texto diz que, embora ele fosse um homem valente, valoroso, ele era leproso. Final do versículo primeiro, finalzinho, diz assim: e era este varão homem valoroso, porém leproso. Mas um detalhe que me chama a atenção nesse texto, não vou focar nem muito nessa questão, mas me chama a atenção os versos 2 e 3, que diz: e saíram tropas da Síria e da terra de Israel,
melhor, da Síria e da terra de Israel levaram uma menina que ficou a serviço da mulher de Naamã. Observe bem, eles saíram para guerrear e levaram uma jovem, uma menina, como escrava, como serva para a esposa dele, Naamã. Tomaram essa menina era israelita. Diz o texto no verso 3, e disse esta a sua senhora, tomara que meu senhor estivesse diante do profeta que está em Samaria. Ele o restauraria da sua lepra. Observe que a menina, ela veio de Israel, foi tomada como escrava. Se fosse outra, ia ficar quieta. Se fosse outra, talvez ficasse até indignada por ser tomada como escrava. Ela fez diferente. Ela propagou as boas novas. Ela falou do que o Deus de Israel operara através dos seus profetas. E quando a esposa de Naamã conversa com ele e fala tudo o que a menina lhe falou, Naamã se interessa e diz, eu vou até lá. Pede autorização ao seu rei para ir encontrar o profeta. O rei rasga suas vestes. E quando tudo isso acontece, o profeta já estava sabendo. O profeta já na sua casa, Deus já tinha revelado ao profeta Eliseu tudo o que estava acontecendo. E a partir do verso 9, do versículo 9, Naamã vai até onde estava o profeta. Diz o texto que ele vai até onde estava o profeta. Ele vai até a porta da casa do profeta. Mas o profeta não sai. O profeta, ele não vai até Naamã. Diz o texto que no versículo número 10 diz o texto, então Eliseu lhe mandou que mergulhasse, ou melhor, mandou um mensageiro dizendo, vá e lava-te 7 vezes no Jordão, e a tua carne se tornará e ficará purificado. E Naamã, diz o texto, que se indignou, e foi dizendo, eis que eu dizia comigo, certamente ele sairá, pôr-se-á em pé, invocará o nome do Senhor, o Senhor seu Deus, e passará a sua mão sobre mim, sobre o lugar, e restaurará o leproso. Naamã estava esperando isso do profeta. Naamã estava esperando que o profeta viesse até a sua presença, levantasse a mão, fizesse uma oração, clamando ao Deus do céu, e passasse a mão sobre a enfermidade. E ele ficava curado. Mas simplesmente Eliseu manda recado para que Naamã mergulhe no Rio Jordão. E ele ficaria purificado. E ele continua indignado. Mas os seus servos ali disseram, meu pai, se o profeta te pedisse algo grandioso, o senhor não faria? Ele só lhe orientou mergulhar no Jordão. E diz o texto que Naamã assim o fez. Mergulhou, desceu as águas do Jordão. E na 7ª vez, a sua carne, a sua pele
estava como de uma criança. Esse é o segredo de obedecer às instruções dos profetas. Naamã tentou que o profeta fosse até ele, mas o profeta que é profeta, ele faz tudo direcionado por Deus. E Naamã não queria obedecer porque ele achava que os rios Abano e Farpá eram águas cristalinas de Israel, onde ele poderia mergulhar. Ele queria ensinar o profeta como fazer. Ele queria mudar. Muitas vezes não somos assim. Deus fala com a gente algo e a gente queria dar um jeitinho para fazer de outra. Mas só serve aquilo que Deus mandou fazer, da forma que Deus mandou fazer. E quando Naamã obedece, diz o texto que ele desce, e na sétimo mergulho, quando ele sobe, a sua carne está restaurada. Agora ele não está mais leproso, ele foi curado daquele mal. Então vale a pena, meu querido, vale a pena, minha querida, vale a pena obedecer às instruções da palavra de Deus. Vale a pena obedecer às instruções do profeta, através da palavra de Deus. Você quer milagre? Obedeça a Deus. Não queira fazer do seu jeito, não. Seu jeito não vai dar certo. Mas quando Deus orientar, usando seus profetas, com certeza vai dar tudo certo. Agora 10h36, você ouviu a reflexão da palavra de Deus. Agora a gente continua trazendo mais músicas, daqui a pouquinho mais participações. Cailane Frauches, Remanescentes.

0: Agora 10h42, uma ótima noite de paz para você. Noite de paz até a meia-noite, ou daqui você daí juntos, adorando a Deus, juntos também interagindo, né? Então vamos aqui a mais uma participação, tem mais ouvinte chegando aqui, irmã Graça, diretamente de Salvador. Alô, irmã Graça.
1: Boa noite, Bispo Antônio Ferreira, paz do Senhor Jesus. Estou aqui ligada na rádio e nesse momento eu quero pedir oração pela vida de Norma, de Nelma, filha da irmã Samuelita de Castro Alves. Um abraço, fique com Deus, que Deus abençoe e uma boa noite a todos.

0: Boa noite, Ferreira. Que a graça e a paz do nosso Senhor e Salvador Jesus Cristo seja sempre contigo, querido. Gostaria de mandar um alô para o Amaro de Luzia, meu amigo Manuel do Táxi, irmã Vani, mestre Joaquim da Peniel. A música que marcou a minha vida, ou de quem é a sua vida, a minha vida é de Deus, de irmão Lázaro. Forte abraço, querido. Uma noite de paz para todos nós.
1: Você ouviu a participação de Lázaro diretamente de São Paulo e agora vamos a mais uma participação. Irmão Hamilton de Rafael Jambeiro. Alô, Hamilton.
2: Paz do Senhor Jesus, irmão Antônio Ferreira. Forte essa palavra. Quer cura, quer libertação, obediência. Forte essa palavra. Deus continua abençoando, usando poderosamente vocês para trazer essa palavra forte para nossos corações. Deus abençoe. Vox no ar e bênção de Deus no nosso lar.
1: Valeu pela sua participação, meu irmão. Valeu.

0: Esse é o programa Noite de Paz até a meia-noite. Juntos, vamos juntos, adorando a Deus. Alô, Rony Sapé-Açu, tá ouvindo a gente também. Alô, Rony, a paz do Senhor, meu irmão, uma boa noite de paz.
1: O presbítero Antônio Ferreira, dá um abraço aí no pastor Benedito, a diaconisa Damiana, pastor Isaías, parabeniza meu amigo aí, Antônio Carlos, conhecido como Tony de Laide, um filho aí de carro, a esposa da Ana Vilma, Guevara, Nora, todos estão parabenizando ele aqui, né? Já que ela já está com a fogueira acesa, né, Antônio Carlos? Comemorando a derrota do Bahia 3-2, né, Antônio Carlos? Você ganhou a derrota do Bahia, um abraço.
0: Valeu pela participação, Rony. Deus abençoe, meu irmão. E a gente segue trazendo mais músicas. Vamos com Damaris. Eu sou o que sou.

0: Damares, eu sou o que sou. Ótima noite para você na nossa sintonia. Obrigado pelo carinho da sua audiência. Você que nos ouve através do rádio, você que nos ouve através da net também, em qualquer lugar do planeta. Ótima noite, uma boa noite de paz.
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0: Vamos a mais participações através do nosso WhatsApp 75837060660. Eu trago José de Sapé-Açu. Alô, José.
2: A paz do Senhor, irmão Antônio Ferreira, meu amado.
0: Paz do Senhor, meu querido.
2: Aqui é Sapé-Açu, Bahia. Irmão José, estou aqui no trabalho, viu? Ouvindo a programação da Vox. A nova programação da Rádio Vox aí com o irmão, né? O seu novo programa do irmão, do abençoado, né? Nessa noite, noite de paz. Deus abençoe a todos os ouvintes da Rádio Vox. Mas se aí tiver por aí, meu amado, aí, a banda Kadosh, meu amado. Kadosh, é muito lindo esse logo, viu? Banda Kadosh. Um abraço aí. Deus abençoe, viu? Uma programação abençoada aí, viu? Noite de paz. Para todos a mais ouvintes que está a ouvir a Rádio Vox. Irmão José, se abraço Bahia. Um abraço, irmão Luiz Ferreira.
0: Valeu, meu irmão, pela sua participação. Uma boa noite de paz para você, irmão José de Sapé-Açu. Alô, Ney, de Feira de Santana. Paz do Senhor, meu irmão. Uma boa noite de paz.
3: Boa noite, Antônio Ferreira, e a todos os ouvintes do programa Noite de Paz. Sou Ney de Feira de Santana. Mais uma semana que se inicia na presença do Senhor Jesus. E eu gostaria de ouvir uma música de Lázaro Eduardo, Caminhão 1113. Que Deus abençoe, Antônio Ferreira.
0: Valeu pela sua participação, meu irmão. Um forte abraço para você. Que Deus continue te abençoando. Agora vamos ao louvor que marcou a minha vida. Hoje com Matos Nascimento, Quer Vitória.
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2: Agora 11:03, foi rapidinho o intervalo, né? Já voltamos para continuar interagindo com você até a meia-noite, hein? Eu trago participações daqui a pouquinho, porque a gente começa esse bloco com essa canção. Deixa eu adorar, na voz de Gercinho.
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0: Aí essa belíssima canção com Gercinho, Deixa Eu Adorar. E a gente segue trazendo participações dos nossos ouvintes através do nosso WhatsApp 75 83 70 6060. Elisângela Rodrigues, de Governador Mangabeira, passa por aqui pedindo louvor de Lauriette, Palavras. Daqui a pouquinho a gente toca. Um abraço, Deus abençoe, minha irmã. Uma boa noite de paz. Missionária Elisângela Rodrigues, de Governador Mangabeira. Nosso irmão Frederico também passa por aqui diretamente de Sorocaba, em São Paulo. Estou ligado no programa. Boa noite de paz. Valeu, meu irmão. Um abraço para você. Uma noite de paz abençoadíssima. Tem mais ouvinte passando por aqui. O nosso querido Daniel de Oliveira de Campinhos, Santo Amaro.
1: Paz para você, irmão José.
2: Antônio Ferreira, meu querido, Pai do Senhor Jesus Cristo, irmão Daniel, Alô dos Campinhos. Agindo Deus, quem pedirá, Deus é por nós, quem será contra nós. Até aqui nos ajudou o Senhor. Agradecendo a Deus por mais um dia de luta, de bênção, de vitória, igualmente. Muito louvor, Fernandinho, Galileu, para nós vir nessa noite aí. Vira Vasco, meu querido, Deus é fiel, sempre fiel. E agindo Deus, quem impedirá?
0: Valeu pela sua participação, Daniel. Lembrando que daqui a pouquinho estaremos clamando, viu? Já, daqui a alguns minutos, estaremos orando, fazendo aquele momento de clamor, buscando a presença de Deus através da oração, já, tá bom? Vamos de música? Temos aqui alguns pedidos, e na medida do possível a gente vai atendendo. Então vamos tocar, Lauriette, Palavras.

Agora 11h20, chegou a hora de clamarmos ao Senhor. Você tem uma causa, você tem uma necessidade, você quer agradecer, você conquistou uma vitória, ou você precisa de uma vitória. Então vamos juntos orar a Deus, orar agradecendo, orar pedindo também, quem tem uma necessidade, pedindo socorro, pedindo milagre, pedindo direção. Vamos agradecer ao Senhor, vamos orar ao Senhor. Daqui a pouquinho a gente continua trazendo mais músicas e mais participações também. Mas vamos orar a Deus, vamos clamar. Eterno Deus, soberano Pai, quero te louvar nesta noite. Quero te agradecer pelo teu cuidado, pela tua infinita graça, pela tua misericórdia, pelo teu grande amor para conosco. Deus querido e santo, tu és o alfa, o ômega, o princípio e o fim. Tu és aquele que tudo pode, que nenhum dos teus pensamentos podem ser impedidos. Pai querido e amado, nós queremos nesta noite, ó Deus, nos colocar diante de ti e colocar as nossas petições, colocar as nossas necessidades diante do Senhor, porque é o Senhor que pode, meu Pai, todas as coisas. Pai amado e santo, eu te apresento esse irmão, essa irmã, essa pessoa amiga que ora conosco nesta noite. Pai querido e eterno, tem pessoas que neste dia, Senhor, passou um dia difícil, um dia de luta, e nesse momento, Senhor, precisa do teu refrigério. Pai querido e amado, visita agora esse coração, acalma esse coração, acalenta esse coração, faz sentir a tua paz, ó Deus, em nome de Jesus. Pai querido e eterno, oro por essa pessoa que se encontra enferma, essa pessoa que se encontra, Senhor, sentindo dores ou incômodo, Senhor. Estende as tuas mãos agora e repreende toda essa dor, todo esse incômodo. Deus, dá vitória agora nesta noite sobre esta enfermidade. Pai, em nome de Jesus, eu quero também nesse momento, Senhor, te apresentar essa pessoa que se encontra afastada dos teus caminhos. Pai querido e amado, que tem até desejo de retornar, mas não tem força, mas não consegue, Deus, mas se sente envergonhado, se sente culpado. Deus, nesta hora, vai tirando tudo aquilo que tem sido um empecilho e traz de volta a tua presença. Pai amado e santo, eu oro, meu Deus, por esta pessoa, Pai. Está precisando, Senhor, de uma porta aberta. Está precisando de uma porta de emprego. Senhor, abre esta porta. Em nome de Jesus, faz com que essa pessoa, Senhor, possa, sim, ó Deus, ser ingressada no mercado de trabalho mais uma vez. Pai amado e santo, eu quero orar, meu Deus, por esta pessoa, Pai, que está se sentindo triste, que está se sentindo depressiva, que está, Senhor, cabisbaixa, que não tem coragem, Senhor, de sair, que não quer mais sair do quarto, que não quer mais sair de casa, que não quer mais, Senhor, ter contato com ninguém. Deus, nesta hora nós repreendemos todo o espírito de depressão, todo o espírito de ansiedade. Pai, em nome de Jesus, todo o espírito de enfermidade, nós anulamos agora pelo poder do nome do sangue de Jesus. Pai amado e santo, eu quero nesse momento, ó Pai, como sempre faço, como sempre peço, quero nesse momento orar, Senhor, pelas autoridades constituídas do nosso Brasil. Pai, nenhuma autoridade é constituída se não for, Senhor, pelo teu consentimento. Portanto, nós te pedimos, ó Deus, visita, Senhor, as autoridades constituídas. Deus, faz com que elas se inclinem para o Senhor. Pai amado e santo, para que o povo não sofra. Pai amado e santo, eu quero nesse momento também, Senhor, te apresentar, ó Deus, cada pessoa, ó Deus, que está ao alcance desse som. Seja, Senhor, no hospital, seja, ó Deus, em algum lugar isolado. Deus, nós te pedimos que o Senhor visite. Deus, opera o teu milagre. Opera a tua maravilha, Senhor. Opera o teu querer. Pai amado e santo, Pai, visita, Senhor, pedido dessa irmã, desse irmão que tem orado pelos seus filhos que estão distante de ti, que estão afastados de ti, que estão adorando outros deuses, que estão fazendo, Senhor, aliança com outros deuses que não é o Senhor. Pai querido e amado, abre-lhes os olhos, mostra, Senhor, para que possa enxergar a verdade. Pai amado e santo, em nome de Jesus,
Nós clamamos, nós oramos, nós te pedimos, em nome de Jesus. Amém, amém, amém. Graças a Deus.

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0: Aí, Fernandinho e a canção Galileu, pedido aí de um dos nossos irmãos. É, alguns pedidos, alguns eu vou tocar hoje, outros não consegui tocar hoje. Os que eu não consegui hoje, eu toco amanhã, tá bom? Ótima noite para você, ligadinho na Vox FM 105.9, a Rádio do Bem. Eu trago aqui mais participações. A última participação de hoje. As últimas, né? Tem mais participações. Tem Gilmar de São Félix. Alô, Gilmar. Deixando aqui o seu recadinho, o seu alô. Boa noite, Antônio. Que Deus em Cristo vos abençoe e guarde sempre. Erwin Shalom. Você está falando muito em hebraico aqui, viu, Gilmar? Eu não entendo muito, não. Pronto. É, manda beijo aqui para José, meu filho. Deseja aqui os Salmos. Deixa aqui para reflexão, Salmo 133. Grato a Deus por tudo. Shalom, Adonai. Valeu, Gilmar, em São Félix. Um abraço para o senhor, tá bom? Missionária Elisângela pede aqui louvor também. Uma canção aqui. É, oferecendo aí ao seu esposo. É o presbítero Álvaro Rodrigues. É, se não der tempo hoje, a gente toca amanhã, tá bom, Elisângela? Deus abençoe a senhora, o seu esposo, o presbítero Álvaro Rodrigues. Eu trago mais uma participação, nossa irmã Tacilda Xavier de Muritiba. Alô, irmã Tacilda.
1: Pai do Senhor, pastor Antônio, que Deus está nos abençoando. Estou aqui ligado, esperando a oração.
0: Pronto, já oramos.
1: Está dormindo depois da oração.
0: O áudio chegou um pouquinho antes, né?
1: Oração.
0: Na oração.
1: Louvado seja Deus.
0: Só estou rodando agora.
1: Oração pela vida de Kleber, viu? E já está. Que vai estar assim operando amanhã. Já está lá em São Antônio de Jesus.
0: Pronto. Já oramos a Deus, apresentamos as pessoas enfermas, né? E é, a senhora falou aí, o exército de oração que está ligado aí vai continuar orando, tá bom? Colocando essa causa aí. É, nas suas orações, tá certo? Nas nossas orações. Valeu, minha irmã. Agora vamos a um momento de reflexão com o pastor Valdomiro Pereira da Silva. Já já eu volto. Vamos ouvir a palavra de Deus.

Meus irmãos e meus amigos, muitas pessoas falam no nome de Deus e até cantam, pregam, mas a demonstração é de que ainda não conhece a Deus. Me alegro muito quando eu vejo a história de um cego que ouviu falar que Jesus estava passando na cidade de Jericó. E esse cego, com certeza, tinha ouvido falar que Jesus Cristo, aonde passava, operava milagres. E eu acredito que, nesses dias, quem conhece a Bíblia Sagrada, quem frequenta uma igreja, quem participa de algumas atividades, sabe muito bem que o Deus que nós servimos, o Deus que nós adoramos, Ele pode todas as coisas. E aí, por que se desesperar? Por que se angustiar? Por que perder a esperança? Se o Deus que nós servimos, se o Deus que nós adoramos, tudo pode. Mas alguém que está me ouvindo e me vendo nesta hora, pode até falar: mas eu tenho tanto tempo lutando para alcançar os meus objetivos e ainda não consegui. Observe o seguinte: você está correndo, buscando os seus objetivos. Lembre de uma coisa, que o que nós precisamos buscar é tudo aquilo que agrade ao nosso Deus. Tudo aquilo que seja para a honra e a glória de Deus. Você é filho de Deus, você é filha de Deus, e Deus, Ele quer o melhor para você. Ele quer o melhor para todos nós. Às vezes, não recebemos, e a própria Bíblia Sagrada nos mostra, é porque não sabemos pedir. Pedimos, às vezes, para nos engrandecer, para buscar realmente os nossos interesses, esquecendo da vontade, da bondade de Deus e do controle de Deus. Ele é quem tem o controle. O cego de Jericó, com certeza, tinha objetivos, mas aquele objetivo do cego de Jericó, ele queria alcançar, é claro, e o nome do Senhor ser glorificado. Quando Jesus, então, vai entrando em Jericó, ele começa a clamar: Jesus, filho de Davi, tenha misericórdia de mim. Um outro fator que é importante a gente observar é que existem pessoas que têm Deus como se fosse o seu empregado. E aí, às vezes, quer exigir de Deus algo que é do seu interesse. Mas, meus amados irmãos e meus amados amigos, é bom lembrar que nós somos servos. Ele é o comandante. E como comandante, ele é que tem o que nós precisamos. Nós precisamos de tudo nesta vida, da permissão de Deus, da orientação de Deus, do comando de Deus. E o cego, então, clama e pede misericórdia ao Senhor. No versículo de número 41, Jesus, então, pergunta ao cego de Jericó: que queres que eu te faça? O que é que você quer que eu faça? Depois de Jesus parar, mandar chamar o cego, e o cego se aproximar de Jesus Cristo, ele foi levado pelos seus
quem sabe amigos, ou alguém interessado em ver o que iria acontecer. E ao se aproximar de Jesus Cristo, Jesus então pergunta: que queres que eu te faça? Você tem apresentado alguns fatos a Deus, mas não tem apresentado a Ele o qual é realmente o seu desejo e como é que está o seu desejo, é para o seu bem-estar, é também para a glória de Deus. Se é para o seu bem-estar, mas para a glória de Deus, com certeza Deus vai te atender. E Jesus Cristo, ao ouvir daquele cego que queria ver, Jesus então diz: vê, a tua fé te salvou. Meus amados irmãos e meus amados amigos, o nosso Deus, ele permanece o mesmo. Ele permanece amando a mim e a você. Inclusive aquele que está distante dele. A Bíblia diz que ele aborrece o pecado, mas ele ama o pecador. E todo aquele que decide se aproximar de Deus, pedir misericórdia a Deus, Deus está pronto para atender. Então vale a pena, meu irmão e minha irmã, meu amigo e meu amigo, buscarmos aquilo que nós precisamos, aquilo que nós desejamos, mas lembrando sempre que ao alcançarmos, vamos glorificar o nome de Jesus Cristo, porque só vale a pena se o nome do Senhor for glorificado. Tudo aquilo que é para a honra e a glória do nome do Senhor, com certeza nós iremos alcançar. Então busque ao Senhor e com certeza Ele vai te atender, Ele vai te socorrer, Ele vai te ajudar, porque Ele permanece o mesmo e Ele quer o melhor para aqueles que lhe seguem, para aqueles que fazem a vontade. Não deixe que a angústia tome conta da sua vida, mas esteja sempre na presença do Senhor. Amém. Vamos orar. Poderoso Deus, Pai que estás nos céus, aqui estamos, Senhor, na tua presença, meu Deus. E somos gratos a ti, Pai, pelo perdão dos pecados, pelo pão de cada dia, por mais uma noite de paz que o Senhor tem nos concedido, Deus eterno, Deus maravilhoso. E te pedimos, Pai, que permaneça nos dando sabedoria, permaneça conosco, nos ajudando, Senhor, a estarmos mais perto de ti, fazendo sempre a tua vontade, Pai Celestial, para no dia, meu Deus, da volta do teu Filho amado Jesus Cristo, para nos tirarmos dessa terra, estarmos preparados para morar contigo para sempre. Amém.

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1: Agora 11h48, vamos com mais uma canção. Eu volto daqui a pouquinho.

Aí, Jair Pires, o pecado não dói. Fechando mais uma hora de música aqui na Vox FM 105.9, a Rádio do Bem. Eu volto amanhã a partir das 10 da noite com mais um Noite de Paz. Ótimo dia chegando daqui a pouquinho. Então, até a próxima, se Deus quiser. Tchau, tchau, gente. Forte abraço.

0: Hora certa.
1: 11:56.
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Eu fico imaginando como seria enxergarmos a face do nosso Criador. Sabe, a gente canta e a gente não imagina. 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E o seu rosto brilha muito, muito, muito mais do que o sol. Eu não sei se você já tentou olhar para o sol, mas a gente já não consegue. Imagina olhar no rosto do nosso Criador. 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
2: Vamos ler a palavra de Deus no livro de São Lucas, no capítulo 13, começando no versículo 22. E percorria as cidades e as aldeias, ensinando e caminhando para Jerusalém. E disse-lhe um senhor: são poucos os que se salvam? E ele lhe respondeu: porfiai por entrar pela porta estreita, porque eu vos digo que muitos procurarão entrar e não poderão. Meus amados irmãos e meus amados amigos, todo aquele que um dia encontrou com Jesus Cristo e passa a ter a certeza de salvação, entende que é necessário, todos os dias das nossas vidas, estar pregando o Evangelho de Jesus Cristo, o Evangelho que transforma o homem, para que através de Jesus Cristo ele tenha certeza de morada no céu. Ele tenha certeza do perdão dos pecados, tenha certeza da salvação. E aí, meus amados irmãos e meus amados amigos, nós temos observado durante a caminhada que temos na igreja, servindo a Deus, adorando ao Senhor, que muitas pessoas que até um certo dia tiveram um encontro com Deus têm facilitado e têm perdido o contato com Deus e têm perdido a salvação. E aí é importante, meus amados irmãos, cada pessoa que já aceitou a Cristo como Salvador, permaneça fiel a Ele, porque a salvação é para aqueles que permanecerem fiéis até a morte, ou até o dia do arrebatamento da igreja. Observe, quando Jesus Cristo esteve nesta terra, anunciando a necessidade do arrependimento aos homens, um homem lhe faz a seguinte pergunta: são poucos os que se salvam? Ou seja, a salvação é para todos? A salvação é para poucas pessoas? Olha o que diz o próprio Jesus Cristo: porfiai por entrar pela porta estreita. Se alegre por ter encontrado com Jesus Cristo. Se alegre por ter a certeza da salvação. Porque, meus amados irmãos e meus amados amigos, olha, não existe nada melhor do que a certeza de que vai morar no céu. Entendemos que nessa terra existem muitas coisas boas que os homens desfrutam e que foi dado pelo próprio Deus. É claro que existem muitas outras que agrada o homem, mas desagrada a Deus, e os homens, eles precisam estar desfrutando, sim, daquilo que Deus deu, daquilo que Deus preparou, e que serve, é claro, para o bem-estar da pessoa, sem se distanciar da presença de Deus. Mas aqueles que já têm certeza de salvação, precisam, sim, estarem felizes, se alegrando a cada momento na presença do Senhor. E foi isso que Jesus Cristo disse àquele homem: porfiai por entrar pela porta estreita, porque eu vos digo que muitos procurarão entrar e não poderão. E aí, meus amados amigos, quem não poderá entrar pela porta estreita? Quem não poderá entrar no céu? São aqueles que permanecem no pecado. São aqueles que se distanciaram de Deus, ou, quem sabe, nunca tiveram um encontro com Deus, e apesar de estarem sempre sendo avisados da necessidade de ter esse encontro com Deus para alcançar o perdão dos pecados, preferem permanecer no pecado. E alguns até com críticas, com zombarias. Mas aí, meu amado amigo, lembre-se de uma coisa. O homem, depois da morte, ele ou vai morar no céu ou vai para o inferno. E aí, depois da morte, não adianta, porque você não vai conseguir mudar de lugar depois que você morreu. Se você morreu com Cristo, vai morar no céu. Se você morrer sem Cristo, vai para o inferno. É assim que a Bíblia Sagrada nos mostra e é verdade. Mas, meus amados irmãos, é importante também observar que muitas pessoas, como já falamos, que viveram na igreja, que até pregaram o Evangelho, ou cantaram hinos de louvor e adoração a Deus, mas também se distanciaram. E aí, aqueles que se distanciaram da presença de Deus e voltaram para o pecado, nos diz a Bíblia Sagrada que aqueles que conhecem a verdade e não praticam a verdade, melhor seria se não tivesse conhecido. E o sofrimento para essas pessoas que conheceram a verdade e que não vivem na verdade, será bem maior do que o sofrimento de Sodoma e Gomorra. Então, meu amado irmão e minha amada irmã, é importante que aquele que já encontrou com Jesus Cristo permaneça feliz, permaneça alegre, adorando a Jesus Cristo até o dia da volta gloriosa do Senhor. E aí, meus amados irmãos e meus amados amigos, o que estamos vendo, o que estamos ouvindo em toda a parte do mundo, nos mostra que não dá mais para os salvos viverem na terra. E Jesus Cristo, ele volta a qualquer momento. A Bíblia nos fala também que quando estivesse próximo à volta de Jesus Cristo, a iniquidade estaria se multiplicando, o amor de muitos esfriando. A Bíblia fala dos últimos dias também, pai contra pai, irmão contra irmão. E é o que nós estamos vendo no dia a dia, no meio da sociedade. Quantas pessoas têm se decepcionado, às vezes, com alguém da própria família? Quantas pessoas têm se decepcionado com o comportamento do pai, comportamento da mãe, ou comportamento dos filhos? É o que nós estamos vendo nos nossos dias. Então, aí está um grande sinal de que Jesus Cristo, o Filho de Deus, está voltando para tirar a sua igreja da terra. Mas, meus amados irmãos, Jesus Cristo fala também de que muitos procurarão entrar e não poderão, e aí a gente pode falar do que nós já citamos aqui de acordo com a Bíblia, o amor de muitos que tem esfriado. Quantos você conhece que serviram a Deus e que hoje não estão mais servindo a Deus? São muitas as pessoas que se distanciaram de Deus e depois de muitos anos. Mas você conhece também alguém que está frequentando uma igreja, mas está totalmente distante de Deus? Porque está escrito na Bíblia que aquele que conhece a Deus não peca. E quem peca nunca viu e nem conhece a Deus. E aí, meu amado irmão e minha amada irmã, aqueles então que se dizem cristão, mas que permanecem pecando, não conhecem a Deus. E vão procurar meios de entrar no céu e não vão conseguir. Porque o céu é para aqueles que permanecem fiéis até o fim. É para aqueles que permanecem fiéis até a morte. Não é necessário tão somente dizer que é crente. Não, eu sou crente. Ou eu frequento uma igreja. Não é só isso. É importante frequentar uma igreja, ler a Bíblia Sagrada e todo momento da vida se afastar do pecado e estar na presença de Deus. Porque o pecado leva o homem à morte física, à morte espiritual e leva o homem à condenação. E o que leva ao céu é Jesus Cristo, Filho de Deus, se o homem permanecer fiel a Ele, vivendo uma vida santa aqui na terra. E o próprio Jesus Cristo disse: sede santo, porque eu sou santo. Ela aconselha a sermos santos em toda a nossa maneira de viver. E aí, a pergunta do homem: são poucos os que se salvam? E aí eu pergunto a você, meu irmão e minha irmã, você que está frequentando uma igreja, você que está lendo a Bíblia, você tem certeza de salvação? Ou algo ainda impede de você andar com Deus, de você ir morar no céu? Se algo está impedindo de você ter um convívio com Deus, estar adorando a Deus em santidade, Deus está falando com você. E Ele quer que você deixe tudo o que desagrada a Ele e permaneça lhe servindo e lhe adorando. Jesus Cristo está voltando a você mesmo. Você pode pensar que está enganando inclusive a Deus, mas ninguém engana a Deus. Deus nos conhece, Deus nos vê, Deus nos acompanha todo momento da nossa vida. Ele sabe o que nós pensamos. E é importante então, para aquele que deseja ir morar no céu, tenha a convicção de que Deus nos conhece, Deus sabe o que estamos fazendo e Ele vem tirar da terra aqueles que são fiéis a Ele, aqueles que estão obedecendo a Sua palavra. E você, meu amigo, talvez nesse momento pense: olha como é difícil alcançar a salvação. Eu quero dizer a você, meu amigo, que o mais difícil Jesus fez foi enfrentar a morte e a morte de cruz. Ele morreu na cruz para perdoar os meus pecados e os teus pecados. E para que você esteja entre aqueles que vão alcançar a salvação, você precisa reconhecer que é um pecador. Você precisa entender que precisa do perdão dos pecados. E só quem pode perdoar os teus pecados é Jesus Cristo, Filho de Deus. Ele morreu na cruz para perdoar os meus pecados e os teus pecados. Se você não tem ainda certeza de salvação, se você está distante de Deus, Deus, Ele permanece olhando para você e estende as mãos agora dizendo a você: venha a mim como você está. Não importa o que você fez até hoje. O que importa é que Jesus Cristo te ama. Ele quer perdoar os teus pecados, para que você passe a estar no meio daqueles que vão alcançar a salvação, daqueles que vão morar no céu. É importante, meu amigo e minha amiga, aceitar a Cristo como Salvador, porque é o único meio do homem alcançar os perdão dos pecados e morar no céu com Ele. E Ele te ama. Ele quer perdoar a você também. Ele quer, inclusive, que todos os homens alcancem a salvação. O nosso Deus quer que todos os homens alcancem a salvação. Mas para alcançar a salvação, eu volto a lembrar, é necessário reconhecer que é um pecador e aceitar a Jesus Cristo como o Salvador. Então, a minha salvação vai depender do meu compromisso com Deus. O que era necessário ser feito por Deus, Ele já fez. A minha salvação vai depender agora do meu comportamento aqui na terra. Como é que eu estou vivendo? A sua salvação agora depende também do seu comportamento aqui na terra. Se você está vivendo com Deus, se você está vivendo para Deus, você vai morar no céu. Se não, meu amigo, infelizmente, é a perdição. Mas não se perca. Jesus morreu por você, Jesus morreu por todos nós, e Ele quer que você esteja entre a grande multidão de homens e mulheres que vão alcançar a salvação. Amém? Vamos orar. Maravilhoso Deus Pai que estás nos céus, eu te agradeço, Senhor, por mais esse programa. Te peço, Pai, que permaneça com cada um dos teus servos. Também com esses amigos que ainda não têm certeza de salvação, Ó Deus, toque na vida de cada um, para que eles reconheçam também que são pecadores e que precisam do perdão para ir morar no céu. Pai Celestial, visite aqueles que se encontram enfermos. Tu és o médico dos médicos e nós confiamos no teu poder. Senhor, repreenda toda a enfermidade. Deus querido, Deus maravilhoso, continue conosco, nos ajudando em tudo, pelo poder do teu nome. Amém.
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3: 2:14.

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1: 2:33.
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toda a liberdade. É a esse lugar que você se refere. Esse lugar. Ele não habita em templos feitos por mãos humanas. A tua vida é a habitação favorita do Senhor nosso Deus. Apenas se você puder e quiser fazer isso, levante suas mãos aos céus, em rendição, em adoração, e cante mais uma vez.

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1: 4:09.

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1: Essa história é muito linda. Uma certa vez Jesus curou 10 leprosos de uma vez. Mas sabe o que acontece? Só um voltou. Só um voltou para agradecer. Quantos são agradecidos? Porque Jesus entrou na sua casa e fez um milagre em sua vida.

0: coração assim, ó.
1: Mas não vá embora.
0: Não vá embora, Pai. Fica, Jesus. Fica aqui.
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3: 4:25.

costas. 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

exalte o nome santo do Senhor. 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

Deus é amor. Só Deus é amor. Aleluia. Glória a Deus.

0: 4:54.
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6 horas na Bahia, 6 em ponto. Bom dia, bom dia, bom dia, companhia. Bom dia a todos vocês acompanhando a Vox FM 105.9, a Rádio do Bem. Um projeto missionário das Assembleias de Deus na Bahia. Presidência do pastor Valdomiro Pereira da Silva. Convenção Estadual, presidência do pastor Valdomiro Pereira da Silva. 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Eu, Eduardo Guedes, estou aqui. Você, como vai? Tudo bem? Bom dia, obrigado por estarmos juntos. Eu, você e a notícia. É isso mesmo, nós estamos em dois momentos, às 6 da manhã e ao meio-dia. É a primeira edição e a segunda edição do nosso programa. É por isso que nós estamos lhe enviando um bom dia especial, um bom dia maravilhoso, um bom dia com muita alegria na presença de Deus. Então, se você está ouvindo o programa agora, está em casa, está nos lençóis, está indo para o carro, está tomando um banho e ouvindo o rádio tem essa essência, né? O rádio você pode ouvir em qualquer lugar, montado a cavalo, no carro, na cozinha, em qualquer lugar que você esteja, você pode ouvir o rádio. Então o rádio tem esse privilégio, o rádio tem esse diferencial e é um companheiro de todos os dias. Hoje é sexta-feira, hoje são 5 de junho, o feriado deixa a gente assim, viu? 5/6/2026, é isso mesmo, quinto dia, sexto mês, o ano é 2026, e o nosso bom dia especial é para você no Recôncavo Baiano, Muritiba, São Félix, Cachoeira, Maragogipe, bom dia São Felipe, Almeida, Sapé, Nazaré, Aratuípe, Dom Macedo Costa, Santo Antônio de Jesus, bom dia também para você. Bom dia para todos vocês. Então, nós estamos aqui porque o Senhor nos sustentou. É um privilégio estarmos aqui, eu, você e a notícia, eu, você e a informação. Bom dia para você do lado de cá, Mangabeira, Cabaceiras e Cruz das Almas. Bom dia também. E um bom dia especial para você aí na região de Feira de Santana, com Conceição da Feira, São Gonçalo dos Campos, e todas essas cidades aí no entorno de Feira de Santana também. Um bom dia especial, terra do pastor Joezé, pastor presidente das Assembleias de Deus em Feira de Santana. Gente boa de primeira qualidade, pessoa muito especial. Um bom dia especial, bom dia para todos vocês acompanhando aí a Vox FM 105.9, a Rádio do Bem. Dá o bom dia top 10, dá o bom dia top 10, aquelas pessoas que já chegaram com a gente desde cedo, né? Desde cedo chegaram aqui conosco. Pardal foi o primeiro hoje, viu? É mesmo, Pardal? Pardal foi o primeiro a chegar no programa. Isso é Mangabeira, viu? Deixa eu olhar aqui o WhatsApp para ver quem chegou primeiro neste dia, depois do feriado. Feriado de Corpus Christi ontem, ponto facultativo hoje. Os setores públicos continuam sem funcionar hoje. INSS fechado, os bancos voltam a funcionar hoje. Então tudo isso acontece, viu? Tudo isso acontece. 6:04, bom dia com Jesus. Ótima sexta-feira, Adriano. Top 2, viu, Adriano? Hoje foi top 2. Eloide do Rosário. Top 2. Eloide do Rosário, top 3. Tiago Papinha não apareceu hoje. Baiaco em Cruz das Almas já está na sintonia. Deixa eu ver aqui, Albérico do Bom Sucesso é o top 5. Alô, Albérico, bom dia. Chico Transa, Cachoeira, bom dia. Luiz Mota, meu amigo. Bom dia, Luiz Mota, bom dia.
Bom dia com Jesus. Tiago gritou de lá, presente. Presente. Estou atrasado hoje. Atrasei. Bom dia, meu irmão. Bom dia com Jesus. Valeu, Tiago. Deus abençoe sua vida. Então, são as pessoas que estão sempre nos mandando um bom dia bem especial. Hoje é sexta-feira, uma sexta-feira diferente. Muita chuva no Recôncavo, viu? Muita chuva em nossa região. Hoje faz 8 dias que está chovendo no Recôncavo Baiano. Eu lembro que quando eu saí daqui na sexta-feira, após o meio-dia, foi muita chuva em nossa cidade, em Muritiba e região. E de lá para cá, meu amigo, o sol só chega faceiro, rápido e frio. Temperatura agora em nossa região, 21 graus. Aqui está 21 graus na Muritiba, uma sensação agradabilíssima. Os casacos saíram do armário. É isso mesmo, nós vivemos numa região muito, muito quente. Então precisamos, seu Pedrinho, aqui em cima, Pedrinho, eu não sei aí, Pedrinho, tirar o casaco do guarda-roupa. Tem um aqui que chegou todo molhado. É assim mesmo. Eu digo à minha mãe todo dia, quanto mais velho, mais teimoso. Ele deu risada, tá pulando aqui. Quanto mais velho e experiente, mais teimoso. É assim mesmo. Sexta-feira abençoada, a Reginaldo está chegando aqui. O homem que diz que é de papel, seu Pardal. Pardal está dizendo aqui, o Louro também chegou do Gravatá, viu? Consa Moto chegou, bom dia, Consa. Positivo, Consa. Reginaldo aqui está dando um positivo para você, viu? Classificação do PCC e do CV como organizações terroristas pelos Estados Unidos entra em vigor hoje, viu? Entra em vigor hoje. Os Estados Unidos consideram essas siglas como terroristas. Aí está acompanhado da Al-Qaeda, né? Aqueles grupos terroristas do mundo.

prazo para as inscrições do Enem termina hoje, viu? Vai fazer o Enem em novembro? O prazo termina hoje, viu? Último dia. Rússia e Ucrânia. Olha, quando 5 anos de guerra, né? 5 anos, né? A Rússia achou que ia chegar lá, devastar e ganhar a guerra, não foi assim? A Rússia, no primeiro dia de guerra, foi recebido com coquetel Molotov, com garrafas com querosene. Foi recebido desse jeito. 5 anos depois, o presidente da Ucrânia, o Zelensky, né, propõe um encontro com o Putin, viu? Ele está dizendo, chega de guerra. Agora vamos saber se o Putin quer, né? O da Ucrânia está dizendo assim, chega de guerra. Na guerra, todo mundo perde. Então vamos ver o que é que vai acontecer, viu? Horas depois, a Ucrânia afirmou que ataque russo matou 4 pessoas em Kiev.

Ontem foi um dia diferente. Ontem foi um dia que teve, pela Igreja Católica, tapetes de pó de serra e coloridos por quase todo o Brasil, com suas festividades e comemorações. Teve parada LGBT. É, rapaz. É assim mesmo. Então, todo lado tem comemoração, né? E hoje nós, como vivemos num país laico, temos que respeitar tudo. Cada um vai para o lugar que quiser. E a gente sabe que é bíblico que Deus faz com que você tenha sua livre escolha, livre arbítrio. Teve parada, teve também aquele evento grande em São Paulo. Como é Jornada para Jesus, cruzada, como é o nome, Reginaldo? Tem um evento grande ontem em São Paulo, Marcha para Jesus. Marcha para Jesus, milhares e milhares de fiéis, São Paulo, viu? Então, teve várias escolhas, né? Cada um foi para o lugar que lhe achou conveniente. Jairinho pega 44 anos de prisão em julgamento que durou mais de 8 dias. A morte do Henry Borel, aquele garotinho, por assassinato e tortura. E a mamãe, a Monique, foi perdoada, viu? Perdão judicial. Mesmo no dia que o filho morreu, que ela foi fazer o cabelo, mas ela foi perdoada judicialmente, porque as autoridades entendem que a consciência é o seu maior julgador. Ela é a mãe e ela sabe que se ela fizesse um pouquinho de esforço mais, poderia ter salvado a vida do filho, né? Poderia ter salvado. Mas nem todas as mães são iguais e nem todas as mães fazem o que deveria fazer para salvar a vida do filho. Eu conheço muitas que virariam uma leoa, né? Viraria uma leoa.

Mamadeira, chupeta, desenho animado, mulher de 37 anos fingiu que tinha 12. Agora, esses pais, rapaz, como é que você finge que tem 12 anos com corpo, com rosto de 37? Caíram no conto da carochinha, viu? Esse foi demais, viu? Você sabe o que ela pediu de presente de aniversário? Mamãe e papai, me dê uma injeção para eu emagrecer. E 12 anos, viu? 12 anos. Como é monjoário, né? Monjoário, como é o nome, rapaz? Eu não sei nem pronunciar. Diz que o presente de aniversário foi monjoário, a injeção aí, para emagrecer. Papai, mamãe, me dê uma injeção. Rapaz, tem coisa, viu, rapaz? Tem que dar risada mesmo a situação dessa. Ela tomava mamadeira todo dia, 37 anos, rapaz. Aplicou esse golpe várias vezes. Agora a família não foi enganada, foi, né? Por causa dos documentos. Mas dá pra desconfiar, viu, irmão? Dá pra desconfiar em vários sentidos, né? Você lembra daquelas 22 armas desviadas? O Tribunal Militar mandou em condenação de civis pelo desvio de metralhadoras e fuzis. Eu lembro desse desvio. Rapaz, Tiago disse assim, eu queria ver a foto dessa mulher para ver se parece uma criança mesmo. Vou mandar para você agora, Tiago. Essa não dava para enganar a gente não, Tiago. Ainda vou mandar a foto, Tiago, para você. Ela tomando uma mamadeira e usando chupeta, seu Tiago. É coisa, viu, nesse Brasil, viu? Cai quem quer, amigo. Cai quem quer. 6 e 13. Você tem que ter o coração bom, mas nem tanto. Nem tanto. Thiago tá dando risada aqui porque a foto que eu mandei para ele. Recife volta a monitorar tubarões no litoral, viu? Monitoramento de tubarões. 2 ataques em 24 horas e outra perna se foi, viu? Lá em Recife, viu? Dessa vez, um homem perdeu a perna. Agora eu continuo dizendo, se tem placas a cada 50 metros, que é área de tubarões, não é para tomar banho, né? O que pode ser feito lá também, em Recife, é fazer uma barreira, né? Pode-se fazer uma barreira, né? Com grades mesmo, pode-se fazer uma barreira para isolar uma área de banho. 6 e 14. Eu repito, quando eu vou em Boa Viagem, gosto muito de Boa Viagem, uma orla muito bonita de se caminhar, mas quando eu vou em Recife, a água é no tornozelo para baixo, dona Meleu. Quando a água chega no tornozelo, voltando. Você lembra do filme Top Gun, Ases Indomáveis, com Tom Cruise? O ator Maverick, ele tinha o nome de Maverick, foi o James Hunt, morreu, viu? Foi esfaqueado, o enteado é suspeito. Diagnosticada com fibrose pulmonar, princesa da Noruega é colocada em lista de espera para transplante de pulmão. Para você ver como são as coisas. Princesa herdeira da Noruega é colocada em lista de espera para transplante de pulmão. Se chegar a vez dela, ela vai receber o transplante. Ela está na lista como qualquer outro cidadão da Noruega. Aqui dão logo um jeitinho, né? Aqui dá logo um jeitinho. Aqui tem uma regulação que a gente nunca sabe qual é a ordem da fila. As três seleções mais valiosas da Copa, viu? Brasil, França e Espanha, você sabia? São as mais caras da Copa, a que tem mais astros, mais jogadores que ganham milhões. Você sabia que no Brasil tem 6 melhores dos seus países?
Por exemplo, o Marquinhos no PSG foi o melhor zagueiro da Champions, né? É ou não é? A gente tem que entender, né? Vinícius Júnior é um baita de um jogador lá do Real Madrid, né? O Endrick está jogando uma bola diferenciada lá no Lyon. Ele é do Real Madrid, mas ele explodiu lá no Lyon. Ele foi aqui do Palmeiras. Então, esses jogadores são valiosos. Então, já as três seleções mais caras da Copa do Mundo, Brasil, França e Espanha, 9 bilhões. Para mim, a campeã está nessas três aqui, viu? Brasil, França e Espanha. Eu acho que, para mim, a mais favorita das três é a França. Mas futebol eu já vi o graveto derrubar a panela. É assim mesmo, né, Thiago? Há 4 anos atrás, quem imaginava que a Argentina ia ser a campeã da Copa? A Argentina não era favorita, não, viu? Não entrou como favorita, não, mas foi campeã e foi campeã contra a França. E foi um baita de um jogo, viu? Foi um jogo que empatou em tudo, né? Empatou no jogo, empatou na prorrogação. Se eu não me engano, foi para pênalti. Foi um jogo duríssimo. A final da Copa do Mundo aí, Argentina e França. Final Argentina e França, seu Humberto Ferreira. Como é que foi há 4 anos atrás, para a gente lembrar, seu Guedes? Então foi um jogão. Eu lembro que o jogo começou e eu estava trabalhando. E aí para de um lado, para no outro. Aqui, ó, foi 3-3. E nos pênaltis foi 4-2. Então foi para pênalti mesmo, eu estou certo. Então, tinha uma final que tinha ido para pênalti, que foi a do Brasil com a Itália. E foi a França, a Argentina ganhou da França nos pênaltis. Defesa Civil registra 100 ocorrências em Salvador, o efeito da chuva. Tem uma família aqui na Bahia, seu Reginaldo, que tem 14 filhos. Todos começam com a letra R. Ronaldo.

0: O Kleber Couto, terra do pastor Kleber Couto. Esses baianos aí vão reunir os filhos, netos e agregados para assistir os Jogos do Brasil. A família cresceu nos últimos anos, colocando o nome do jogador. E a nova geração já chegou, viu? Lá tem Richarlison, lá tem Rani, lá tem Rafinha, lá tem um monte de jogador com a letra R que já jogou na seleção ou em times da Copa do Mundo, viu? Aí pegaram o Haaland, que é com H, mas tem um som de R, e já botaram o nome de um neto, viu? Que é jogador lá da... Haaland é norueguês, né? Norueguês. 6h20, Reginaldo Nascimento vai chegar hoje em nome da Consa Motos, viu, seu Reginaldo? 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Bom dia, Reginaldo Nascimento.
1: Muito bom dia. Bom dia, meu caro amigo Eduardo Guedes, meus irmãos e minhas irmãs, meus amigos e minhas amigas. Boa sexta-feira para cada um de nós. Que Deus possa nos abençoar nessa sexta-feira maravilhosa, fria, chuvosa, mas agradecendo a Deus por estarmos acordados. É como diz a nossa irmã Maísa, deitei, dormi e acordei porque o Senhor permitiu e me sustentou, tá certo? Então hoje é sexta-feira, estamos começando o nosso, a minha participação no nosso Jornal da Vox, aqui pela Vox FM 105.9, a Rádio do Bem, que é um projeto missionário das igrejas Assembleia de Deus da Bahia, que tem como presidente o pastor Valdomiro Pereira e na gerência da Vox FM o pastor Arilson Santos. Abraçará todos vocês que nos ajudam a fazer, principalmente aos nossos amigos e irmãos aí, que estão aí pelas BRs, né? E de vez em quando nos dá uma sustentabilidade, um apoio a cada um de vocês. Que Deus abençoe, proteja e guarde e dê livramento a vocês que estão aí no volante em cima dos seus veículos, tá certo? Então, valeu, tranquilo, vamos que vamos. Olha, eu gostaria de, antes de dar essa notícia, dizer o seguinte: nós estamos tentando entrar em contato com a prefeita de Cachoeira, nossa querida amiga Eliana Gonzaga, com a qual nós temos um relacionamento muito bom, mas não estamos conseguindo, para falar assuntos inerentes ao mês de junho. E hoje tem aqui uma matéria que o Flávio José está cancelando todas as atrações que ele iria fazer nas cidades baianas. Porque você vai ficar sabendo agora. Então, durante essa semana que vem, nós vamos tentar mais uma vez, né, para ver se a gente consegue uma entrevista com a prefeita Eliana Gonzaga, para que ela possa falar a respeito do mês junino em Cachoeira, e em especial as atrações que estão cancelando os seus shows para o São João nas principais cidades da Bahia. O cantor de forró Flávio José anunciou o cancelamento de apresentações que fariam na Bahia durante o festejo junino de 2026, incluindo o show que estava previsto para acontecer no dia 21 de junho, durante o São João, Feira do Porto e Cachoeira. A participação do artista no evento havia sido confirmada no mês passado e era uma das atrações mais aguardadas da programação. A decisão foi comunicada pelo próprio cantor por meio das redes sociais, em resposta a uma publicação no perfil São João da Bahia. No Instagram, Flávio José demonstrou insatisfação com a redução do valor do seu cachê para apresentações no estado, medida que, segundo ele, teria ocorrido após recomendações do Ministério Público da Bahia relacionado aos gastos públicos com contratações artísticas.
0: Então ele resolveu não cantar.
1: Isso.
0: Por causa do valor do show. Então fica para a próxima, Flávio José.
1: É.
0: 6h23. Olha só, mais uma vítima daquele acidente terrível lá de Santa Terezinha morreu no hospital, viu? 16 pessoas já haviam morrido no dia do acidente. uma das vítimas que

0: estava internada, infelizmente morreu. Uma das vítimas do acidente entre uma van e uma caminhonete BR-242 em Itaberaba, cidade aí localizada a 160 quilômetros de Salvador, faleceu. A informação foi confirmada pela Secretaria de Saúde do Estado. Conforme informações divulgadas pelas prefeituras, a vítima foi identificada como Célia Rezende e, ainda de acordo, ela estava internada no Hospital Regional em Itaberaba. A vítima era moradora da cidade de Itaquara. A prefeitura lamentou o falecimento. Aí a manchete diz assim, ó: colisão deixou 16 pessoas feridas. Então não é o acidente de Santa Terezinha. Trocou tudo aqui, misturou tudo. Essa vítima aí é de um outro acidente que deixou 16 feridas. O acidente de Santa Terezinha foram 16 pessoas mortas. Esse é um outro acidente. Aconteceu lá em Itaberaba. Deixou 16 pessoas feridas. E essa pessoa, moradora da cidade, infelizmente faleceu. Infelizmente... Célia Mendonça Rezende, sinceros sentimentos aos familiares. Muitos acidentes aconteceram nesse período de chuva e nesse período de feriadões. E a gente chama atenção, está chegando aí o São João, está chegando o São Pedro, está chegando o 2 de julho. É um feriado muito extenso, é um feriado muito badalado no Nordeste, aqui na Bahia. Então que todos vocês que vão para as estradas saiam mais cedo, vão sem pressa, cuidado. O tempo todo, 100%. Você tem que dirigir por você e pelo outro, porque tem gente que ultrapassa no lugar que não pode, tem gente que anda com a velocidade acima do permitido e, infelizmente, você tem que estar atento o tempo todo. 6h26.
1: Agora eu vou até a cidade de São Félix, minha querida e amada terra natal. Lá o vereador de São Félix, o Adilson Oliveira, fez duras críticas a postura da empresa responsável pelas obras de recuperação da Ponte Dom Pedro II, a VLI. Durante o pronunciamento da Câmara Municipal, o parlamentar questionou a falta de diálogo da concessionária com a população, gestores municipais e o legislativo, além de se posicionar contra qualquer tentativa de restabelecer o antigo horário de fechamento da ponte. Segundo o vereador, durante uma audiência pública recente, representante da empresa defenderam a retomada do fechamento da travessia a partir das 9 horas da noite para a realização dos serviços de manutenção. O vereador afirmou ter ficado surpreso com o posicionamento e destacou que participou do encontro para representar os interesses da população de São Félix e Cachoeira. O que me levou, diz ele, o que me levou à audiência pública foi a defesa do povo, dos estudantes, dos comerciantes, dos trabalhadores e todos que dependem da ponte diariamente. Não fui lá para defender interesses da empresa, mas sim da comunidade. O parlamentar lembrou que em 2017, o horário de interdição da ponte foi discutido e aprovado em reuniões envolvendo representantes dos municípios. No entanto, ressaltou que a realidade atual é diferente. Existe solução que garante a mobilidade e a segurança da população. Bom, de qualquer maneira, há um impasse muito grande. Querem retomar o fechamento da empresa, querem retomar o fechamento da ponte para as 9 da noite, como estava mantido. E o vereador está...
0: Hoje qual é o horário que está fechando?
1: 23 horas.
0: 23. É. Então eles querem ir para 21?
1: É, 21.
0: É, fica em 22, nem para um, nem para outro.
1: É, pronto.
0: Parece que estava fechando 22 no último momento.
1: É,
0: 22 horas. E os alunos estavam reclamando, o pessoal, e aí Sim. Foi para 23. Sim. Agora, a questão é a seguinte. É que a VLI e a ferrovia, né?
1: Sim.
0: Centro Atlântica. Agora estão, pelo que eu entendi, nas matérias que eu li ontem, a empresa está dizendo que pode até parar a obra, né?
1: É, sim.
0: Pode até parar a obra.
1: Isso.
0: Se não voltar o horário de fechamento da ponte.
1: Isso.
0: Aí um dia um vereador de São Félix e outro de Cachoeira disseram que a ponte era do Recôncavo, né? Aí gritaram lá, a ponte é do trem. O representante da empresa.
1: Isso.
0: A ponte é do trem. Eu quero ver se o trem pode levar a ponte.
1: Sim.
0: Porque eu vou dizer uma coisa a você, a ponte é um patrimônio do Recôncavo baiano. A ponte pertence à Cachoeira, pertence a São Félix, pertence ao povo baiano e pertence ao povo brasileiro como um equipamento que simboliza a história, o progresso daquela época. a união aí ligando as duas cidades pela ponte. E a gente sabe da importância da ponte Dom Pedro II historicamente e na atualidade para o trânsito diário de pedestres, de pessoas com motos e bicicletas e também carros, caminhões e ônibus. É importante demais para as duas cidades e para a região. Então tem que haver um consenso. Com a palavra aí as autoridades responsáveis sobre esse assunto. 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Um abraço aí, doutor Humbergues, ele sempre passa por aqui e traz aí informações sobre esses problemas que as pessoas podem estar enfrentando. Daqui a pouquinho eu vou ouvir o povo, porque o povo tem vez e voz. O WhatsApp bugou de novo. Eu já percebi que o WhatsApp da Vox, quando tem um domingo, e quando tem um feriado que fica 24 horas sem usar,
1: isso,
0: ele fica todo travado. Todo travado. 6h30 na Bahia.
1: Rapaz, olha aqui, ó. Na noite de ontem, feriado de Corpus Christi, um grave acidente foi registrado na BR-101, trecho da Embira que pertence ao município de Cruz das Almas. E de acordo com as informações iniciais, o condutor da motocicleta ficou ferido e foi socorrido pela unidade pronto atendimento UPA 24 horas de Cruz das Almas. E até o momento não há detalhes sobre o estado de saúde da vítima. As circunstâncias que provocaram a colisão ainda também são desconhecidas pelas autoridades.
0: Você sabia que já tem jatinhos que estão prevendo aí o apocalipse? Você sabe como é?
1: Não.
0: Porque a palavra de Deus diz que no momento em que Jesus voltar, se tiver alguém pilotando o avião e essa pessoa for arrebatado...
1: Já foi, meu irmão.
0: O avião? Não, agora eles estão dizendo aqui, tem jatinhos, que se o piloto for arrebatado, ele segue aí, viu?
1: É mesmo?
0: Segue o voo. Olha aí, semifinal, próximo domingo do Campeonato Interbairro de Futebol, domingo acontece... Na Arena Januário tem dois jogos, viu? Jogão em São Félix, domingo, viu? Semifinal. Campeonato Interbairro, que leva o nome, o troféu aí de Lindoelson de Deus. Parabéns pela escolha do nome aí, viu? Semifinal do campeonato. Primeiro jogo, 8h30, São Jorge versus Floresta. E o segundo jogo, Caixa d'Água versus Vila. Então, quem serão os finalistas? São Jorge ou Floresta, primeiro jogo. Segundo jogo, Caixa d'Água e Vila. Departamento de Esportes aí de São Félix. Bom dia, meu amigo. Jorge França foi quem mandou para nós.
1: Olha aí.
0: 6h32. Amanhã tem a grande final da Copa do Nordeste, viu?
1: Eita, é mesmo.
0: Amanhã no Barradão. Amanhã no Barradão, Vitória vai receber o Fortaleza.
1: Amanhã,
0: o primeiro jogo na terça-feira foi 2-1 pro Vitória lá. O Vitória tá com a faca, o queijo e o pão, viu? Tudo na mão.
1: Tudo.
0: Só perde se vacilar. Agora teve um jogador do Fortaleza, viu, Babalu? Babalu que tá mandando um bom dia aqui. Tem um jogador do Fortaleza que diz que o Vitória é pequeno e que ele vai chegar aqui e vamos ganhar, que o time do Vitória só sabe dar chutão e bater lateral.
1: Ixi.
0: Disse em entrevista ontem no Coletiva, viu? Vitinho, que fez o gol.
1: Sim.
0: O que fez o gol, ele disse em entrevista que o time do Vitória só sabe dar bufo-bufo, chutão, viu, Juan?
1: Chutão.
0: Chutão.
1: Viu, Juan?
0: Aquele chutão pra cima.
1: Aquele chutão pra cima.
0: E bater lateral. Babalu. Os homens lá estão confiantes.
1: Não, rapaz.
0: Sandro Benevides está em Recife, no Pernambuco. Terra aí onde está tendo muitos ataques de tubarões. Sandro é ouvinte nosso, uma pessoa muito especial. está sempre acompanhando o nosso programa. Vou tentar falar com o Sandro aqui, mas não está fácil hoje não. Já está na hora do povo, 6h34. Eide Anderson Silva, bom dia, estou ligado, viu? Ligadinho no programa. Eide, um abraço, Deus abençoe, meu amigo. Raimunda da Pumba também está rindo aqui com as nossas conversas. O rádio é um companheiro, né,
1: Raimunda? É verdade.
0: O rádio, Raimundo, é um companheiro. Maria está em Feira de Santana, bom dia, Maria. Lenito do Quebra-Queixo está em Muritiba, falando no, na região do Caquende ali. Um abraço para Maria Helena. Um abraço para seu Antônio da Baixinha, meu amigo. Bom dia. Bom dia aí para os pais aí do meu amigo Topete. A Topete é gente boa. É. Bom dia para vocês aí. Dona Helena, o Zé Antônio, né? É. Zé Antônio, gente boa. Quem está cobrando um alô é Vinícius Rações, viu, Edinaldo? Vinícius disse que está ouvindo o programa, a gente esqueceu dele.
1: Alô, Vinícius!
0: Um abraço, Vinícius Rações, que é também correspondente bancário, né? Ali na Antiga Rua da Feira. Antiga Rua da Feira.
1: É, Rua 8 de Agosto.
0: Conceição está na Sapucaia ouvindo o programa Sapucaia. Marcha para Jesus, Eduardo. É isso mesmo, João Paulo. João Paulo e Rogério, bom dia. Manda um abraço para João Paulo Padeiro e Rogério, meu irmão. Muito frio aqui em São Paulo.
1: Eita,
0: já tá estou mesmo escutando a Vox.
1: Tá mesmo.
0: Valeu. Bom dia para vocês aí em São Paulo, escutando o programa. Muita gente chegando aqui, viu? Muita gente chegando e eu não consigo ouvir os áudios. Ah, hoje tá só, ele aparece assim, ó, girando.
1: Girando.
0: Girando, girando. Ah, e aí girando, nada, girando, não quer nada. Girando. Tá com a cara de depois do feriado, viu? Um dia após o feriado. É por isso que estou registrando aqui. Lindaura, bom dia. Isso que eu ia dizer, quanto mais velho, mais temoso. Verdade, meu irmão. Bom dia, Reginaldo.
1: Bom dia.
0: Lindaura. Tá vendo aí, Deus, que Lindaura confirmou que quanto mais velho, rapaz, é mais temoso.
1: Eu não consigo ficar, não.
0: Ele, rapaz, combinou comigo assim, Eduardo, quando estiver chovendo muito,
1: oi,
0: eu vou ficar em casa e mando um áudio.
1: Mas deu uma aliviada.
0: É, né, deu uma aliviada e você chegou todo molhado aqui. É
1: porque ela me pegou no meio do caminho.
0: Tinha uns cachorros aí na porta?
1: Tinha.
0: Sério?
1: Tinha.
0: Oh, meu amigo, esses cachorros atacaram o Bira ontem, viu?
1: É mesmo,
0: Bira chegou, velho, aqui ontem todo mordido, meu.
1: Miserável.
0: É, tem que tomar cuidado com cachorro solto nas ruas.
1: Tem uns três aí.
0: Tem uns cachorros que estão andando soltos aí pelas ruas. Quando você vê uma cachorrada, caia fora, viu?
1: Meu
0: Deus. Caia fora, que é perigosíssimo. Meu amigo Ulisses Menezes foi atacado alguns meses atrás por animais na rua, por cães na rua.
1: Isso.
0: Ele estava caminhando, fazendo seu exercício.
1: Sim, sim.
0: E aí uma cachorrada atacou Ulisses, quase mata Ulisses, viu? Foi livramento de Deus, o que até pitbull tinha no meio.
1: Meu Deus.
0: E Ulisses ficou todo mordido, todo arrebentado, mas verdade, Deus foi por você, viu, irmão?
1: Verdade.
0: Então ontem Bira veio para a rádio e os cachorros atacaram Bira. Bira chegou aqui com as pernas sangrando, o braço sangrando. Foi um ataque bem...
1: Misericórdia.
0: Então chamar a atenção aí das autoridades competentes para que possa aí identificar os proprietários.
1: Sim.
0: Ou recolher esses animais para doação.
1: É.
0: Porque quando ele tá só, ele não incomoda ninguém. Mas quando tem uma cachorra no cio, uma cadela no cio, que tem um monte de cachorro atrás pelas ruas, é perigoso.
1: Isso.
0: Vocês que caminham, que fazem Cooper, tem que tomar muito cuidado. Manuel do Táxi, bom dia. Quem manda um abraço para Manuel do Táxi e Evanira, sabe quem é? Helena do 135. Adriana na Ilha de Taparica está ouvindo o programa. Edson Amorim, meu parceiro. Bom dia, Edson.
1: Alô, Edson. Um abraço.
0: Está chegando a hora, viu, Edson?
1: Tá
0: de hoje a 8.
1: É,
0: de hoje a 8, sexta-feira, nós vamos ter um programa especial ao meio-dia no jornal, que é dia de Copa, né?
1: É.
0: Então, no dia que a seleção for jogar, como a seleção vai jogar sábado não tem programa, então vamos fazer um especial na sexta.
1: Isso.
0: Então, o programa do meio-dia, a gente vai falar sobre a seleção brasileira de futebol. Vamos destacar, né, o momento. O programa é um jornal, e nesse jornal do dia do jogo do Brasil, a gente vai estar uniformizado.
1: Pronto.
0: Torcendo pelo Brasil.
1: Isso.
0: E falando da seleção brasileira, para a gente saber se vai dar para chegar. Bom dia, Firmino. Bom dia, Firmino. Firmino está mandando aqui, ó, Feira da Agricultura Familiar no Gravatá de São Roque, dia 14, viu?
1: Dia 14.
0: Já chegou o cartaz, seu Reginaldo.
1: Pronto.
0: Dia 14 vai rolar a Feira da Agricultura Familiar no Gravatá de São Roque, a partir das 6 da manhã. É uma realização aí da Associação. Associação de Moradores, Associação de Produtores, a associação aí no Gravatá. Um abraço para vocês do Gravatá de Baixo. É uma festa. A Feira do Gravatá, um domingo por mês, é uma festa. Como é uma festa, ouvi João Canuto. Alô, João Canuto, bom dia, Mangabeira. Fala, João.
2: Bom dia, Eduardo. Eu pensei que Reginaldo chegou de helicóptero hoje.
0: Porque... se ele chegasse de helicóptero, ele não chegava molhado, João.
1: Sim.
0: Ele chegou, João, parecendo um pinto molhado, João.
2: Bom dia.
1: Bom dia,
0: bom dia, João Canuto. É um pagode esse João Canuto. É um pagode. Eu queria ouvir todos vocês, mas não dá. O WhatsApp bugou domingos do... Eu consigo ver as mensagens, consigo ler os textos, mas não consigo ouvir áudio e nem vídeo. Aí Léo que vai resolver. Bom dia, Carmelita e Antônio Cardoso. Domingos no Incruzo. Sérgio do Táxi da Cruz das Almas, Valde Santo Estevo, Maurino Souza, Rosa de Cachoeira, Samuel em Muritiba, Lula Pintor está ouvindo o programa, Francisco, bom dia, aqui é Chico, bom dia com Jesus, Jucineide, Gilmar, Albérico, bom sucesso, Zil, bom dia, Zil. Cadê Zil, rapaz?
1: É.
0: O de Zil tá carregou, lá. Viu?
1: Zil carregou?
0: Cadê? Cadê Zil? Cadê Zil? Carregou, mas não toca. Tocou? Agora Zil vai falar?
3: Tá lento, né?
0: Lento? Tá uma tartaruga.
4: Oi, Eduardo Bede. Aqui quem fala é Zil de Campinhos. Bom dia pra você e todos os ouvintes aí.
0: Zil de Campinhos? É, rapaz. Alô, Zil. Bom dia, Zil. Bom dia a todos aí de Campinhos. Bom dia, Dilce. Bom dia, Amóis.
1: Amóis.
0: É, gente boa, Amóis. Viu? Gente boa, meu amiguinho, viu?
1: Gente boa.
0: Lúcia no Sítio Paraíso, Conceição na Sapucaia, Povo Abençoado, Edi Anderson, Cosme Frois, Lázaro está em Barueri, Luciene está no Padre Piazza, está na escuta do programa. É Reginaldo, bom dia. Manda um alô para João Paulo, aqui é Reginaldo. Valeu, Reginaldo. Valeu, Regi. Deus abençoe você aí que mandou um abraço. Maria Helena no Cipual, bom dia, Maria Helena. Ô, Maria Helena, Deus abençoe sua vida. Israel Bispo, bom dia, amigos. Manda um alô para Jadson Barbosa em Cachoeira. Como passou o feriadão, tá rolando ainda, né?
1: Doutor Jadson.
0: Tá rolando ainda, viu? Vou ali, viu? Vou ali e volto já porque tá na hora de faturar.
5: Hora certa.
0: 6h41.
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0: Seis horas e 47 minutos, 6h47. Zé Rodrigues está ouvindo o programa e meu amigo Valdir, família abençoada. 6h47 na Bahia. Hoje é sexta-feira, 5 de junho de 2026. Eu estou aqui, você. Olha só, a Feira de Santana ontem divulgou uma notícia que nos chama a atenção, viu? Mais uma vez, viu? As cidades da Bahia estão com problema com dengue e chikungunya, viu?
1: Tá mesmo.
0: Feira de Santana já diagnosticou um surto lá na cidade.
1: Olha aí.
0: Pede compreensão.
1: Olha aí.
0: E colaboração dos moradores de Feira de Santana e região. E aqui não é diferente.
1: Não.
0: Aqui nós estamos presenciando muitas pessoas sendo diagnosticadas com dengue, com chikungunya. Esses números, eles não são divulgados, mas a gente sabe da realidade. Eu conheço pessoas que já fez o exame, dengue positivo porque tem mosquito, dengue positivo porque tem água parada, dengue positivo porque você que está me ouvindo, que está com sua casa fechada lá, não foi lá olhar o quintal para tirar os vasos plásticos com água.
14: Sim.
0: Você que tem pneu no quintal, você que tem garrafa que fica com a boca para cima, a garrafa tem que ficar com a boca para baixo.
14: Correto.
0: Então você pode fazer a sua parte.
14: Você que tem o terreno também cheio de mato, mas lá tem nada, tem poças de água, você não mandou capinar o seu terreno, o
0: balcão. É uma questão de limpeza.
14: Questão de limpeza.
0: Então todas as pessoas precisam colaborar, certo? Colabore, viu? Colabore, faça a sua parte, limpe seu quintal, aproveite o final de semana, tira as plantas com água, substitui a água dos animais, faça tudo certinho para evitar aí a proliferação do Aedes aegypti, que é o mosquito da dengue, que antigamente era só o mosquito da dengue, hoje ele é o mosquito da dengue, chikungunya, guillain-barré, tem outra.
14: É, quatro.
0: É, um bocado de doença aí. Então ele transmite um bocado de doença.
14: É.
0: Então precisa fazer a sua parte, viu? Então faça a sua parte, faça a sua limpeza, que com certeza todo mundo vai ajudar. Eduardo, eu quero agradecer a todos que tiraram um tempinho para me parabenizar no dia de ontem. Francisquinha do Caminho A Cruz das Almas.
14: Pronto.
0: Voltou para agradecer.
14: Aí.
0: Ontem também foi aniversário de Rubem Júnior.
14: Rubem Júnior.
0: É, o radialista ontem foi para a Feira de Santana com papai, mamãe, a esposa e o filhão.
14: Pronto.
0: Comemorar o aniversário.
14: Tá certo.
0: Vida longa para Rubem Júnior.
14: Beleza, olha, a cidade de Muritiba recebe hoje, amanhã e domingo, a segunda-feira literária da Jaca, hein? Aflige. Realizado na Praça da Matriz de São Pedro com o tema Quem conta um conto, aumenta um ponto. Gostei dessa. Quem conta um conto, aumenta o ponto. Narrativas territoriais. O evento promete reunir literatura, cultura popular e entretenimento para o público de todas as idades. A programação contará com a apresentação de quadrilhas juninas da região, além de atrações culturais no palco Mestre Boli. Já no Espaço Castro Alves, o público poderá participar de palestras, lançamento de obras e experiência literária voltada à valorização da leitura e da produção cultural. As crianças também terão uma programação especial no Espaço Jaquinha, que oferecerá atividades lúdicas, contação de histórias e apresentações infantis. No Espaço que Festinha estão previstas atrações para o público infantil e suas famílias. Durante os 3 dias do evento, a feira ainda contará com diversas manifestações culturais, fortalecendo a identidade local e promovendo intercâmbio entre artistas, escritores e a comunidade.
0: Então vai ter a Flige em Muritiba.
14: A Flige, começa hoje.
0: Festa Literária da Jaca.
14: É, isso mesmo.
0: Começa Festa hoje. Literária da Jaca.
14: Pronto.
0: Praça do São Pedro.
14: É isso mesmo. Começa
0: Deus abençoe hoje. Vocês aí, que o evento seja um sucesso. Eu consegui carregar o áudio aqui de Didinho Estiloso, viu?
14: Opa!
15: Bom dia, Eduardo. Bom dia, Reginaldo Nascimento. Bom dia a todos os ouvintes da Vox FM 105.9, Rádio do Bem. Olha, Reginaldo, as pessoas me perguntam aqui por que eu não estou falando constantemente no seu programa. E respondo, cedendo o espaço a outras pessoas. Ainda peço aos queridos amigos ouvintes que o tempo é pouco, que não se estendam muito nos seus áudios, para ceder espaço para outras pessoas. Beijo nos corações, excelente final de semana, aqui, Didi o Estiloso.
14: Mesmo, é assim mesmo.
0: Ó, Chico Transa está perguntando aqui, sim. Chico Transa de Cachoeira, por que todo Chico é Francisco? Eu não sei lhe dizer não, Chico. Porque todo Chico é Francisco.
14: Sim, boa pergunta.
0: É, todo Chico é Francisco. Aí eu vou lhe perguntar, Chico Transa, por que o milho verde é amarelo? Por que o milho verde é amarelo?
14: É, porque...
0: Não é? Você chega para comprar milho verde. Pronto. No mercado. Você leva para casa o milho amarelo.
14: Milho amarelo.
0: Ninguém acha milho verde.
14: Pronto.
0: É assim, vamos levando a vida. Olha... Chico Trânsito está me perguntando assim, Eduardo, cadê Zé de Souza? Deixa eu dar uma boa notícia aqui pro povo do Reconca, viu?
14: Isso, meu irmão.
0: Notícia
14: isso.
0: Boa, viu? Zé de Souza está em casa.
14: Ei, glória.
0: Dê um glória a Deus,
14: Deus
0: aí.
14: Glória a Deus.
0: Zé de Souza está em casa.
14: Amém,
0: viu?
14: Jesus.
0: Eu recebi essa excelente notícia,
14: rapaz.
0: Da filha de Zé de Souza. A gente se fala aí sempre. Ela me mantém informado sobre o estado de saúde de Zé de Souza.
14: Olha aí que maravilha.
0: Zé de Souza está em casa. Notícia. Zé de Souza Souza passou uns dias no Hospital Regional, Jusciene, viu? Jusciene é que me dá informações. Então, papai Zé de Souza, né, Jô? Tudo bom? Tá em casa. Olha aí, ó.
16: Né, teve alta, tá em casa. Né, olha agora aí. Agora é tardezinha.
0: Tá em casa, viu?
16: Vai fazer os exames.
0: Vai fazer os exames, vai marcar, né, Jusciene?
16: Para retornar dia 29.
0: Então, tem umas consultas pronto. Marcadas, vai cuidar da saúde.
14: Pronto.
0: Mas, com a permissão de Deus, meu amigo Zé de Souza está em casa.
14: Graças a Deus.
0: Notícia boa, viu? Boa recuperação, viu, Zé?
14: Boa.
0: Tô com saudade, viu, Zé? Tenho que ir lhe ver. Um abraço, Zé de Souza. Aí teve a campanha de regulação, teve o internamento em Cachoeira, foi transferido para Santo Antônio agora, de Jesus. E agora,
14: fazer novos procedimentos.
0: Com a sua regularização da sua saúde, Zé está em casa.
14: Que maravilha!
0: Bom dia, Reginaldo.
14: Vamos embora, gente. Olha, pedindo a Deus que ele possa nos dar um bom final de semana, abençoadíssimo. E com a proteção dele, a permissão dele, segunda-feira estaremos de volta. Forte abraço a todos.
0: 6h55, não desligue os seus rádios. Vem aí, Valmir Júnior, amigão. Eu volto logo mais ao meio-dia. Bom dia!
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18: Hora certa.
0: 6h55.
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Bom dia, gente! Bom dia, bom dia, bom dia, bom dia! Bom dia pra você que tá aí do outro lado da City, beleza? Bom saber que você tá feliz hoje! Bom dia, bom dia!

nosso gente, beleza? Olha aí, olha aí. Beleza? Tudo tranquilo, beleza? Olha aí. Deixa eu baixar aqui o retorno, beleza? Pronto. Vou fazer agora uma gravação ao ar livre. Ah, ó, eu estou ao vivo de manhã. Observe que eu estou aqui, ó. Olha a distância aqui, ó. Agora aqui, ó, ó, ó. Alô, gente, bom dia. Como é que você está? Tudo bem? Tranquilo? Bom saber que você está feliz hoje, alegre, contente, sorridente, em volta de tanta gente linda. Olha aí, gente, beleza? Olha aí. Olha que distância, galera. Como eu te falei aqui, ó. Beleza? Forte abraço! Pronto, bota o beijo aí! Bom dia, gente! Bom dia, meus amores, gente! Tô sabendo que hoje é teu aniversário. Bom dia!

Bom dia, meus amores do rádio. Bom dia para você que tá aí do outro lado da City ouvindo a gente. Bom dia. Bem, agora, cumprindo com prometido aí para vocês aí, né? O segundo vídeo. Olha só, observe, estou agora ao vivo, né? De manhã logo cedo. Olha a distância, olha só, olha aí a distância, ó. Olha a distância, beleza? Vamos ver o VU? O VU. Vamos lá, o VU. Olha o VU aí, galera. Olha o VU aí, ó, beleza? Tranquilidade, ó, beleza? Batendo no vermelhinho aí, numa boa. Voltando aí, tranquilidade.

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1: Galera. Beleza pura, beleza? Olha aí. Bom dia pra você, gente, bom dia. Olha aqui.
0: Tá, Manhã 10.
1: Pronto. Deixa eu botar aqui uma coisa aqui, deixa eu ver aqui. Aqui, pronto. Deixa eu ver. Ah, sim. Gente, daqui a pouquinho uma palavra poderosa aí com o nosso presidente, pastor Valdomiro Pereira. Uma palavra de fé para você nessa manhã. E lembre-se, a alegria do Senhor é nossa força, por isso nós estamos alegres. E quando você estiver com aflição ou situações complicadas, eleva os meus olhos para os montes. Da onde me virá o socorro? O socorro vem do Senhor que fez os céus e a terra. Lembre-se disso, gente. Bom dia!

Vamos ler a palavra de Deus no livro de São Mateus, capítulo 24, começando no versículo de número 4. São Mateus, capítulo 24, começando no versículo 4. E Jesus respondendo disse-lhes: acautelai-vos, que ninguém vos engane, porque muitos virão em meu nome, dizendo: eu sou o Cristo, e enganarão a muitos. E ouvireis de guerras e de rumores de guerras. Olhai, não vos assusteis, porque é mista que isso tudo aconteça, mas ainda não é o fim. Porquanto se levantará nação contra nação, e reino contra reino, e haverá fomes e pestes e terremotos em vários lugares. Mas todas essas coisas são o princípio das dores. Então vos hão de entregar para serdes atormentados, e matar-vos-ão, e sereis odiados de todas as gentes, por causa do meu nome. Nesse tempo, muitos serão escandalizados, e trairão uns aos outros, e uns aos outros se aborrecerão. E surgirão muitos falsos profetas, e enganarão a muitos. E por se multiplicar a iniquidade, o amor de muitos esfriará. Mas aquele que perseverar até o fim será salvo. Meus amados irmãos e meus amados amigos, estamos sempre falando da volta de Jesus Cristo. E a Igreja do Senhor aqui na Terra, ela vai continuar falando da volta de Jesus Cristo até o dia em que ele realmente vim tirar da terra os salvos. Pois ele prometeu que vem nos buscar. E nós estamos aguardando. Mas Jesus Cristo, ele fala com seus seguidores sobre o que estaria acontecendo nos dias que antecedesse a sua volta gloriosa. E o que estaria acontecendo nesses dias, meus amados irmãos e meus amados amigos, a Bíblia Sagrada e o próprio Jesus Cristo, ele chama atenção para alguns pontos ou alguns fatos. E o primeiro ponto que gostaríamos de falar, ou queremos falar, é sobre enganadores. A Bíblia nos mostra, e o próprio Jesus Cristo falando, que nos últimos dias alguém estaria imitando a Jesus Cristo, usando o nome de Jesus Cristo. E é importante que aquele que lê a Bíblia, aquele que conhece a palavra de Deus, não seja enganado, mas que permaneça sendo fiel ao nosso Senhor. Olhe o que Jesus diz: acautelai-vos, que ninguém vos engane. Que ninguém vos engane. O que é que ele está dizendo? Vai aparecer muitos enganadores, porque muitos virão em meu nome. Muita gente está usando o nome de Jesus Cristo. E aí, todos nós que conhecemos a Jesus Cristo, nós sabemos que ele está sempre pronto para atender as nossas orações, para nos socorrer, e não há necessidade de corrermos atrás de alguém que não conhece a Deus, que não anda com Deus e que não tem compromisso com Deus. Porque também nós conhecemos a Deus e temos certeza que ele está na nossa vida, ele está no nosso meio e vai continuar conosco, porque também ele prometeu estar conosco todos os dias até a consumação dos séculos. Mas, pastor, como é que eu vou descobrir que alguém
está usando o nome de Jesus Cristo e é um enganador. Você pode descobrir, observando o comportamento dessa pessoa, a vida dessa pessoa. Olha, o Jesus que nós cremos, o Jesus que morreu na cruz para perdoar os nossos pecados, ele é santo, ele é perfeito, ele permanece fiel, ele não mudou. E quando então você ver alguém que não tem esse perfil de Jesus Cristo, que não anda ou não está andando como ele andou aqui na terra, e tem orientado as pessoas a andar, com certeza esse ou essa é um enganador. Porque, meu amado irmão e minha amada irmã e meu amigo, muita gente conhece a Bíblia Sagrada, e é até interessante observar que o próprio inimigo de Deus e o nosso inimigo, o diabo, ele conhece muito a Bíblia Sagrada. E ele tentou Jesus Cristo usando, inclusive, alguns versículos. E aí me lembrei agora do pastor Edvaldo, com a equipe que estava evangelizando aqui em Salvador durante a Copa, e ele estava nos trazendo um relatório e esteve em frente de um estabelecimento comercial, evangelizando, distribuindo folhetos, e os seguranças vieram pedir para que os mesmos se retirassem daquele local. E quando os irmãos insistiram, ele disse: olha, está escrito na Bíblia obedecer às autoridades. Olha, meu amado irmão e minha amada irmã, como o inimigo trabalha, como ele trabalha para enganar as pessoas. Não, vocês têm que sair daqui, não podem evangelizar aqui, e se vocês continuarem evangelizando, vão estar desobedecendo a Bíblia, porque a Bíblia diz que deve obedecer às autoridades. Como o inimigo trabalha. Então, meu amado irmão, minha amada irmã, não basta tão somente alguém estar falando em nome de Deus, alguém está falando em nome de Jesus Cristo. É importante observar se esta pessoa está andando como Jesus Cristo andou, ou como ele tem nos orientado a viver com ele. Mas Jesus também chama atenção para alguns fatos que estariam acontecendo nos últimos dias da igreja aqui na terra. Aí ele fala sobre guerras, ele fala também sobre guerra, terremotos. Ele relata esses fatos que estariam acontecendo, e nós sabemos que é um fato, ou são fatos que acontecem a cada dia, ou está sempre acontecendo, no meio dos homens. E o pior, às vezes, é a guerra que está na própria rua onde nós moramos, na cidade onde nós moramos, o aumento da criminalidade, às vezes a guerra entre as próprias famílias, e o senhor também fala sobre isso, inclusive, e nós estamos vendo esses fatos acontecendo a cada dia e a cada momento. São sinais de que não dá mais para a igreja permanecer aqui na terra, e nós estamos aguardando Jesus Cristo voltar para nos levar para o céu. E, meus amados irmãos, nós temos observado também, de acordo à palavra de Jesus Cristo, que nos últimos dias estariam acontecendo também escândalos, traições,

E cada crente precisa estar preparado para ir morar no céu com o Senhor. E quem ainda não aceitou a Cristo, precisa aceitar a Cristo. Porque só vai morar no céu aqueles que tiverem certeza de salvação. Com esses fatos de guerras, de rumores de guerras, de escândalos de traição, Jesus continua falando que surgirão muitos falsos profetas e enganarão a muitos. Quando existem todas essas dificuldades, as pessoas ficam correndo à busca de alguém em que eles possam confiar ou possam se apegar. E aí é onde está chegando os falsos profetas e estão enganando a muitas pessoas. Aí vem outras decepções. Mas meu irmão e minha irmã, você que serve a Deus, você que congrega em uma igreja, quem sabe há 20, 30, 40 anos, você conhece algumas igrejas que têm história de seriedade, de compromisso com Deus, permaneça no seu lugar servindo a Deus, não deixe que alguém venha te enganar. E por último, Jesus diz, e posso multiplicar a iniquidade, o amor de muitos esfriará. Quantas pessoas você tem acompanhado que estão distantes dos caminhos do Senhor? Pessoas que até pregaram, cantaram, participaram de atividades na igreja, mas foram envolvidos com o aumento da iniquidade e o amor a Deus se esfriou. Se afastou da presença de Deus. Mas olhe o último versículo que lemos, o que diz: mas aquele que perseverar até o fim será salvo. E a vontade de Deus é que todos os homens e todas as mulheres alcancem a salvação. Meu irmão, minha irmã, você não pode se escandalizar com os fatos que estão acontecendo. É preciso também viver em oração e jejum para não ser enganado ou enganada pelos falsos mestres, pelos falsos ensinadores. É importante que você esteja olhando sempre para Jesus, que é o autor e consumador da nossa fé. E tenha certeza de uma coisa, ele não decepciona ninguém. Mesmo até que alguém seja infiel, ele permanece fiel. Ele vai permanecer fiel. É importante, então, que você permaneça fiel. Não se escandalizando, não se envolvendo com o pecado. O pecado, como já disse, está escrito na Bíblia, que está se multiplicando a cada dia, e as pessoas não estão observando como o pecado ele tem se aproximado. E o pecado está tentando sufocar também aqueles que servem a Deus. E nós precisamos resistir o pecado, resistir o diabo, e ele fugirá de vós. Permaneça fiel, porque a salvação é para aqueles que permanecerem fiéis até o fim. Fiéis até o dia da volta de Jesus Cristo. Fiéis até o dia que a morte nos surpreender. Fiéis para ir morar no céu com o nosso Senhor e Salvador Jesus Cristo. Amém. Vamos orar. Querido Deus, Pai que estás nos céus, eu te agradeço, Senhor, por mais esse momento, que aqui estamos transmitindo a tua palavra. Que a tua palavra, Senhor, penetre em cada coração. Ó Deus, querido Deus maravilhoso, e que cada um dos teus servos permaneçam fiéis a ti, fazendo mais e mais a tua vontade. E aqueles que não têm certeza de salvação, possam te aceitar como Salvador, abandonar todo o pecado, a mentira, a prostituição, abandonar tudo que desagrada a ti, e ser fiel a ti também, Senhor, para ir morar no céu. Deus, te peço por aqueles que estão enfermos, tu és um Deus poderoso para repreender toda a enfermidade. Visite agora, Senhor, a cada um e opere o milagre da cura. Deus querido, também te pedimos.

por aqueles que estão enfrentando dificuldades na família. Tu és o príncipe da paz e que a tua paz reine em cada lar, em cada família. Ó Deus eterno, a família formada por ti, um homem e uma mulher. Ó Deus querido, Deus maravilhoso, a família formada por ti, que um homem e uma mulher geram filhos. Ó Deus querido, Deus maravilhoso, meu Pai, permaneça conosco, nos abençoando em tudo, Senhor, pelo poder do teu nome. Amém.

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1: Vamos lá, gente bonita! Que legal, que legal, que legal. Bom dia pra você que tá aí do outro lado da City. Vamos embora! Bom dia! Tem vaga de emprego? Tem sim. Atenção você que tá aí do outro lado da City. Tem vaga sim. Tá? Pra você que tá buscando aí uma vaga aí, agora é hora. Ou você pode ligar o DDD 71-3202-2016 ou o DDD 71-3202-2005 para fazer o agendamento, ok? Vamos aí então para as vagas de emprego, meu velho. Ó, tem açougueiro, requisitos, ensino fundamental completo, 6 meses de experiência, salário a combinar, mais benefício, uma vaga. Vendedor técnico industrial, ensino médio completo, 6 meses de experiência, conhecimento em vendas industriais, carteira de habilitação B e também o valor é carteira de reservista ou comprovante de dispensa. Salário a combinar, mais benefícios, uma vaga. Copeiro hospitalar, ensino médio completo, 6 meses de experiência, salário a combinar, mais benefícios, 3 vagas. Pegou aí? Tudo certinho? Pronto, tá tudo lindo? Tudo lindo. 7h35, gente.

0: Alô, gente! Bom dia pra você que tá aí do outro lado. Bom dia, viu? Obrigado pelo carinho, audiência.
1: Bom dia!
0: Seja onde estiver, fazendo estiver. Dia lindo pra você aí, viu, gente? Poxa, que bom estar com você nessa manhã maravilhosa. Já, nossa enquete dessa manhã, hein?
1: Bom dia!
0: Nossa enquete!

independente da sua circunstância. Levante as suas mãos e adore sempre dizendo: Deus é.

0: Alô, gente linda, bom dia, já acordou aí, já despertou? Tá feliz hoje, rapaz? Para com isso! Quero convidar você para tomar aquele cafezinho gostoso, hein? Vamos tomar esse cafezinho aí, ô meu brother! Fala, meu amor, fala aí!
1: Vamos tomar um cafezinho!
0: Bora tomar esse cafezinho aí, vamos nós!
1: Ai, vamos tomar um cafezinho!
0: Matilde! Logo cedo, esse cuscuz. Ah, eu, aqui na Bahia só rola cuscuz. Cuscuz, cara. Ai, com carne de sol. Caldinho de galinha. Ah!

0: Por aqui, aí, né? Vamos brincar um pouquinho aí, bem. Vamos embora.
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0: Um abração, pessoal, com muito amor e carinho aí. Você tem casa, estiver, aonde estiver, um bom dia maravilhoso, cheio de paz, de bênção. Hoje é mais um dia que Deus escolheu pra você ser feliz, hein? Valmir, sabe, eu não sou uma pessoa feliz, sabe, Valmir? Eu acho que as desavenças, né, as tempestades, as lutas me deixaram um coração meio duro, sabe? Eu não sei o que fazer mais. Eu tô vivendo assim a entrega. Eu nem tenho mais esperança. Amiga, deixa eu te falar. Imagine se o sol fosse como você. Né? Muita gente ficaria sem luz, sem um raio solar. A humanidade perderia graça. As plantas não iam florescer. Eu tô te falando que você é um sol. Não pode pensar só em você. Né? Faça uma pessoa feliz. Por mais que você não esteja, mas faça um ambiente alegre e feliz. Detalhe, é mais honroso, é mais digno ter e buscar a felicidade em tempos de dificuldades e lutas do que se entregar a uma batalha. É, com certeza, se você se entrega, já está perdido logo ao entrar na batalha. Resista, seja forte e corajoso, Josué 1:9. Não te mandei eu? Tá com medo de quê? Preocupado com o quê? Se eu que te mandei 10 mil à tua direita, mil à tua esquerda, e tu não serás atendida. Pensa assim, gente. Outra coisa. Felicidade é uma questão de estar. Tá? É como se você estivesse agora na cozinha e de repente você fosse para o quarto. Você saiu da cozinha e agora está no quarto. Decisão sua. Então, escolha entre ficar chateada, escolha ficar feliz. É você que tem simplesmente de triturar todo o ambiente que você está percorrendo. O ambiente não pode afetar você. As pessoas não podem afetar você. As pessoas não podem tirar você do sério. Quem tira do sério é você mesmo ou você mesma. Lembre-se, é você que tem que contagiar as pessoas. Mas se algo estiver te aborrecendo, não ligue. É. Não vou dizer que você despreza essas pessoas, não é isso, mas não ligue, não dê bola, não dê cartaz, não tenha um papel em branco para as pessoas assinarem, não, simplesmente ignore, né? Simplesmente isso, e viva, porque quem está dentro de você é muito maior do que está fora de você.
2: Bom dia!
0: Alô, Gessé, meu amigo, companheiro. Que bom estar com você, meu querido. Que bom. Estamos juntos mais uma vez aí. Ai, meu Deus do céu. Tô feliz, alegre, contente, sorridente. Em volta de tanta gente linda que nem você. Bom dia!
2: Bom dia!
3: Bom dia! Bom dia, lindo!
0: A nossa enquete dessa manhã, atenção. A enquete hoje tá complicada, hein? A enquete hoje tá complicada. Vamos lá. Deixa eu ver aqui, gente, ó. É impressionante, cara. Ah, impressionante. Olha aí. Ó. Deixa eu ver, a nossa enquete é o seguinte: Sansão perdeu a sua força, né? Por qual motivo? Desobediência, vaidade ou confiança errada? Ela confiou em Danila. Danila era a sua mulher? Não, a sua namorada, né? Na verdade, não vejo nada relatando que Sansão casou com Danila. Né? Mas assim, Sansão perdeu sua força, né? Perdeu seu propósito logo ali. Você acha que foi pela desobediência, pela vaidade ou pela confiança em pessoas erradas? Tema muito importante hoje, hein? Sobre isso, né? E aí, você vai de quê? Desobediência, vaidade ou confiança em pessoas erradas? Ei! Bom dia, gente!
2: Bom dia,
0: meus amores! Dia lindo pra você, dia lindo! Dia de paz pra você que tá aí ouvindo a Vox FM, a rádio, tudo bem?
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0: mais, gente, bom dia! 8 e 9, que bom estar com você aí mais uma vez. Obrigado pelo carinho da audiência, viu? Cadê? Ah, Jesse, bom dia, Jesse, bom dia, Jesse! Alô, Jesse Amaguento, cheguei, Brasil, valeu! Neide, bom dia! Dalva, bom dia! Que bom saber que vocês estão aí, né? Feliz, alegre, contente, sorridente. O que mais, rapaz? O Shopping! O Shopping também, é? Tá aí, é? Dulce, bom dia! Forte abraço aí, meu amigão, tudo de bom! Adalva Santos, bom dia! Cheguei hoje, estou ligado aqui na live. Estando aí ouvindo a Rádio Vox FM. Oh, que bom, cara! Felicidade! 8 e 10, gente, 8 e 10.
1: Em quinto lugar.

0: gente! Bom dia pra você! Nessa manhã maravilhosa, que bom estar com você essa manhã! Bom dia! Tá tudo certinho aí? Tá tudo lindo! Fala, meu amor!
1: Vamos tomar um cafezinho!
0: Bora! Ai, ai, hein? Tá na hora, tá na hora!

0: Bom dia, dia lindo pra você que tá aí do outro lado, que tá ouvindo a gente. Obrigado pelo carinho da audiência. Vou mandar aquele alô aí, hein?
1: Vou mandar.
0: Cadê o pessoal? Cadê? Pessoal do Zap Zap, DDD 71996-1059. Muito bom dia pra você. A nossa enquete continua, tá? Gente, você acha que Sansão perdeu a força por desobediência, vaidade ou confiança errada, hein? Pois é, quero saber. Vou falar com quem agora? Deixa eu ver. Manuel, de Muritiba. Alô, Manuel, bom dia, meu amigão, você tá bem?
2: Ô, Valmir, dia lindo, de Muritiba. Ótima quarta-feira para você, abraço para toda a equipe, a senhora da Rádio Vox e a todos os ouvintes que estão acompanhando o Manhã 10 pela 105.9 Rádio Vox, Rádio Bem. Deixo para a meditação Hebreus 12, 14, dia a paz com todos e a santificação santa. Em viver ao Senhor, meu amigo, e aí vem meu pai, meu papai, bora tomar um cafezinho, bora tomar um cafezinho, aproveitar que tá quentinho, aproveitar que tá quentinho. Cheguei, Brasil, já tá na mesa do café, Valmir?
0: Ou já tá na mesa, mano. Alô, Moisés, mulher, Messias de Castroves.
3: Bom dia, paz do Senhor, paz, irmão Valmir, prazer, tudo bem, meu irmão? Como é que tá você? Você sempre com essa alegria contagiante.
0: Obrigado.
3: Castro Alves chovendo, choveu praticamente a noite toda. Quero mandar um alô para minha esposa Júcia, para minha filha Alice, para o pastor Zé Brito lá no Sítio do Meio.
0: Olha aí.
3: Para o pastor Eliseu em Castro Alves, para o diácono Antônio Nery, Raimundo Nery, Ademário, na cidade de Castro Alves, presbítero Israel Bispo, presbítero Paulo Roberto, a irmã Alta na cidade de Sapeaçu,
0: que
3: pediu alô dela domingo na escola dominical, viu, Almir? Também
0: aí,
3: irmã Maria Zona Rosa de Macaúbas, Ivanildo do Gesso, também Bel do Leite. Também para o diácono Gilberto na cidade de Sapeaçu. Deus te abençoe, irmão Valmir, um abraço.
0: Oh.
3: Você é uma bênção de Deus com essa programação. A Vox faz parte da nossa. É o dia todo ligado no trabalho, lá no computador, na Vox. Deus te abençoe, um abraço, meu querido. Você é uma bênção de Deus.
0: É um prazer servir, meu amigo. É um prazer deixar vocês aí feliz, alegre, contente, sorridente, em volta de tanta gente linda. Coisa boa, bom dia.
1: Bom dia.
0: A nossa enquete continua, gente. Gente, você acha que Sansão perdeu a força por qual motivo, hein? Desobediência, vaidade, né? Ou confiança em pessoas erradas? Tudo bem que ele confiou em Danila, né? Danila, na verdade, não tem relatos que ele casou com a Danila. Ela é uma namorada, né? Então, ele aí, enfim. Mas eu quero saber qual foi o pé de meia aí, né? O pé de meia, não. A situação, se foi desobediência, se foi vaidade ou confiança em pessoas erradas, né? Então, tá valendo. Muito bem. Se bem que ele fez um voto, né? Um voto nazireu. Então, ele fez um voto que nunca raparia o cabelo, né? Então, ele fez um voto. Inclusive, quem fez esse voto foi a mãe dele. Falei, ó, eu não vou passar navalha na cabeça desse meu filho aí, né? É, por essa aliança que ele fez com Deus. Então, beleza. Então, é a questão da desobediência, a questão da vaidade ou a confiança errada em pessoas erradas? Olha que tem tudo a ver com os nossos dias atuais, hein, gente? Beleza? 8h18, bom dia. Bom estar com você mais uma vez. Obrigado por tudo. Vamos embora.
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0: muito feliz aí, né? Mas agora...
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0: Ai, que delícia. Momento maravilhoso esse, né, gente? Poxa, meu Deus do céu. Ai, ai. Você que tá em casa agora, né? Pensando que tudo acabou. Tudo começa agora, hein? Deus começa a trabalhar com você na sua vida nesse exato momento aí, viu? Pode ter certeza. Deixa eu ver aqui, produção. Gente, a gente vai meditar hoje no Salmo 91, né? Salmo 91, muitas vezes as pessoas usam o Salmo 91 para deixar a Bíblia aberta, achando que há uma proteção, quando, na verdade, não há nenhuma proteção quando a Bíblia está aberta. Deixando bem claro, uma Bíblia aberta é um livro aberto. A palavra viva e eficaz só tem efeito quando você começa a mergulhar, viver as palavras e colocar as palavras no coração. Guardei as tuas palavras no meu coração para não errar. O texto aí fala aí sobre Salmo 91. E esse texto fala sobre livramento de perigos como o laço do caçador, do laço do passarinheiro, da peste perniciosa, né? Enfim, essas expressões representam tanto ameaças reais quanto dificuldades na vida. Doenças, crises, medo, né? O Salmo afirma que Deus ordena seus anjos, aos seus anjos, que guardem você fielmente. Deus usa meios visíveis e invisíveis para cuidar dos seus. Isso dando interpretação do Salmo 91, promessa de livramento e resposta. Detalhe, o livramento e resposta, existe uma promessa. Eu te prometo que nada vai acontecer com você. E essa promessa veio de onde? Do próprio Deus. E Deus não mente. É, não chega tarde, chega na hora certa. Então essa promessa Deus coloca no Salmo 91 como um livramento. Nos versos finais, Deus fala diretamente assim com você, ó. Eu o livrarei. Estarei com ele na angústia. Dar-te-ei vida longa. Tudo isso está no Salmo 91. Além da segurança, proteção, ele garante, ele promete isso para você. Eu o livrarei. Valmir, eu não entendo muita coisa. Muitas vezes eu leio a palavra, mas parece que é uma poesia. Será que ele livra mesmo? Porque eu estou passando por tanta perseguição, tantas perseguições. Ele fala também que estará comigo na angústia. Hoje eu estou triste, angustiada. E aí, Valmir? Ele também fala que dar-te-ei vida longa. Mas, Valmir, eu estou tão doente. Ei, deixa eu te falar uma coisa para você. O inimigo veio para matar, roubar e destruir. E principalmente ele é o pai da mentira, colocando algo na sua mente, dizendo que nada vai acontecer, que Deus não vai mover nada sobre você, porque você não é digna ou digno de receber tal promessa. Isso é a artimanha do inimigo, colocar você em xeque como se você não merecesse. Todos nós merecemos. O que garante isso foi o sacrifício vivo de Deus para a nossa vida, para a humanidade, e ele levou sobre si todas as nossas enfermidades, tristeza, amargura, doença, e consumiu tudo isso dentro dele, né? Ele implodiu todos os nossos pecados. O castigo que antes era, nos traz agora a paz. Então, precisamos viver essas palavras. Deus fala, eu livrarei, tome posse disso. Deus me falou, o próprio Criador do Universo disse que vai me livrar dos perseguidores. Deus falou também que estará comigo na angústia. Eu estou triste, mas Ele está comigo. E você vai ver que o Espírito Santo vai começar a trabalhar com você de tal forma que você... Olha, gente, deixa eu te falar para você uma coisa. Isso é até como testemunho, tá? Certa vez eu tinha uma irmã, Cristiane, e Deus levou. Ela estava muito adoecida e Deus levou. E era muito pegada a ela. Ela

0: que parecia muito comigo, brincalhona, comunicativa. E mesmo na enfermidade, sabendo ela que iria, ela... você não via o rosto dela deformado, o olho chorando, não. Ela ficava ansiosa para saber como seria Jesus. Olha aí, eu vou ver meu pai, eu vou ver Jesus, cara. Eu, meu Deus do céu, assim mesmo. Gente, algo assim meio complicado. E eu falava, Deus, por favor, pai, trabalha meu coração, pai, porque se chegar esse dia, já foram determinados até dias de vida dela, pai, trabalha meu coração, quando chegou o dia, eu chorei, e tal. O choro pode durar uma noite, a alegria vem no amanhecer. Gente, no outro dia, eu não tava mais chorando, tava com saudade, e me perguntei, por que eu não tô chorando? Por que eu não estou sentindo essa dor no peito da saudade? Porque o Espírito Santo consola. Ele consola e confirma. Ele dá credibilidade. Ele cuida de você. É mais ou menos isso. Então eu o livrarei, diz o Senhor. Eu estarei com você na angústia, na tristeza. Dar-te-ei vida longa. Isso mesmo. Um relacionamento pessoal com você. Deus não apenas protege, mas responde e acompanha você. A interpretação equilibrada. É importante entender que o Salmo 91 não é uma garantia literal, né? Ah, eu vou ler, é literal, uma garantia literal. De que nada ruim acontecerá. Vai acontecer situações complicadas. No mundo tereis aflições, mas tem bom ânimo. Eu venci, você vencerá. Então, não é uma garantia literária que, ah, meu Deus... então nada vai acontecer comigo, não vai. Mas quando acontecer os inimigos, Deus já está à porta. Eu o livrarei. Quando acontecer a situação, né, da angústia, da tristeza bater em sua porta, Jesus já está lá, né, cuidando de você. E quando você achar que tudo está perdido, que a doença está consumindo você, Deus fala para você, dar-lhe-ei vida longa. Com Deus é vencer ou vencer. Medita nessa palavra, porque Deus é bom. E o diabo é que não presta.
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0: Olá, gente. 8:33. Bom dia.

0: Ai, que maravilha, gente. Muito bom estar com você, né? Pois é. Bom dia, gente. Bom dia. Bom dia pra você que tá aí do outro lado. Obrigado pelo carinho da audiência. Foi muito bom, viu, gente, estar com vocês aí, viu? A nossa enquete. Vamos lá. Sansão perdeu as suas forças por quê? Desobediência? Também desobediência a Deus, né? É, sabia de um voto, sabia de tudo, de um propósito que Deus tinha com ele. Ele simplesmente desobedeceu a Deus, começou a se envolver com outras mulheres, né? Pois é. Vaidade, bem, em relação à vaidade, eu te descarto. E também a questão da confiança errada com pessoas, né? Confiou pessoas erradas, né? Teve o seu fim trágico. Se bem que na morte dele, ele matou mais na sua morte do que em vida. Cumprindo, na verdade, o que foi designado para ele fazer. Ai, ai, valeu, gente! Tudo de bom pra vocês aí! E aí, Mônica Costa, se deve você.
1: Hora certa.
0: 8:55.
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1: 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Manter-se aquecido no inverno não blinda o organismo apenas contra as doenças respiratórias. É fundamental para evitar dores nas juntas, cãibras e encurtamento muscular. Segundo especialistas, os tendões e músculos têm um conteúdo elástico importante. Aquecidos e com mais flexibilidade, ficam menos suscetíveis a rupturas. 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
1: Tô chegando, hein? Maravilha, bom dia, um ótimo dia pra todo mundo. Já estamos juntinhos aqui na programação Vox FM 105.9, Rádio do Bem, Projeto Missionário das Igrejas Assembleias de Deus na Bahia. Tô te desejando aquele dia maravilhoso, produtivo, abençoadíssimo, dia de bênçãos e vitórias pra você em qualquer cantinho da nossa Bahia, do Brasil e do mundo. Estamos juntos nessa sexta-feira, né? Depois aí do feriado. Feriadão prolongado pra muita gente, né? Tem muita gente que hoje tá em casa, numa boa, descansando. Que maravilha, um bom descanso pra você que tá trabalhando, bom trabalho, excelente final de semana, que seja um final de semana na paz do Senhor. Vamos juntinhos nessa programação maravilhosa, vai participando, WhatsApp liberado a partir de agora, tá bom? Pra você mandar a sua mensagem, seu áudio aí bem objetivo, com seu nome, a cidade de onde você tá falando, seu alô e a sua indicação musical. Daqui a pouquinho tem um bloco de participações. Um abraço pra você, onde quer que esteja. Obrigada pela sua companhia. É bom demais, viu? Estarmos juntinhos através das ondas sonoras da nossa voz. E pra nossa meditação no dia de hoje, Filipenses 4, versículo 7, que diz: e a paz de Deus, que excede todo o entendimento, guardará os vossos corações e as vossas mentes em Cristo Jesus. Vamos juntos, aqui tem glória toda hora.
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1: Começando, chegando o som de André Fontes, Tu és Santo, Príncipe da Paz. Aumenta aí o volume do seu som.

0: Vox FM 105.9, a Rádio do Bem, tá aí o som de Paulo César Baruque, louvor e honra. Já ouvimos André Fontes, Sou é Santo, Príncipe da Paz, começando muito bem o nosso programa. E desejando aquele dia maravilhoso, dia abençoadíssimo, muita chuva no nosso Recôncavo Baiano. Mas a chuva é bênção de Deus, né? Tudo é permissão do Senhor e eu tenho certeza que a chuva vem para abençoar, né? 9h13, vamos seguindo por aqui. 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Muito obrigada, você que já colabora, você que já tem contribuído com este projeto que tem alcançado muitas vidas para Cristo. Aê! Deus te abençoe a cada dia mais e mais. 9h14, vamos trazer o primeiro bloco de participações? Aqui tem glória toda hora!
1: Bom dia!
0: Muito bom dia pra você, obrigada pela companhia maravilhosa. Ótimo final de semana pra você.
2: Pode ser, Mônica, tudo bem com você?
0: Paz, minha querida.
2: Eu sou Jael de Santo Estevo, meu filho é Dinésio.
0: Sim.
2: Ontem completou mais uma primavera.
0: Que bênção.
2: Ele é o porteiro da igreja, o porteiro da casa do Senhor.
0: Olha que bênção. Deus abençoe o Ednésio, filho da irmã Jael de Santo Estevão, completou a idade nova ontem. Paz, saúde, alegrias. Deus abençoe sempre, viu? Um abraço pro Ednésio, um abraço à irmã Jael aí em Santo Estevão.
3: Bom dia, Mônica.
0: Bom dia, minha querida. Tudo bem, graças a Deus. Amém, você também.
3: E aí, como foi de feriado?
0: Foi tranquilo, foi uma bênção.
3: Aqui só foi água, mas chuva é bênção.
0: Aqui também foi chuva, viu?
3: Ô, Mônica, eu gostaria, se desse, pra tu passar aquele louvor pra mim. Salmo 91,
0: toca, oferecer minha querida, para meus daqui a netos, pouquinho.
3: Diego e Vini, né, que anda por essas estradas, que Deus continue guardando, né,
0: amém.
3: Todos vocês, todos que andam aí por essa estrada, que Deus continue dando livramento a todos. Que Deus te abençoe, Mônica. Boa sexta-feira, bom final de semana para você e sua família. Deus abençoe.
0: Pra você também, tchau. Querida. Ótimo dia. Deus abençoe, Silvia, em Conceição da Feira. Bom dia de paz para Rosa, em São Miguel das Matas. Desejando um ótimo final de semana para todo mundo. Pediu a canção da Eliane Fernandes, É Tempo de Cantar. Um abraço para você, viu, Rosa? Obrigada pelo carinho, pela sua participação.
4: Bom dia, paz do seu irmão,
0: bom
4: Mônica.
0: Bom dia, meu irmão, paz.
4: Todos os ouvintes da Rádio Vox. E um bom final de semana para você, para todos,
0: você também,
4: Mônica,
0: meu irmão.
4: Da rádio. E gostaria de ouvir o louvor de Mil Graus de Renascer Praise. Eu ofereço para você e para todos os ouvintes. Eita glória, carimba que é top. Obrigado, Mônica. Deus abençoe.
0: Carimbando, viu? Deus abençoe a Delma aí na capital baiana. Bom dia de paz para o Péricles, o Alecrim. Deus abençoe, viu, Péricles? Ótimo dia para você e para sua família. Um abraço aí, pessoal, no Alecrim, sempre na sintonia com a gente. Quem está nos ouvindo é a Rose, no Mundo Novo. Ela colocou aqui, bom dia, Mônica, paz do Senhor. Sexta-feira de chuva, de bênçãos, amém. Pediu louvor de Gerson Rufino, acalma e descansa. Um abraço para Rose, no Mundo Novo, aqui na cidade de Muritiba. Bom dia de paz também para André, de Satubinha, em São Félix. Deus abençoe André de Satubinha. O Lázaro está em Barueri, São Paulo, ligadinho com a gente.
5: Bom dia, Mônica Costa. Que a graça,
0: bom dia,
5: a
0: meu
5: paz
0: irmão.
5: Do nosso Senhor e Salvador Jesus Cristo.
0: Amém. Peço
5: contigo todos da Vox. A Vox é uma grande bênção em nossos lares. Eu estou aqui em Barueri, São Paulo. Estou morando aqui agora no Mais Moritiba.
0: Deus te abençoe, meu irmão.
5: Gostaria de mandar um alô para tia Inha, tio Pio, tia Bira, tio Luiz Mamaro de Luzia, na Mão do Tanque, José Luiz Santana, Manuel do Táxi, irmã Vani Maestro, Jorge Batista Peniel, tia Mileno Manteiga.
0: Deus abençoe. Um abraço aí para o Lázaro, em Barueri, São Paulo. Jaqueline Moreira tá ligada com a
6: dia,
0: gente.
6: Minha irmã,
0: bom
6: Mônica
0: dia,
6: Costa,
0: querida.
6: Paz do Senhor Jesus.
0: Ai,
6: saudade de falar com você, viu, minha irmã? Deus te abençoe grandemente, em nome de Jesus, você e seu esposo.
0: Amém, querida.
6: Peço
0: Deus
6: coração
0: você também.
6: Pela minha família.
0: Sim.
6: Pela minha vida. Que Deus abra as portas do emprego pra mim, pra meu esposo.
0: Amém, minha irmã. Mônica,
6: também peço oração pela vida dos meus sobrinhos, de modo geral, minhas sobrinhas. Sim. Minha mãe, Maria Lessina de Sena, a irmã Gal, o irmão Henrique, que tá ligado nessa rádio, a irmãzinha de Vazedo, aquele alô, irmãzinha, não esqueci da senhora não, viu? Que Deus abençoe grandemente, em nome de Jesus.
0: Amém, Deus continue te abençoando, viu, Jaque? Deus abençoe você, seu esposo. Com certeza, nossa exército de oração vai estar orando por todos vocês. E nós aqui também. Quem mais participando conosco? Israel Bispo, Castro Alves.
1: Bom dia, Pai do Senhor Jesus.
0: Bom irmão, dia, meu irmão, Pai. Deus abençoe
1: a sua
0: bem?
1: Vida, sua casa, sua família. Estamos agradecidos por tudo. Sempre trabalhando ligado no programa Serra de Agosto. É o nosso irmão Gesiel carimbando de lá. E a gente com a Serra de Cadão Glória, que é só vitória. Se possível, toca o hino que eu pedi.
0: Pronto.
1: É, os da vitória. Esse louvor ofereço para os dirigentes, componentes de oração, para minha família, o pessoal da Assembleia de Cedeb, Castro Alves e região.
0: Aquele abraço, viu, para todo o pessoal que está ligadinho conosco. Deus abençoe o presbítero Israel Bispo, aí em Castro Alves.
7: Bom dia, Mônica, paz do Senhor Jesus.
0: Bom dia, minha irmã.
7: Que a paz do Senhor Jesus Cristo excede todo entendimento, seja derramado sobre as nossas vidas.
0: Amém.
7: Que Deus te abençoe e continue te dando graça para prosseguir na caminhada.
0: Amém.
7: E que Deus nos conceda o final de semana assim de paz, né?
0: Com certeza.
7: E sempre na presença dele.
0: Sempre.
7: Deus está falando conosco aqui no livro de Filipenses 4, que diz assim: regozijai-vos sempre no Senhor. Outra vez digo: regozijai-vos. Seja a vossa equidade notória a todos os homens, perto está o Senhor. Regozijemos no Senhor, porque Ele está pertinho. Amém? Eu quero ouvir o louvor, é tempo de cantar e oferecer a irmã Pedra na Baixa de Areia, o pastor André, aleluia, e todos os ouvintes da Vox de Azê, e as duas Raimunda aqui na Pumba, e a irmã Margarida, e para você. Amém?
0: Amém. Deus abençoe a irmã Nilzete em Cruz das Almas.

0: Tá aí pra você o som da Elin Oliveira, Salmos 91. 9 horas 29 minutos, agora 9h29. 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Esteja sempre conectado, acompanhando essa programação que é bênção pura. 9h30, vamos para o clássico da Vox. Hoje a canção antiga é com a Thalita. Derrota não é coisa de cristão. Essa canção é um clássico da música gospel brasileira e foi lançada originalmente em 1986 pela cantora Thalita. Essa letra traz aí uma mensagem de superação, lembrando que apesar das dificuldades e espinhos no caminho, não se deve desistir, deve-se continuar confiando no Senhor. A composição é de Juarez Silva de Araújo. Então vamos ouvir esse clássico do ano de 1986. Thalita, derrota não é coisa de cristão.
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0: Tá aí pra você o som de Renascer Pães e Mil Graus, Vox FM 105.9, a Rádio do Bem. Excelente dia pra você que tá aí sempre ligadinho conosco, interagindo, participando. Deus abençoe, ótimo dia pra vocês. Deixa eu dar uma passadinha aqui no nosso WhatsApp e conferir as participações.
1: Pode ser o Mônica Costa.
0: Ah, isso sim, o meu irmão.
1: Da rádio. Essa rádio que abençoa Lares.
0: Amém.
1: Passando para matar a saudade, Mônica. Desejar um bom dia a todos aí. É, um dia abençoado na presença de Papai do Céu aí. O destino hoje, Jacobina. Tentando levar uma carga lá e tô voltando amanhã. É, Mônica, eu queria que você parabenizasse a minha mamãe aí. A irmã Valdete Brito, completando mais um ano de vida.
0: Olha que bênção.
1: E eu queria que você passasse um louvor para oferecer a ela. É, reconstrução, tijolinho por tijolinho.
0: Pronto, eu toco daqui a pouquinho, meu irmão.
1: A minha mãe aí e a todos os ouvintes da Rádio Vox. Valeu, Mônica.
0: Parabéns para Dona Valdete Brito, é a mãe do Jefferson Caminhoneiro. Deus abençoe a senhora, muita paz, muita saúde, muitas alegrias, que as bênçãos do Senhor estejam sempre sobre a vida da senhora, tá bom? Um abraço a Dona Valdete Brito, completa a idade nova hoje. Deus abençoe Jefferson Caminhoneiro e toda a família dele, né? A esposa dele, a filha, sempre ouvindo a programação. Deus abençoe Jefferson, boa viagem para você, bom trabalho, meu irmão. Muito obrigada pela carona de sempre, né? Ele tá aí sempre sintonizado na nossa Vox, sempre dando uma carona, né, para todos nós aqui da programação Vox FM.
2: A paz do Senhor Jesus, Mônica, bom
0: paz,
2: dia.
0: Querida,
2: quero agradecer a Deus
0: dia.
2: Por mais um dia, por tudo que o Senhor tem feito na minha vida, na minha família. Mônica, parabeniza aí minha filha, Emanuele Ketley, hoje, para a honra e glória do Senhor Jesus Cristo, completando 14
0: glória
2: anos.
0: Glória a Deus, que bênção.
2: Em meio a tantas lutas, mas Deus me deu vitória em nome de Jesus. Então, hoje eu só quero agradecer ao Senhor e passo o louvor para ela, mais grato a Ti, para agradecer mais o Senhor que o Senhor tem feito na vida dela, na saúde.
0: Parabéns pra você. Deus abençoe a querida, completando a idade nova hoje, a filha da Manuela do Cercadinho. Chuva de bênçãos na tua vida, querida. Deus continue te abençoando, viu? Saúde, paz, muitas alegrias. Abraço pra Manuela do Cercadinho. Hoje é dia de festa lá, né? A filha dela completando a idade nova. Com certeza, motivo pra agradecer a Deus. E o Senhor, ele se alegra de quem tem um coração grato.
3: Irmã Mônica, bom dia.
0: Bom
3: Pai
0: dia,
3: do
0: meu
3: Senhor.
0: Irmão.
3: Sextou. Ótima sexta-feira para você e para toda a equipe do CD Bairro Vox. Excelente final de semana para Baiaco, Israel Bispo, Alto Dantas, Pastor Saul, Paulinho Pintor, Lázaro, Tele de Candeias, todos de Azê. Gostaria de ouvir, se possível. Me ajuda Deus, Silvan Santos. Carimba, que é top. Gisele, um abraço para Gisele. Excelente final de semana para todos.
0: Carimbando, viu? Deus abençoe Manuel do Táxi aí na sintonia. Vai participando aí com a gente, viu?
4: Bom
0: mandando
4: dia,
0: seu
4: irmã
0: áudio.
4: Mônica, graça e paz do Senhor Jesus Cristo.
0: Amém,
4: Deus te abençoe,
0: meu irmão.
4: Senhora, sua esposa,
0: Deus abençoe
4: toda a sua família. Eu quero mandar uma saudação de paz para o jovem Sim. Samuel de Capoeiro Sul. Quero mandar para o presbítero Júnior, irmã Karina, missionária Karine, irmão Baiaco, irmão Antônio Bispo, e para todos os irmãos dos quatro cantos da terra.
0: Deus abençoe, pastor Eliseu, em Capoeiro Sul. Bom dia de paz também para a querida Consa, em Santo Antônio de Jesus. Consa também está sempre
5: dia,
0: ligada.
5: Minha linda.
0: Bom dia, querida.
5: Dia bom para todos nós.
0: Amém,
5: tá, bom
0: irmã,
5: dia. Bom
0: para você também.
5: Um bom final de semana. Como passou o dia de feriado?
0: Tudo bem, graças a Deus.
5: Um bom final de semana para todos nós, todo dia Z.
0: Amém, dona Gal.
5: Nessa sexta-feira maravilhosa.
0: Com certeza.
5: Moniquinha, mas sim, bom dia, Espírito Santo. Bom dia pra você, mãe Aziel e todo o dia Z que está na escuta da Rádio Bem nessa sexta-feira maravilhosa. Ô, Glória. Que é a irmã Gal que está no Gravatá. Bonitinho.
0: Um abraço pra dona Gal, na Rua do Gravatá. Sempre ligadinha com a gente, né, dona Gal? Deus abençoe a senhora, a sua família.
6: Bom dia, Mônica, paz do Senhor. Bom dia, meu irmão. Estamos aqui trabalhando, paz. Estamos aqui com o rádio ligado, como sempre.
0: Deus abençoe, Mônica, quero bom mandar trabalho. Paz
6: de Jesus para todos de AZ. Um alô para minha esposa Georgina, meus filhos Miguel e Miriam, se for possível, minha irmã. Faça um louvor para nós ouvirmos aí. Isaac Marins, é bem melhor. Ofereço a todos de AZ, dizer a todos um ótimo final de semana abençoado para nós.
0: Amém. Deus abençoe Val no bairro do Portão, Governador Mangabeira, trabalhando, ouvindo a gente. Deus abençoe vocês, onde quer que estejam nos ouvindo. Bom dia de paz, bom trabalho, bom descanso para quem está descansando nessa sexta-feira.
7: Bom dia, tia Mônica Costa.
0: Deus abençoe.
7: Costa,
0: bom dia, Samuel.
7: E peça a música, Reacende a Chama. E estou oferecendo essa música para todos os ouvintes da rádio.
0: Eita, Glória. Deus abençoe. Samuel em Capiruçu. A querida Girlane também está ligadinha. Muita gente interagindo, né? No nosso WhatsApp. Deus abençoe. Paz, querida.
8: Que cada dia o Espírito Santo te capacite. Te dê sabedoria, renove suas forças, que você continue sendo a benção que você é todas as manhãs no nosso lar. Mônica, se for possível, eu gostaria de ouvir a música de Diante do Trono, Aclame ao Senhor. Um abraço para seu Dedé de Candeias e para todos os ouvintes de AZ.
0: Deus abençoe, Andrelina, de Mapele, Simões Filho. Bom dia de paz, a Luciene, da Travessa Padre Piazza. Tá sempre ligadinha com a gente, né, Luciene? Deus abençoe aqui em Muritiba, ligadinha na Travessa Padre Piazza. Um ótimo dia para você, Lu. Obrigada pela sua audiência. 9h47, chegando Gerson Rufino. Acalma e descansa.

0: som do presbítero Israel Bispo, Hino da Vitória. Ouvimos Gerson Rufino, Acalma e Descansa. Tá na hora do nosso intervalo, daqui a pouquinho eu volto com muito mais.
1: Hora certa.
0: Vox FM 9:56.
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Já estamos de volta, essa é a Vox FM 105.9, a Rádio do Bem, 10 horas e 3 minutinhos agora, abrindo mais uma hora de músicas. Chegando o som do Alex Soares, tijolinho por tijolinho. Muito bom dia pra você.

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1: Tá aí pra você o som do Silvan Santos. Me ajuda, Deus. 10 horas agora, 11 minutos, 10 e 11. Excelente dia pra você. Até às 11, nós estaremos juntinhos louvando e exaltando ao nome do Senhor Jesus, único que é digno de todo louvor e toda adoração. 10 e 12, trazendo mais um bloco de participações. Deixar um abraço aqui para a queridíssima Noélia, em Conceição da Feira. Obrigada pelo carinho, minha querida, pela sintonia, né? Ela disse que está sintonizada na Rádio do Bem. Ela colocou que bem nos faz compartilhar e semear o amor de Deus. É verdade. Muito obrigada pelo carinho. Deus abençoe a queridíssima Noélia em Conceição da Feira. Tá ligadinha com a gente. Quem mais aqui em produção acompanhando a nossa programação é de Joselma em Oliveira dos Campinhos. Deus abençoe a de Joselma, Daniel, toda a família. É o pessoal que tá sempre ligado, né? Um ótimo dia para todos vocês.
2: Aqui é a Mônica, que é Damares.
1: Oi, Damares. Paz, minha linda.
2: Rafael Jambeiro. Eu quero mandar um alô pra minha mãe Cíntia, meu pai Walter, meu irmão Valdone, meus primos Isaac, Levi, Samuel, meu tio, minha tia Cirlei e Gilson, meu outro tio, minha tia Deto e Sandra, meus avós e minhas avós, meu avô e minha avó, Rita e Gil, e eu quero louvor é no poder do joelho.
1: Deus abençoe, Damares, em Cajueiro, Rafael Jambeiro. Um abraço à querida Cíntia, tá ligadinha conosco também, né, Cíntia? Deus abençoe você, essa pequena e abençoada. Viu? Um abraço pra ela e pra toda a família. É a turminha interagindo no nosso WhatsApp.
3: Bom dia, Mônica Costa.
1: Bom dia, querida.
3: Tânia de Cana Brava.
1: Oi, Tânia.
3: Conceição do Almeida. Peça, querido, você é um espelho. Ofereço para todos os ouvintes que estão ligados nessa rádio. Beijo,
1: minha querida. Bom final de semana para você também. Aí a Tânia de Cana Brava, Conceição do Almeida.
4: Oi, Mônica, bom dia.
1: Bom dia,
4: aqui
1: querida.
4: É Lucineide.
1: Oi, Lucineide.
4: Aqui tá chovendo, minha filha. Tô debaixo das cobertas.
1: Olha
4: aqui,
1: aí.
4: Enroladinha, chovendo.
1: Muito frio,
4: frio,
1: né, minha irmã?
4: Deus abençoe, viu, Mônica, nosso dia, você, Gesiel, todos aí.
1: Amém.
4: Da rádio.
1: Obrigada pelo carinho.
4: Abençoe nosso dia aí, ó, na presença. Queria mandar amor do Senhor. Mônica, também um abraço para meus parentes aí, em Jacobina, Areia Branca, viu?
1: Pronto.
4: É meus parentes que tenho aí.
1: Deus abençoe
4: Jacobina,
1: a todos.
4: Viu? Deus abençoe a todos, todos.
1: Amém.
4: Todos.
1: Bom dia de paz para Lucineide em Feira de Santana.
5: Mônica Costa, bom dia.
1: Bom dia, meu irmão.
5: Pai do Senhor.
1: Pai.
5: Mônica Costa, mandando uma saudação de paz para todos os irmãos do Campo de Antônio Cardoso, para vocês, toda a equipe. E eu quero ver um louvor de Chile Cavalhache, Pai. Obrigado, Mônica. Bom final de semana. Fique com Deus.
1: Amém, meu irmão. Bom final de semana para você também. Aí é o Antônio de Antônio Cardoso.
6: Bom dia, irmã Mônica. Aqui é Maria de Pereira.
1: Oi, Maria. Bom dia.
6: Também na programação.
1: Obrigada.
6: Deus abençoe. Oi, irmã Mônica. Toca para mim, Elian Oliveira, os 300. Deus abençoe. Um abraço. Um bom dia.
1: Amém, minha irmã. Deus abençoe. A querida Maria em Feira de Santana.
7: Paz do Senhor, irmã Mônica. Tudo bem, minha irmã?
1: Paz,
7: quem
1: fala,
7: irmã
1: Messias,
7: da cidade
1: bem.
7: De Castro Alves. Eu estou aqui, já ligado na voz. Que Deus
1: obrigada,
7: te abençoe. Manda um alô para minha esposa Júcia, minha filha Alice, pastor Zé Brito, lá no Sítio do Meio, pastor Eliseu, na cidade de Castro Alves, Diácono Antônio Nery, Raimundo Nery, Ademário, na cidade de Castro Alves, para Abel do Leite também, Ivanildo do Gesso, para a irmã Alta, na cidade de Sapiaçu, para a irmã Maria, zona rural de Macaúba. Deus te abençoe, irmã Mônica. Um bom dia, um bom final de semana para todos.
1: Amém, meu irmão. Deus abençoe você também. Obrigada pela audiência.
8: Pode ser, Mônica. Estou passando,
1: paz, querida.
8: Querida, minha querida, um lindo dia para você.
1: Para a senhora também.
8: Na presença do nosso pai. E também para todos. Desejo um dia abençoado para toda a tua família, Mônica. Para todos os ouvintes de azeite.
1: Amém.
8: Para
1: a senhora e também.
8: E os cooperadores desse programa. Jesus te abençoe e te guarde, minha linda. Tu falou de chuva aí, minha linda, aqui também tá chovendo esse tempo todo.
1: Olha aí,
8: hoje,
1: muita tá chuva,
8: aqui,
1: né?
8: Nunca mais vi, ó, uma cara do sol, nunca mais ouvi. Foi possível aí, filha, toca a música aí. Ele tá chorando porque eu ofereço pra todo, viu? Fica com Deus. Beijo, linda.
1: Beijo, minha querida. Deus abençoe, Dona Carmelita, em São Gonçalo dos Campos.
0: Bom dia, Mônica Corpação.
1: Bom dia, pai.

0: Corri. Olha a criançada louvando.
1: Emerson, Sonaralinho, Marradaça, Pastor Gesso, Irmã Maria, Irmã Judete, Aldinha, Levi, Marine.
0: Não esquece de ninguém, ó. Deus abençoe, Lady Anne São José do Itaporanga, essa turminha que é bênção pura, viu? Micael, Micaelen, Emerson, Radaça, né? Todos aí ouvindo a gente. Um abraço pra vocês em São José do Itaporã.
2: Bom dia, Mônica. O que tá falando aqui é Dedé.
0: Bom dia, Dedé.
2: Quero aproveitar o programa aí pra com quem mandou um bom dia para a Jusin Loterna de Solar Eventos, Ana Kézia, Ana Helena e Maria da Paz na aldeia e Dona Etelvina e Dona Leonídia no lado dos idosos, viu?
0: Deus abençoe.
2: Pra você, Mônica.
0: Pra bom você final também, de Dedéu.
2: Deus te abençoe.
0: Deus continue te abençoando. Aí, Dedéu, na Suzana, em Cruz das Almas.
3: A paz do Senhor, Mônica Costa.
0: Paz, pastor, minha irmã.
3: Senhor, a todos os ouvintes. Louvado seja Deus. Estou muito feliz no dia de hoje. Minha neta, Vitória, ela completa 11 anos hoje.
0: Olha que
3: e eu
0: bênção.
3: Peço a você, Mônica, que Deus parabéns a ela e que passe aquele louvor. Eu quero adorar. E deixando o Salmo 125. Levamos nossos olhos para o monte, para Deus, que Ele que nos socorre, Ele tem nos sustentado e nos guardado. Um ótimo dia, a paz de Deus para todos.
0: Amém! Vamos cantar parabéns para a Vitória?
4: Parabéns, parabéns, parabéns para você.
0: Vitória é a neta aí da querida missionária Graciete de Sapiaçu. Deus te abençoe, Vitória. Muita paz, muita saúde, muitas alegrias. Muitas e muitas bênçãos de Deus em tua vida, tá bom? A missionária Graciete te parabenizando e nós aqui da Vox também deixamos esse abraço, as nossas felicitações.
5: Bom dia, Mônica Costa, paz do Senhor, até o pastor Saldo que eu tenho aqui.
0: Paz, meu
5: quero
0: irmão.
5: Com Cláudio Claro, pão da vida, dedico a minha esposa, a pastora Sônia, dedico meu filho, missionário Samir, dedico para Baiaco, Manoel do Taque, dedico para a Bárbara, que aqui em Costa Rica, dedico para a mãe dela, Dona Dete. Dedico para o pastor Marcos, a Feira de Santana, que é a nossa escuta programação. Dedico para o presbítero Lucivaldo, aí na Pampalona, Feira de Santana, a família dele.
0: Deus abençoe, abraço ao pastor Saul em Conceição do Jacuípe. Agora 10 horas e 19 minutinhos, daqui a pouquinho eu trago mais participações. Chegando aí as indicações musicais. Tá aí o som da Suede Silva. Essa.

0: aí pra você o som de Elian Oliveira, Gideão e os 300. Já ouvimos Suede Silva, Reacende a Chama. A vitória é do povo de Deus. 10h30, vamos ao nosso quadro Dicas de Saúde.
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0: Vamos lá então, hoje nós vamos falar sobre a cebola. Você sabia que a cebola é um legume que oferece muitos benefícios à saúde? Pois é, a cebola ela ajuda a diminuir o colesterol ruim, a manter a saúde do intestino, diminuir o risco de câncer e prevenir o envelhecimento precoce. A cebola contém fibras, quercetina, antocianinas, que são nutrientes e compostos bioativos, com propriedades prebióticas, anti-inflamatórias, hipoglicemiantes e antioxidantes. Existem muitos tipos de cebola. Tem a cebola branca, a roxa, a amarela. Elas se diferenciam principalmente contra o tipo de antioxidante. A cebola roxa é rica em antocianinas, por exemplo. A cebola pode ser consumida crua, cozida, no preparo de saladas, conservas, chá, sopas. Enfim, super versátil, né? E tem todos esses benefícios para a saúde, como já falamos. Diminuir o colesterol ruim, o triglicérides, manter a saúde do intestino. Também prevenir a pressão alta, diminuir o risco de câncer, regular o sistema imunológico, prevenir o envelhecimento precoce, ajudar a regular o açúcar no sangue, aliviar gripes e resfriados e muito mais, né? Tá aí os principais benefícios da cebola. E lembrando que esses benefícios podem ser obtidos quando esse alimento é incluído em uma dieta equilibrada, variada e aliada aí à prática de exercícios físicos. Nosso quadro Dicas de Saúde de volta segunda-feira aqui na programação Vox.
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0: 10h33. Chegando o som de Adriana Guiar. Eu só quero adorar. Adora o Senhor em todo o tempo.

0: Vox FM 105.9, a rádio do bem, 10h37. Vamos trazendo as participações.
1: Bom dia, Mônica. Paz do Senhor, Mônica.
0: Bom dia, querida.
1: O Salvador tá friozinho, tá chovendo.
0: Né? Aqui também, viu?
1: Realmente um frio bom, gostoso.
0: Olha aí, calma. Clima bom, né?
1: Mônica, manda um alô pra Rosimeire lá na Fazenda do Santo, a minha família lá também. A irmã Roselita, aqui em Castelo Branco. E se for possível, toca aquela música de Raíssa e Ravel. Mando pra todos, tá bom? Fica com Deus. Beijo.
0: Deus abençoe a querida Josenita Estrela, de Castelo Branco, aí em Salvador. Muito obrigada pela audiência, minha querida. Bom dia de paz para você e toda a turma aí que tá ligadinha na programação Vox. Quem mais aqui acompanhando o nosso programa? O Roque tá em Santo Estevão, também tá ligado. Deus abençoe, Roque. Obrigada pela audiência. A irmã Marinha, em Cruz das Almas.
2: Mônica, minha querida. Paz.
0: Olá, minha irmã.
2: Jesus.
0: Paz.
2: Tudo bem?
0: Tudo bem.
2: Como é que tá o irmão Jaziel? Tá bem?
0: Tá bem, graças a Deus.
2: Amo vocês, viu, minha querida?
0: Obrigada, querida.
2: Ô, Mônica, mande um alô aí pra aqui, pra Tabela.
0: Sim.
2: Aos habitantes aqui da Tabela.
0: Um abraço ao pessoal da Tabela.
2: Que Deus abençoe, guarde, proteja e liberte. É, de todo mal. Se for possível, Mônica, passa esse louvor aí pra mim. Eu não deixo Jesus por nada. Que Deus te abençoe, minha querida. Breve a gente vai se ver. Eu vou aí, viu? Eu vou aí, se Deus quiser.
0: Olha aí que maravilha, venha aí, mesmo.
2: Marinha,
0: Deus abençoe, Marinha, em Cruz das Almas. Pode vir, minha querida, visitar a gente aqui, viu? Vai ser um prazer, um privilégio receber a senhora. Deus abençoe, Marinha, em Cruz das Almas. Tá ligadinha conosco também. É de Mara, Cachoeira. Um abraço para você, Edmara. Obrigada pela sua participação, pela sua audiência.
1: Bom dia, Mônica.
0: Bom dia, minha querida.
1: Minha querida, que Deus abençoe você e a sua casa, em nome de Jesus.
0: Amém,
1: minha Mônica, aqui tá falando aqui, é Edmara, de Cachoeira. É, gostaria de pedir um louvor, Se Eu Não Te Ouvi, Eu Morro, de Sara Farias. Viu? Um beijo, Mônica. Um final de semana abençoado para agora.
0: Amém,
1: de
0: minha irmã. Para você também, Deus abençoe. É de Mar em Cachoeira.
3: Paz do Senhor, irmã Mônica.
0: Paz,
3: aqui é assim,
0: meu
3: Cristo,
0: irmão.
3: De bom Jesus descobre, passando uma mensagem de paz, saúde, muita felicidade para nosso povo, de todo o universo, todos os assembleianos, todos os batistas, todo Deus é amor. E também para minha família em Salvador, para minha esposa Maria Edna, meus três filhos, Sabrina, Sérgio e Silvia, para também meus netos, Matheus e Davi, e também para minha a sobrinha, da família de Laurinda, que fez aniversário ontem. A paz do Senhor, Deus abençoe grandemente. Obrigado, Deus, por tudo.
0: Deus abençoe, Simplício, em Bom Jesus os Pobres, sempre na sintonia. Bom dia, dia de paz aí pra querida Terezinha, na Rua Santa Teresa, Muritiba. Já toquei teu hino hoje, viu? Silvan Santos, e a canção Me Ajuda, Deus. Deus abençoe, Terezinha, tá mandando um alô pra todo mundo que tá ligado na programação Vox, seus ouvintes. Aquele abraço pra você, minha querida. Bom dia de paz ao Val, em Cruz nas Almas, também acompanhando aí a programação Vox. 10h40, vamos para o hino da Harpa Cristã de hoje. Hoje nós vamos ouvir o hino de número 370. Com indicação musical, é o hino Grato a Ti.
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Aí pra você o som da Sara Faria, Se Eu Não Te Ouvi. Ouvimos o hino da harpa de número 370 Gratatim, 10h51, trazendo mais uma super indicação pra você. Maria Marçal, O Amor de Paz.

0: aí pra você, o som da Maria Massal, Amor de Pai. Finalizando aí minha participação por hoje. Agradecendo sempre a sua companhia, sua audiência, sua participação. Continua ligado na programação Vox, que é bênção pura. Excelente final de semana pra você. A gente se encontra segunda-feira às 9 da manhã em mais uma edição do nosso CADEB Você aqui na Vox FM.
1: Hora certa.
0: Vox FM 10h55.
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1: Meus irmãos, estamos de volta aqui no programa Pastor Responde. Estamos aqui agora na segunda parte do nosso programa, esse é o segundo bloco, onde estamos hoje ministrando sobre lavando as redes. E queremos mandar um abraço aí para todos os irmãos que estão chegando agora, sejam muito bem-vindos. Peço que você compartilhe, divulgue, mande para alguém da sua família e saiba que aqui o Pastor Responde. Ah, lembrando do abraço aqui da Xícara e do Pires, né? Deus abençoe esse programa. Para quem está chegando aqui agora, está ouvindo pela primeira vez, é patrocinado pelo CEADEB Comunicação e tem como âncora nosso pastor presidente, pastor Valdomiro Pereira, e os nossos nobres cooperadores. Entre eles está aqui o Valmir Júnior, nós temos a Mônica Costa, que sempre nos antecede, e todos os demais companheiros, como o Gesiel, como o Ulisses, o Edgar, os irmãos que ficam aí em Muritiba, né? Deus abençoe a todos vocês de forma muito poderosa. E você que está aí também em Cachoeira de São Félix, Deus abençoe aos irmãos aí de Cachoeira de São Félix. Deus abençoe também os irmãos que estão aí nas ilhas, né? Ilha de Maré, Ilha de Vera Cruz, Berlinque, Cachoeira, Conceição das Conceição, né? Também a Praia de Conceição, que tem uma região aí, Bom Despacho. Deus abençoe a vocês de forma poderosa. E voltando à nossa ministração de hoje, que estamos falando sobre lavar as redes. Como dizíamos, Pedro havia passado a noite toda sem pescar nada e pela manhã, à beira da praia, estava lavando as redes quando Jesus disse a ele que lhe permitisse entrar no barco. E uma vez tendo Jesus pregado, Jesus então pediu a Pedro que ele entrasse no barco e afastasse o barco, levando ele para o mar profundo, ou para o fundo do mar. E aí, nesse momento, é que veio a mensagem, né? Que Pedro, quando foi chamado por Jesus, Pedro estava lavando as redes. E como dizíamos, o que significou, o que significa o lavar as redes? Para Pedro, e talvez para você também, significou, primeiro, não desistir da pescaria, né? Quando Pedro lavou as redes, ele estava dizendo, eu não vou desistir de pescar porque não deu certo. Segundo, Pedro estava deixando bem claro que ele acreditava no amanhã. Ora, a pescaria não aconteceu hoje, mas Pedro acreditava que poderia acontecer amanhã. A pescaria não saiu do jeito que Pedro queria hoje, mas poderia com certeza acontecer amanhã, apesar de que aconteceu naquele mesmo dia. Mas Pedro também estava dizendo o seguinte, eu estou me preparando, né? Crente que vive milagres, crente que vive aquilo que Deus tem preparado para ele, é um crente que está sempre, sempre, sempre procurando estar preparado. Você precisa estar preparado, você precisa estar procurando estar sempre fazendo as coisas que vão te ajudar a alcançar seus sonhos, suas metas, seus projetos, suas ideias, porque Deus é o Deus poderoso para fazer tudo isso, muito mais e abundantemente do que ele já tem feito em sua vida. Acredite, creia, Deus é poderoso, ele tem poder para fazer, ele tem poder para realizar, ele tem poder para agir. Basta você estar preparado, você precisa estar preparado, você precisa estar fazendo a sua parte. Quando Deus vê você fazendo a sua parte, Deus vai com toda a certeza fazer a parte dele. Então você está nos ouvindo agora, saiba a importância de se lavar as redes. Então Pedro estava ali e Pedro lavou as redes, Pedro lavou as redes. E aí tem um detalhe, quando Pedro ele lava as redes, Pedro também está dizendo o seguinte, eu preciso dar exemplo, eu preciso dar exemplo. Pedro era um jovem pescador, mas Ele tinha um pai, né? Ele tinha um pai. Ele tinha família. Então Pedro estava dizendo o seguinte: eu não posso ser um mau exemplo com a rede suja. Eu tenho que fazer o que é necessário ser feito. Ah, eu tenho que fazer o que é necessário ser feito. Eu preciso fazer o que é para eu fazer. Eu não posso me tornar um mau exemplo com a rede suja. Tem pessoas que sujam a rede, sujam o nome, sujam o ministério, suja a chamada, suja as finanças e depois não limpa. Eu pergunto, é um bom exemplo uma pessoa que não lava as redes, que não lava a casa, que não lava os pratos, que não lava a roupa, que não lava o quintal, que não faz, né, a parte que lhe cabe? Então, a outra verdade dessa mensagem sobre lavar as redes é que quem lava as redes está dando exemplo. Eu lhe pergunto, você é um exemplo de alguém que lava as redes? Você é um exemplo de alguém que procura consertar o que quebrou, que procura ajuntar o que espalhou, que procura organizar o que ficou desorganizado? É importante dizer isso, porque a nossa vida, ela é resultado das nossas organizações. Nós precisamos entender que, se eu quiser ter uma vida próspera, eu tenho que me organizar. Se eu quiser ser bem visto, eu tenho que estar organizado, tenho que estar limpo. Pedro estava dizendo para os jovens pescadores da época: eu dou exemplo. Pedro estava dizendo para os da sua idade: eu dou exemplo. E Pedro estava dizendo para os mais velhos: vocês estão vendo? Eu sigo os seus exemplos. Então, lavar as redes significa dar exemplo de limpeza, dar exemplo de organização, dar exemplo de esforço, não é? Porque você sabe que limpar, lavar, cabe esforço. Você já viu alguma coisa ser arrumada, lavada, varrida, sem que haja esforço? Então aqui vai uma outra verdade sobre lavar as redes. Lavar as redes é para quem é esforçado. Lavar as redes é para quem é disposto. Lavar as redes é para quem é determinado. Tem gente que tem disposição para tudo: para comer, para beber, para sair, para passear, para paquerar, para namorar. Só não tem disposição para organização. Só não tem disposição para limpeza. E aí, eu quero até aproveitar aqui dar uma palavra, aplicação, né? Você que quer casar, não case com alguém que não tem disposição de limpeza. Não case com alguém que não tem disposição de arrumação. Não, você, pelo amor de Jesus Cristo de Nazaré, é importante entender que toda pessoa limpa, organizada, é uma pessoa que com certeza vale a pena estar do lado, vale a pena fazer negócio, vale a pena ter parceria, vale a pena ser cooperador e colaborador, porque essa pessoa dá exemplo de limpeza. Você vê hoje quantas pessoas são mau exemplo de limpeza, né? Não arruma casa, não arruma quarto, não arruma a vida, não arruma os negócios, não arruma o carro. Meu Deus do céu, o carro vive sujo, o carro, a mala, tudo, tudo, tudo, tudo, tudo. Isso é o quê? É uma pessoa que não tem disposição para a limpeza. Na verdade, ele tem disposição para a sujeira. Porque quem não tem disposição para a limpeza é porque tem disposição para a sujeira. Então Pedro lavava as redes, tá certo? O que é que aquelas redes sendo lavada significa? Lavar as redes significa dar valor ao que eu tenho, tá? Dar valor ao que eu tenho, dar valor ao que eu adquiri, dar valor ao que eu conquistei. Imagine que aquela rede não foi achada. Não se acha uma rede, se compra, né? Então, Se se comprou, tem que se dar valor, porque tem um preço ali envolvido, né? Tem um preço e, infelizmente, tem pessoas que não sabem valorizar o próprio dinheiro. O próprio dinheiro, né? Eu, por exemplo, eu vou falar aqui de minha pessoa. Eu, quando eu compro celular, dificilmente é quase, não vou dizer impossível, porque impossível são coisas muito sérias, né? Mas é quase impossível você pegar meu celular sem capa. Sem capa e sem protetor de tela. É quase impossível. Qual é o resultado disso? O resultado é a valorização do meu bem. Quando você tira meu celular da capa, você vê novo, novo, novo, novo. E aí, se eu precisar fazer uma negociação com esse celular, se eu precisar vendê-lo, eu vendo por um bom preço, porque está conservado, está novo, né? Pode não estar novo do ano, né? Do ano, porque os anos passam e o celular está novo, mas os anos passaram. Então, ele muda ali a configuração de alguma coisa, algum tipo de aplicativo que vem e tal. Fora isso, eu valorizo o meu dinheiro. Então, quando Pedro lavou as redes, Pedro estava dizendo o seguinte: eu valorizo o meu dinheiro, eu valorizo o meu ganho, eu valorizo as coisas que eu tenho. Eu lembro-me de uma vez, alguém pregando disse o seguinte: o filhinho de papai, tem essa linguagem, né? Filhinho de papai, pega o carro do pai, ou até o carro dele que o pai deu. Corre, faz pega, faz racha, dá cavalo de pau, bate. Sabe por quê? Ele não sabe quanto custou. Ele não sabe o preço. E aí, meu irmão? Por ele não saber o preço, não saber quanto custou, ele não valoriza. Ele não valoriza. A partir do momento que ele começar a ter que pagar pelas coisas dele, roupa, sapato, sandália. Claro, não estou dizendo com isso que todos os filhos são assim, tá bom? Não estou dizendo com isso que todos os filhos são assim. Mas estou dizendo que tem muita gente, não é pouca não. Tem muita gente que, infelizmente, age dessa forma. Não tem comprometimento, infelizmente, com o valor, né? Com o que tem, tem comprometimento com as suas posses. Não tem um comprometimento com as suas vitórias, porque uma rede, no caso de Pedro lá, era o seu instrumento de trabalho, que lhe dava vitórias, vitórias financeiras, conquistas trabalhistas e tal. Então eu me pergunto, quantos de nós hoje não tem valorizado o que Deus tem dado? Quanto de nós hoje não tem valorizado o que temos alcançado? Pedro, ao lavar as redes com o André, Pedro estava dizendo assim: ó, eu valorizo o que tenho. Eu valorizo o que tenho. E aí vem aqui uma verdade. Quando você valoriza o que tem, você vai ter mais. E quando você despreza o que tem, até o que você tem, você vai perder. Né? Porque imagine, uma pessoa valoriza o que ele tem, cuida do que ele tem, e vai agregando mais valor, vai tendo mais conquistas. O que é que vai acontecer? Amanhã ele vai comprar uma rede melhor, um carro melhor, um celular melhor, uma casa melhor, tá? Por quê? Porque quem valoriza o pouco, sobre o muito, será colocado. Então, se você hoje tem achado que o que você tem não é bom, que o que você tem é pouco e tal, pense dessa forma: eu estou valorizando o que eu tenho. Eu estou valorizando o que Deus me deu. Eu estou valorizando o meu dom, o meu talento, as minhas posses, as minhas propriedades. Se não, eis aí a mensagem de hoje: lave as redes. Você está lavando as redes e você está provando que você valoriza, tá bom? Valoriza, aquilo que você tem. Outra grande verdade sobre lavar as redes é que eu não posso dar para os outros aquilo cuja responsabilidade é minha. Tá bom? Lavar as redes significa assumir a responsabilidade do bem-estar da rede. Como é que você pega a rede limpa? Como é que você bota a rede no barco? Como é que você sai para o alto mar com a rede? Passa horas na madrugada daquele dia com a rede na mão. E quando é no outro dia, você chama uma pessoa, ó, lava aqui para mim. Não, meu amigo. A responsabilidade da rede é sua. Tá? Tá, o Paulo Vieira, né? O Paulo Vieira, hoje que ele tem o método CIS, que hoje é o maior método de desenvolvimento pessoal da América Latina, o método CIS, ele tem um livro, né, de responsabilidade, né, um livro de autorresponsabilidade. Eu aconselho a você comprar, tá? 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Já não li todo, mas já li e já dei uma palavra sobre esse livro em um determinado local. Então, você que está me ouvindo agora, entenda isso. A responsabilidade de lavar as redes é sua, não é de seu marido. Seu marido tem que lavar as redes dele, não é da sua esposa. Sua esposa tem que lavar a rede dela. Não é dos seus filhos. Seus filhos têm que lavar a rede deles. Não é da sua sogra, não é da sua nora, não é do seu sogro, nem do seu genro. A Bíblia diz: cada um dará conta de si mesmo a Deus. Em outro lugar está escrito que a alma que pecar, esta morrerá. Então, a responsabilidade do que sou e do que tenho, e do que faço com o que sou e com o que tenho, é minha. É minha. Tá bom? Alguém pode até dizer assim: ah, não, deixa para depois. Não, a minha responsabilidade me diz que eu tenho que resolver hoje. Não, rapaz, amanhã você faz, amanhã você pega. Imagine que Pedro, ao lavar a rede, Pedro diz o seguinte: não se deve deixar para depois o que se pode fazer agora. Vou repetir. Pedro, ao lavar as redes, estava dizendo: não se deve deixar para amanhã o que se deve fazer agora. Sabe por quê? Porque imagine se Pedro deixa para outro dia para fazer o que era para ser feito naquele dia, ele não tinha tido a experiência da pesca maravilhosa. Meu Deus do céu! Quantas pessoas estão deixando para depois o que era para ter feito ontem, nem mais hoje? Quantas pessoas estão hoje pagando preço, chorosas, abatidas, entristecidas, infelizmente, porque não deixaram, porque deixaram para amanhã o que era para ser feito hoje? Aí eu vou até aproveitar aqui, né, porque a mensagem ela pode e deve ser aplicativa. Eu quero lhe perguntar: o que é que você tem deixado para depois? Qual é a rede? Qual é a tarrafa, né? Uma linguagem marítima, né? A forma de rede. Qual é a tarrafa, qual é a rede que você tem deixado para amanhã? No seu casamento, tem alguma rede que você já devia ter lavado? Nos seus negócios, tem alguma rede que você já devia ter lavado? No seu ministério, tem alguma rede que você já deveria ter lavado? O que é que está se deixando para amanhã, né? Você sabe que biblicamente o amanhã não nos pertence. A Bíblia diz assim: não presumas do dia de amanhã, porque tu não sabe o que produzirá o dia. Em outro lugar está escrito: não diga que amanhã vou fazer isso ou aquilo, porque tu não sabes do dia de amanhã. Mas diga: se Deus quiser, amanhã faremos isso ou aquilo. É uma questão de autorresponsabilidade e é uma questão de urgência. É, exatamente. Tem coisas, irmãos, que a gente fica deixando, empurrando com a barriga, levando no otimismo, mas a verdade é que já era para a gente ter agido, já era para a gente ter feito alguma coisa. Mas ainda dá tempo, ainda dá tempo, até porque eu acredito que a palavra de Deus não volta vazia, mas faz o que lhe convém e prospera naquilo que foi enviado. E você que está me ouvindo aqui agora, saiba que Deus pode, que Deus quer e Deus vai trabalhar na sua vida

a rede ao mar para que achareis peixes. Eu lhe pergunto, se a rede tivesse suja, Jesus tinha mandado pescar? Se a rede tivesse cheia de bota, de sapato, de pneu de carro, Jesus teria mandado pescar? Não. A sujeira prejudicaria o milagre. A sujeira prejudicaria a pescaria. A sujeira prejudicaria os resultados. Meu Deus do céu. Deus não coloca a palavra profética em cima de rede suja. Ok? Vou repetir isso aqui. Deus não coloca palavra profética em cima de rede suja. Mas se a rede estiver limpa ou estiver em processo de limpeza, Deus vai liberar uma palavra, tá certo? Você crê nisso? Você quer viver isso? Então lave as redes, lave as redes. Em último lugar, porque Pedro lavou as redes, porque Pedro queria alcançar naquele dia o que não alcançou no dia anterior, peixe. Pedro queria alcançar o que ele não alcançou no dia anterior, peixe. Ele passou a noite toda pescando e disse isso para Jesus: passei a noite toda pescando, não apanhei nada. Mas agora que o Senhor deu essa palavra, eu vou lançar a rede. Porque eu quero ter hoje o resultado que eu lutei ontem. O que é que Deus está dizendo para você aqui? Eu sou Deus que posso pegar a frustração de ontem e transformar em realização de hoje. Eu sou Deus que posso pegar a porta fechada de ontem e transformar em uma porta aberta de hoje. Eu sou Deus que posso transformar a situação vexatória em uma situação de felicidade. Então, quando Pedro lavou as redes, Pedro estava dizendo: eu acredito que o meu amanhã vai ser melhor do que o hoje. Tem até um hino sobre isso, né? O amanhã

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4: Então Deus vai fazer e você vai tomar posse. O milagre aconteceu na vida de Pedro e do milagre de Pedro, Deus encheu os outros barcos. Os outros barcos foram cheios porque Deus visitou os barcos através da rede de Pedro que foi lavada. Que essa mensagem tenha chegado até você com a mesma finalidade, o mesmo propósito, a mesma graça, a mesma fé, de que Deus é o Deus que faz milagres, que Deus é o Deus que opera sinais, que Deus é o Deus que trabalha aonde a rede foi lavada, aonde a vida foi mudada, aonde a atitude foi disposta, porque nesta manhã Deus está abençoando as suas redes. Que Deus te abençoe e que você possa, em nome de Jesus, lavar as suas redes, organizar sua história, melhorar sua vida e ver o milagre acontecer. Fica na paz, fica na fé, um forte abraço, até a próxima programação, que Deus te abençoe. Hashtag...

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0: Salvador Jesus Cristo, meus amados irmãos e meus amados amigos, nós vivemos uma época em que as pessoas estão buscando mais as promessas. Interessante é que aquele que frequenta igreja sabe muito bem que Deus, desde os primeiros homens, Deus fez promessa a eles. E faz também promessas para nós nesses últimos dias. Mas é importante que os irmãos e os amigos entendam que a maior bênção para o ser humano, ou por que não falar, a maior promessa, é a da morada no céu. Morar no céu é o mais importante para o ser humano. E é por isso, então, que a Bíblia Sagrada mostra que nós precisamos buscar primeiro o reino de Deus e a sua justiça, e as demais coisas vos serão acrescentadas. Mas olhando para a Bíblia Sagrada, no livro do Gênesis, no capítulo de número 12, nós encontramos Deus falando com um homem chamado Abrão, e Abrão é convocado por Deus para sair da sua terra, deixar a sua parentela e ir para uma terra que ele iria mostrar. Essa terra é conhecida como a terra que mana leite e mel. Mas é importante, meus amados irmãos e amigos, lembrar de uma promessa que Deus fez a Abrão, dizendo que faria dele uma grande nação. Deus também prometeu a Abrão abençoar. E a gente observa em toda a caminhada de Abrão, ele sendo um homem abençoado por Deus. Olha, houve realmente uma situação difícil, porque, é claro, ele queria, precisava e entendia que a promessa de Deus era deixar herdeiros. Aí vem a promessa de Deus se cumprindo na vida, inclusive agora, de Abraão. Abraão tem o seu filho Isaque e a gente observa como também Abraão foi provado. Mas o que mais me chama a atenção, e eu quero chamar a sua atenção também nesse momento, é para a promessa da bênção de Deus. E você, meu irmão e minha irmã, você tem também esta promessa da bênção de Deus. Não deixe que o inimigo das nossas almas, ele venha confundir a sua mente e o seu coração. Às vezes até aparece alguém com a intenção de lhe amaldiçoar. Às vezes até alguém utiliza uma ideologia ou um ensino de maldição hereditária. Mas lembre de uma coisa. No dia que você aceitou a Jesus Cristo como Salvador, as coisas velhas passaram. Não importa quem foi o seu pai, a sua mãe, o seu avô, a sua avó, não importa. O que importa é que você agora é uma nova criatura. Jesus perdoou todos os seus pecados e você agora tem a promessa da bênção de Deus. Deus disse a Abraão: eu vou te abençoar. E como Abraão alcançou muitas bênçãos de Deus, lembrando sempre a você que o homem ou a mulher que serve a Deus para alcançar bênção, ele passa por provas, ele passa por lutas, mas ele tem a promessa da bênção de Deus e a bênção de Deus vai chegar. Deus, então, falou com Abraão: eu vou te abençoar. Mas meu irmão e minha irmã, lembre de uma coisa: Deus disse também a Abraão: e você vai ser uma bênção. Deus me abençoa, Deus te abençoa, e nós vamos transmitir bênção para outras pessoas. Nós não fomos chamados para amaldiçoar ninguém, de forma nenhuma. E é interessante, inclusive, como Deus fala com Abraão: eu vou te abençoar, você vai ser uma bênção. E tem um detalhe, Abraão: quem te abençoar, eu vou abençoar. E quem te amaldiçoar, eu vou amaldiçoar. Olha o perigo para alguém que lança maldição sobre outras pessoas. A maldição lançada por alguém para um servo de Deus, para uma serva de Deus, esse servo de Deus ou essa serva de Deus não vai ser atingido, não, porque ele está coberto com a mão potente de Deus e a bênção de Deus está na vida dele. Mas aquele que lança maldição, olha o que Deus diz: quem te abençoar, eu vou abençoar, e quem te amaldiçoar, eu vou amaldiçoar. Então, meu irmão e minha irmã, não importa a situação que você está vivendo, não é? E aí a própria Bíblia Sagrada, inclusive, nos mostra que nós somos provados, nós colhemos aquilo que semeamos. A Bíblia também mostra: de que se queixa o homem vivente? Dos seus próprios pecados. Então é importante que você observe o que tem acontecido na sua vida, o porquê disso aí. É uma prova? Você está colhendo o que semeou? Você está pagando pelo pecado que praticou? Ah, mas tem uma solução: o nosso Deus permanece com as mãos estendidas para abençoar. O que é que você precisa fazer? É reconhecer a sua falha, é reconhecer o seu erro e pedir misericórdia ao Senhor. Ele é misericordioso. A própria Bíblia também nos mostra que aquele que encobre a transgressão não prospera, mas aquele que confessa e deixa alcança misericórdia. Meu irmão e minha irmã, você tem a bênção de Deus. Eu tenho a bênção de Deus. E aí é interessante também observar que não precisa nem alguém vir falar para você através de profecia que você tem a bênção de Deus, porque você já tem essa convicção. Eu também tenho essa convicção de que Deus me abençoou, está me abençoando e vai continuar me abençoando, porque Ele prometeu e Ele cumpre com a promessa dEle. Meu irmão e minha irmã, olha, continue buscando, é claro, as promessas de Deus, sendo fiel a Ele, lembrando que a maior necessidade do homem é a morada no céu. E Jesus, inclusive, antes de retornar ao Pai, disse: olha, eu vou voltar para o Pai e virei outra vez e levarei vós para mim mesmo, para que aonde eu esteja, estejais vós também. A maior necessidade que eu tenho, a maior necessidade que você tem, é a morada no céu. Vamos continuar sendo fiéis a Ele, com certeza, e as promessas dEle vai continuar se cumprindo nas nossas vidas. Amém. Vamos orar. Poderoso Deus, Pai que estás nos céus, eu te agradeço, meu Deus, por esse momento. Pai Celestial, que transmitimos a Tua Palavra. Que a Tua Palavra, Senhor, penetre em cada coração, em cada vida. Pai Celestial, e que toda armadilha diabólica, ela seja destruída, mas que a Tua promessa, as Tuas bênçãos, permaneça sobre a vida de cada homem, de cada mulher que te serve. Deus eterno, Deus maravilhoso, continue guardando a Tua igreja e nos dando vitória em tudo, pelo poder do Teu nome. Amém.
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3: Doze horas e 12 minutos na Bahia, 12:12. Boa tarde, estamos iniciando o meu, seu, nosso jornal. É a segunda edição do jornalismo da Vox. 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Presidência do pastor Valdomiro Pereira da Silva. Direção Vox, pastor Arielson Santos. Eu, Eduardo Guedes, estou aqui porque o Senhor nos sustentou. Estou aqui porque Deus tem nos sustentado, a permissão é dele. Boa tarde, hoje é sexta-feira, 5 de junho de 2026, é isso mesmo, quinto dia do sexto mês, o ano é 2026. Excelente tarde para você, boa tarde, tudo bem? Como é que está você? Como é que está você nessa tarde no Recôncavo Baiano? Neste exato momento o sol está brilhando em Muritiba. Neste exato momento o sol está brilhando no Recôncavo, mas a perspectiva é ainda de ter mais chuva. É isso mesmo, seu Guedes? É sim. A previsão é que vai chover o final de semana. Tomara que o homem esteja errado e que sempre Deus é que comanda, a gente sabe disso, mas os equipamentos existem aí. Deus dá a sabedoria e o homem usa. Então, hoje tem as previsões do tempo e que, na maioria das vezes, bate certo. 12 horas e 13 minutos, vamos conferir as principais notícias para o programa de hoje aqui na Vox. Começam a valer hoje as medidas dos Estados Unidos sobre as facções no Brasil.

12-14. Ancelotti diz que Neymar fará exame e pode estar pronto para os treinos, viu? Olha aí. Pode ser que o Neymar jogue logo no primeiro jogo da Copa, viu? Quem está acompanhando o programa é Val Castro, o melhor que nós temos, grande corretor de imóveis, pessoa do bem, gente boa, filho de Dona Lita e seu Bahia. Valeu, Val Castro, obrigado pela carona aí, meu irmão, no seu rádio, no seu veículo. Deus abençoe sua vida. Val Castro é gente boa de primeira qualidade. Mulher resgatada com vida após passar 5 dias dentro de uma cisterna aqui na Bahia, viu? Uma mulher passou 5 dias em uma cisterna. Um bebê de 1 ano morreu baleado no colo de um homem ontem em Camaçari. Não venham me dizer que está tudo bem. Não está tudo bem. É preciso uma força-tarefa na segurança pública na Bahia. É preciso uma força-tarefa na saúde da Bahia, porque se todos nos unirmos, com certeza seremos mais fortes, sempre. 12-15. Feira de Santana, um homem foge da polícia e capota o carro no centro da cidade. Vídeo mostra a fuga de um homem após capotar o carro roubado. Feira de Santana, viu? Caso ocorreu em Santo Antônio de Jesus, segundo a polícia, o suspeito usou uma faca para roubar o automóvel. Perdeu o controle da direção e bateu em outro carro e capotou na via. Agora deixa eu ver, esse carro capotou em Feira ou Santo Antônio? Em Feira ou Santo Antônio?

governo, imagens das câmeras de segurança registraram o momento em que ele foge e depois que capotou o veículo roubado. O caso aconteceu na rua Isaías Alves. Segundo a PM, a vítima relatou que foi abordada pela manhã por um homem armado com uma faca tipo peixeira, que anunciou o assalto e levou o carro. Após o roubo, o suspeito fugiu com o veículo, mas perdeu o controle da direção, colidiu com outro carro e capotou na via pública. Em seguida, abandonou o veículo e fugiu do local. As imagens do sistema de monitoramento ajudaram a identificar a identificação do homem e passaram aí a circular nas redes sociais, informou a polícia. Por volta das 20 horas, após denúncia sobre o paradeiro do suspeito, equipes da Companhia de Emprego Tático Operacional localizaram o homem em um estabelecimento no sítio Taatinga, localidade aí de Rio das Pedras, zona rural do município de Santo Antônio de Jesus. Ele confessou ter cometido o roubo. A polícia também apreendeu a camisa que ele usava no momento do crime, que ele já havia tirado. Agora ele vai ficar, ou ele está, à disposição da justiça. Na semana passada, nós recebemos a notícia que dois corpos foram encontrados carbonizados em uma cidade aqui do Recôncavo. Inclusive, existia suspeita que um deles era secretário municipal de uma cidade aqui na região. E o exame confirmou, viu? O exame confirmou que os dois corpos carbonizados encontrados dentro de um carro em Salinas da Margarida, aqui na nossa região, Recôncavo Baiano, são dos funcionários municipais da cidade de Aratuípe. Aratuípe fica ali vizinha Nazaré das Farinhas. Informações confirmadas pela prefeitura ontem. O secretário de Agricultura e Meio Ambiente, Valmir de Palma, e o técnico agrícola Emerson da Silva desapareceram no dia 29 de maio após saírem de carro. O veículo usado por eles foi encontrado, dois corpos carbonizados, foram encontrados no dia seguinte em uma estrada da zona rural de Salinas da Margarida, cidade localizada aí a 35 quilômetros de Aratuípe. Os corpos foram levados para o IML, passaram por exames e confirmaram as identidades, os laudos do IML, confirmaram aí que se refere aí os corpos a esses dois funcionários da cidade de Aratuípe, tanto o secretário de meio ambiente como um técnico agrícola, infelizmente. 12h19, daqui a pouquinho eu vou ouvir o povo no WhatsApp da Vox, 75983706060. Boa tarde, Dona Eva, na Vila. Abraço forte, Dona Eva. Deus abençoe sua vida. 12h20, daqui a pouquinho eu vou ouvir Edinaldo Silva, viu? Edinaldo Silva está sempre participando do programa por telefone. Hoje ele resolveu vir ao vivo. Ao vivaço. Está presente em nossos estúdios, fez uma surpresa, veio visitar. Matar a saudade, Adinaldo, que eu conheço desde a infância. Filho do saudoso Osmundo Nascimento. Você lembra de Osmundo Nascimento? Rapaz, tem uma coisa que eu não esqueço nunca de Osmundo Nascimento. A caligrafia. Poucas pessoas eu vi escrever tão bonito como o saudoso ex-vereador, comerciante do Mundo Novo, o saudoso Osmundo Nascimento. Homem negro. E vou dizer uma coisa a você, no tempo em que ele viveu como vereador, foi perseguido demais, viu? Seu Osmundo era perseguido demais, no tempo feudal, né? No tempo que para você chegar onde Osmundo chegou era difícil, viu? Era luta, mas Osmundo Nascimento foi vereador, foi presidente de Câmara, foi jogador de futebol também, é, rapaz, presidente da Liga, imagine só.
Seu Osmundo era manso

humilde, mas quando era para ser. É, quando ele era manso e humilde, mas quando era para ser brabo, era, viu? Eu lembro, viu? Criou muitos filhos e graças a Deus está todo mundo aí. Todo mundo aí, gente de bem, pessoas de bem. Então, o seu Osmundo era uma figura, rapaz. O seu Osmundo, quando botava os meninos para dentro, era uma turma, viu? Dava um time de futebol, viu? Do maior para o menor. São quantos no total, Edinaldo? Sete? Homem. Ah, deixa isso para lá. Tem um bocado de irmão aí, é verdade. Mas naquela residência lá onde foram meus vizinhos, são quatro homens, né? E duas meninas, ou cinco homens.

né? Comprava fiado. Ou comprava fiado com o seu Osmundo, ou comprava fiado com o Valentim ou com a Genô. Os três já se foram, são saudosos. A Genô morreu agora há pouco tempo. O Valentim já tinha falecido e seu Osmundo já tinha um bom tempo. Então, os três eram os homens que vendia fiado para nós. A gente comprava pão fiado, comprava arroz, feijão, açúcar. No tempo que comprava na balança. Café, açúcar, tudo a gente comprava na balança. Ninguém comprava um quilo, ninguém comprava um pacote. Só comprava na balança. Tempo bom. Mas é bom receber você aqui. Daqui a pouco, Edinaldo, eu vou lhe chamar às 12h30. Daqui a 7 minutos... Bater um papo aqui com o Edinaldo, está visitando a gente. Está visitando a gente e a gente está matando saudades aqui de muita coisa boa. Uma mulher foi resgatada com vida aqui na Bahia. Ela levou 5 dias dentro de uma cisterna, viu? Uma mulher de 43 anos estava desaparecida 5 dias. Foi encontrada com vida dentro de uma cisterna ontem. Caso aconteceu em Candiba, município do sudoeste aqui da Bahia. Eva Ribeiro desapareceu no dia 30 de maio. Câmeras de segurança da cidade registraram que ela andou pelas ruas de Candiba por volta de 1h30 da madrugada e depois disso não foi mais vista. A polícia foi acionada devido ao desaparecimento. Foram feitas diversas buscas. Foram feitas pela cidade e ela só foi encontrada ontem por um homem que participava das buscas em uma área de fazenda na zona rural da cidade. A mulher foi retirada do local, socorrida por uma equipe do SAMU, levada para o Hospital Geral de Guanambi, que fica na mesma região ali da cidade. Segundo os familiares, ela está bastante debilitada e não consegue falar. Ainda não há informações sobre como Eva foi parar dentro da cisterna. 5 dias dentro de uma cisterna, foi resgatada ontem. Cidade de Candiba, Bahia. Bahia gigante, viu? A Bahia tem 417 municípios, meu amigo. A Bahia tem continente lá na Europa, tem país na Europa que é bem menor do que a Bahia. Bem menor do que a Bahia. Então a Bahia tem dimensões territoriais aí de uma cidade. Falando em violência, um bebê foi baleado em Camaçari, viu? Bebê de 1 ano morreu após ser baleado em Camaçari, na região metropolitana de Salvador, na noite de ontem, feriado. A vítima foi atingida enquanto estava no colo de um homem. De acordo com a polícia militar, o homem também ficou ferido e foi socorrido para uma unidade de saúde que não teve o nome divulgado. Não há informações sobre o seu estado de saúde. Ainda não há informações sobre a identidade da criança nem sobre as circunstâncias do crime. A autoria dos disparos estão sendo investigadas pela polícia civil e agentes da polícia militar fazem buscas na região para encontrar o suspeito de cometer o crime. Imagine, os criminosos não respeitam mais idosos, não respeitam mais crianças. Uma criança de bebê de colo morreu em Camaçari atingida por bala. Um homem foi preso em Camaçari, ele é suspeito, sabe de quê? Estupro. Sabe o que ele fazia quando ele encontrava as meninas? Oferecia R$5 para as garotas darem um abraço nele. Me dê um abraço que eu lhe dou R$5. Está preso à disposição da justiça. A vítima sabe quantos anos tem? 8 anos de idade. Ele chegava para uma criança de 8 anos de idade. Me dê um abraço que eu lhe dou R$5. Está preso à disposição da justiça para as devidas investigações. Maria de Feira de Santana. Eduardo, aqui é Maria. Na minha família tem 18, viu? A família de Maria é igual a família de Adinaldo, viu? Tem um bocado, viu? Minha família tem 18. Doze vinte e sete.
12 horas e 27

0: Minutos, estamos ao vivo na Vox FM. Maria, família grande aí de Maria, viu? Família grande de Maria. Daniel de Muritiba. Ontem eu ouvi a decisão no Rio de Janeiro sobre o caso do assassinato da criança de 4 anos, o Henry Borel. Assassino o padrasto da vítima, que pegou uma pena de 43 anos, e a mãe do menino, co-participante do crime, teve perdão da justiça. Pergunto. Quanto vale uma vida e a covardia dos pais, Daniel? Ó, senhor Osmundo, eu conheci demais, viu? Daniel de Muritiba está dizendo aqui, viu? Senhor Osmundo, eu conheci demais, homem íntegro e honesto, a caligrafia invejável, concordo com você, minha admiração, Daniel, grato. Daniel de Muritiba disse que conheceu o seu Osmundo, e é bom você ouvir isso dos outros, né? É bom você ouvir isso dos outros. Olha, homem digno e honesto. É isso mesmo, o tempo todo. 12h28, valeu Daniel, palavras que emocionam a gente. Eu vou soltar o intervalo. Na sequência do intervalo, eu venho com o Edinaldo para a gente bater um papo à vontade. Vou e volto.
1: Hora certa.
0: 12h29.
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0: Doze horas e 34 minutos, 12h34, nós estamos ao vivo na Vox FM 105.9, a Rádio do Bem. Hoje são 5 de junho, sexta-feira, rapaz. Sextou na presença de Deus e você está na Vox. Boa tarde para Israel Bispo em Castro Alves, boa tarde para Simplício em Bom Jesus dos Pobres. Natal está em Cruz das Almas. Boa tarde para todos vocês. Estamos hoje recebendo aqui, estamos ao vivo também no Instagram já, viu? Eduardo Guedes, radialista, você chega lá e bate um papo com a gente. Mande seu recado, estamos aqui. Estamos recebendo hoje meu amigo Edinaldo Machado da Silva. Moritibano, viu? Moritibano nato, mas que já correu aí o Brasil. Está lutando sempre em Salvador, Cruz das Almas, interior, enfim, estado da Bahia. Edinaldo Machado, servidor público da educação de Salvador, lá da capital, secretário-geral da Federação dos Trabalhadores Públicos Municipais do Estado da Bahia, presidente da Associação Nacional de Profissionais Operacionais Técnicos e Administrativos da Educação, historiador, pedagogo, psicopedagogo, especialista em Direito do Trabalho, Direito Administrativo e Gestão Pública, doutorado em Direito do Trabalho. Rapaz, quase cansei de falar o currículo do homem aqui. Eu fico feliz, viu, rapaz? Edinaldo, boa tarde, meu amigo, meu irmão. Há quanto tempo? Que prazer receber o senhor aqui nos estúdios da Vox, meu amigo Edinaldo. Boa tarde.
12: Boa tarde, Eduardo Guedes. Para mim é um prazer, né? Lembro daqueles bons tempos da nossa infância. E daqueles bons tempos também que eu trabalhei aqui na Rádio Vox, né, para mim, você foi o meu professor, Eduardo Guedes.
0: Olha aí, rapaz.
12: Meu professor aqui na Rádio Vox.
0: No seu currículo aqui faltou eu falar, né? Passou pela Rádio Vox.
12: passei pela Rádio Vox e sinto falta também.
0: Ô, né? Edinaldo.
12: Sinto falta de você, né, de toda... Muitos já se foram, né? Lembro que a saudosa Del Dias.
0: Você foi operador de Del Dias, rapaz.
12: Foi operador de Del Dias.
0: Foi, operou muito para Del Dias. Chique Carter.
12: Chique Carter. De vez em quando fazia alguma locução também.
0: É, olha aí.
12: Né? Então,
0: eu lembro desse
12: eu
0: tempo
12: fico
0: bom,
12: muito, rapaz, feliz. Eduardo, mandar um abraço aí para os ouvintes, né? Para Wagnelson de Caetité, Raimundo Calista em Salvador.
0: Olha aí.
12: Daniel aqui de Muritiba, que está sempre acompanhando a Rádio Vox. Daniel, que admira muito o amigo Eduardo Guedes.
0: Gente, né? Boa.
12: Manda um abraço para minha família lá em Cruz das Almas, minha família aqui em Muritiba também, todos que estão ouvindo a Rádio Vox, a Rádio do Bem.
0: Olha aí.
12: CEADEB Notícias, segunda edição.
0: Segunda edição. Edinaldo, quanto tempo tem que você está fora de Muritiba, Edinaldo? Eu lembro que a gente cresceu junto no Mundo Novo. Quando eu cheguei de Maragogipe, cheguei bem garoto, vocês também. Você deve ter a mesma idade minha, eu tenho 51 anos. Você está quantos anos?
12: 53.
0: 53. Então, mais velho, 2 anos. 2 anos. 2 anos é a mesma. Nós somos da mesma geração, da mesmo tempo. Nós somos contemporâneos. Tem quanto tempo já que você foi para a capital, que foi disputar aí o pão de cada dia, meu irmão?
12: Eu fui para... Na verdade, primeiro fui morar em São Paulo.
0: Foi para São Paulo.
12: Eu fui para São Paulo assim que eu concluí o segundo grau. Eu fui para São Paulo. Depois, né, passei um tempo em São Paulo, morei em São Paulo quase 1 ano, não deu certo. E aí eu retornei para o interior da Bahia, morei em Belém da Cachoeira, morei em São Félix.
0: Você morou em Belém, rapaz?
12: Morei em Belém da Cachoeira.
0: Essa assim, fase eu não soube, não.
12: Morei em Belém da Cachoeira, tive um pequeno comércio lá também, morei em São Félix. Aqui em Muritiba nem se fala.
0: Nem
12: né?
0: se fala, você é natural. Você é muritibano nato. Papajaca de fato e de direito.
12: De fato e direito. Daquele tempo que a nossa brincadeira era outra, não existia celular,
0: não,
12: né? Jogava gude. Pulava corda.
0: Né? Brincava de guerrô, lembra do guerrô?
12: Guerrô, sim.
0: Coisa boa, rapaz.
12: Futebol, né?
0: Futebol. Tinha o Babinha todo dia, o golzinho na frente da venda de Osmundo, até Osmundo mandar parar.
12: Exatamente. Tinha aquele, também aquele campo que tinha no fundo ali do na Rua da Câmara de Vereadores.
0: Onde
12: né?
0: hoje é a Casa da Juíza, tem também ali o Centro Espírita, construiu ali vários prédios. A própria Câmara, né? Nós jogávamos bola onde é o prédio da Câmara
12: isso,
0: hoje.
12: Isso, sim, sim, sim.
0: Aí aquela legislatura lá do seu pai, aquela turma lá, construiu o prédio onde hoje é a Câmara.
12: Inclusive, quando você fala no meu pai, eu fico muito feliz.
0: Osmundo agora. Nascimento, rapaz. Aprendi muito
12: porque
0: com o seu Osmundo.
12: Meu pai foi um grande mestre dos mestres para mim, tá?
0: Rapaz.
12: Sinto saudade dele, muita saudade mesmo do meu pai.
0: Osmundo Nascimento, Edinaldo, viveu além do tempo dele. Porque teve muitos homens que viveram além do seu tempo. Eu falo assim, Osmundo Nascimento, professor Dega Alegari, ali, Adelgário, lembra do professor Dega na Rua do Tanque?
12: Lembro, sim.
0: Que é o autor do hino de Muritiba. Então, tem pessoas que viveram além do tempo. O seu Osmundo vivia na década de lá de 80, 70, 80 e 90, e ele já pensava com a mente futurista. Então, são pessoas que viveram além do tempo. Pode ter certeza do que eu estou lhe dizendo.
12: E sempre pregava honestidade.
0: Honestidade, né? O tempo todo.
12: O tempo todo.
0: Falar a verdade, ser honesto, corrigia os filhos, como hoje não pode, né? Naquela época podia. Corrigia e hoje vocês são todos pessoas de bem. Mamãe, como vai? Dona Cleusa?
12: Minha mãe está bem, né? Está com 80 anos de idade.
0: 80 anos é a mesma idade da minha mãe, viu, Dona Antônia?
12: Mesma idade, né?
0: Dona Antônia. Minha mãe não gosta que eu fale que ela tem 80, não, viu?
12: A minha também não gosta, não.
0: Dona Cleusa. Dona Cleusa mora em Cruz das Almas.
12: Mora em Cruz das Almas, ela está bem, graças a Deus. Vou mandar um beijo aí para minha mãe. Te amo, minha mãe. Tá?
0: Opa, coisa boa, né?
12: Te amo, minha mãe. Te amo muito, muito, né? Ela fez 80 anos, continua ainda naquela correria, sempre vai à rua, faz compra.
0: Sempre vaidosa, eu falo sempre vaidosa vaidoso, não se arrumar, né?
12: Se arrumar,
0: eu lembro, dona
12: Cleusa. Cuida bastante.
0: Não vejo há muitos anos, mas eu lembro dela. Dona Cleusa morou no Santo Estevão, se eu não me engano.
12: Morou no Santo Estevão. Morou no Paraguai, Rua Francisco.
0: Que Paraguai. É uma rua de Muritiba. Uma rua da cidade de Muritiba. Então, Edinaldo, o senhor rodou, como é que você foi parar em Salvador? Com funcionário público de Salvador, como é que você chegou lá?
12: Antes, eu fui para Salvador para fazer um curso de segurança patrimonial. De lá eu iria para Brasília. Já estava tudo certo para Brasília. E aí eu resolvi ficar em Salvador mesmo. Fiquei em Salvador, comecei a trabalhar de segurança patrimonial. Trabalhei de segurança de comércio também. Na época era Cedil.
0: Você foi segurança particular?
12: Foi segurança particular.
0: Da iniciativa privada, também. Iniciativa privada. Olha aí. Rapaz.
12: Trabalhei como investigador particular.
0: Eu lembro. Você gostava desde a infância esse negócio de detetive.
12: Detetive particular. Trabalhei no comércio do meu pai também.
0: É.
12: Na verdade, Eduardo, me parece que a gente começou a trabalhar, eu comecei a trabalhar em média uns 6 anos de idade, se não me falha a memória.
0: Naquela época podia, né? Naquela época a gente tinha que ajudar os nossos pais para ser gente de bem. Hoje, se você botar uma criança no balcão, as próprias autoridades punem, né? Quer punir os pais. E naquela época a gente aprendia. Você com seu pai, a gente ficou muito na sede do América ali. Quantas vezes a gente trabalhou ali na sede do América? Quando tinha comitês políticos, tudo a gente participava, né? E hoje é bem diferente. Mas, Edinaldo, aí você chegou a Salvador, você fez concurso público?
12: Eu fiz concurso público em 1998.
0: 98, já são 28 anos.
12: Fui chamado em 1999, né? Quando eu já
0: estava... Quem era prefeito daquela época, Edinaldo? Você lembra, Edinaldo?
12: Se não me falha a memória, era Antônio Imbaçaí.
0: Imbaçaí?
12: Imbaçaí, inclusive pagava muito pouco. Nós recebíamos, todos os servidores lá, recebia menos do que o salário mínimo.
0: É, rapaz, houve um tempo difícil, né? Imagine um trabalhador receber menos de um salário mínimo. Naquela época podia, né? As leis permitiam.
12: Não, na verdade, não é que a lei permitia. Porque, assim, existe uma súmula no STF que o servidor público, né, é vencimento. Então, tem algumas vantagens que vêm, né?
0: Ah, tem lá o salário base. Aí, com as vantagens, aí ultrapassava o mínimo.
12: Ultrapassava, pode chegar ao mínimo. Até hoje ainda existe
0: isso. Existe, né? Existe.
12: Existe ainda essa questão ter o salário base e ter outras gratificações. Aí, quando soma, dá o mínimo mais do mínimo. Aí não é inconstitucional.
0: E tem categorias hoje no Brasil que não sai o dissídio, está sendo discutido pelo patronal, pelo sindicato, e aí fica defasado, então a empresa aproxima para o mínimo até resolver para pagar a diferença, mas não paga menos do que o mínimo. Porque ninguém, pela lei, não se pode receber menos do que um salário mínimo por 8 horas trabalhadas. Edinaldo, então o senhor chegou lá em Salvador e o senhor hoje representa um sindicato aqui que eu vi aqui.
12: Federação.
0: Federação. Representa a Federação dos Trabalhadores Públicos Municipais do Estado da Bahia. Qual é o maior pleito do momento, senhor Edinaldo? Qual é o maior pleito da atualidade em pleno 2026?
12: Nós estamos aí lutando a nível nacional, Eduardo. Eu estive em Brasília em 2024 duas vezes. A gente está lutando pela aprovação do piso salarial nacional, dos operacionais, dos técnicos e dos administrativos do Brasil. É, PL 2531.
0: Você sempre fala aqui no programa, quando você liga, rapaz, eu tenho que lutar para que o Senado nos ouça, para que a PL, o projeto de lei 2531 de 2021, que já são 5 anos, que ela seja aprovada. O que é essa PL, o que é que ela trata, o que é que aconteceria de bom para o funcionalismo público se essa PL for aprovada?
12: Essa PL sendo aprovada, muitos servidores hoje que recebem apenas um salário mínimo, ou até mesmo menor do que o salário mínimo, porque quando tira os descontos, muitos chegam até receber R$500, R$600, né? É triste, e muitas vezes tem que trabalhar em outros locais para poder sobreviver. É 75% do piso do magistério que será distribuído mediante a carga horária de 40 horas, 30 horas, 20 horas, 25 horas, é proporcional à carga horária de cada trabalhador de educação operacional, técnico e administrativo.
0: Então é um pleito direcionado à educação.
12: Educação.
0: Educação. Então esse projeto está lá na gaveta.
12: Não, na verdade esse projeto está no Senado. Já tramitou na Câmara dos Deputados.
0: Já passou pela Câmara dos Deputados.
12: Passou pela Câmara dos Deputados. Passou em cinco comissões.
0: Comissões.
12: Né? Comissão de Educação, Trabalho, Administração e Serviços Públicos, CCJ.
0: Constituição e Justiça, né?
12: Comissão de Constituição e Justiça, Cidadania. Sim. E foi considerado por essa comissão constitucional. Nós estamos lutando para a aprovação desse piso, sem alterações no PL 2531, porque se alterar, se tiver alguma emenda, retorna novamente para a Câmara.
0: Para a Câmara dos Deputados.
12: Dos Deputados. E se encontra agora no Senado.
0: Está no Senado. Está na mão de Alcolumbre.
12: Alcolumbre. A gente está com a luta travada com Alcolumbre, porque tem alguma. Inclusive a CNM, né, e representantes dos gestores estaduais e municipais estão questionando porque não tem recurso. E na verdade isso não existe. Existe a fonte do recurso, que é o Fundeb. Inclusive, aumentou significativamente o repasse do Fundeb para todo o Brasil. Então, não se pode dizer que o piso dos profissionais operacionais, técnicos administrativos da educação pública básica do Brasil não tem recurso. A fonte do recurso é o Fundeb.
0: Edinaldo, quando fala em educação, quando fala em saúde, quando fala em social, todos os gestores, não estou falando aqui de partido e nada, a maioria diz que não tem dinheiro. Mas quando é para fazer uma festa, para pagar milhões, aí tem.
12: É, infelizmente.
0: Aí tem, mas para a educação não tem. Diz que não tem dinheiro. Mas tem, né, Edinaldo? O Brasil é rico, rapaz. O Brasil é um país rico, uma das maiores riquezas do mundo. Pode ter certeza. Você vê que o Brasil é tão usurpado, tantos roubos, tanta corrupção que a gente já viu desde a nossa infância e até hoje o país continua pungente, né? Pungente. O Brasil continua produzindo, o Brasil continua com muitas riquezas, mesmo tendo muita gente metido a mão, como a gente sabe que já aconteceu. Mas me fale aí, se existe expectativa de aprovar, você acha que vai dar certo, que vai conseguir? Os professores deveriam também estar cobrando no país inteiro?
12: Assim, o piso do magistério já existe.
0: Já existe.
12: Já existe.
0: Está tudo bem.
12: Está tudo bem, o magistério ele tem um piso, né? Lamentavelmente ainda existem alguns municípios e alguns estados que também não cumprem o piso do magistério. Essa nossa luta é para que se transforme esse PL 2531 em lei, para que os operacionais, os técnicos administrativos não tenham direito. É a merendeira, é o porteiro, é o motorista, é a secretária escolar, é o técnico administrativo, é o auxiliar administrativo, enfim, todo aquele do quadro operacional, técnico e administrativo da educação básica do nosso Brasil.
0: Olha aí, rapaz, estamos conversando hoje com Edinaldo Silva, ao vivo aqui na Vox FM 105.9, a Rádio do Bem. São 12h49, um abraço a vocês aqui que estão no Instagram, um abraço Júnior Santos, um abraço Mica Caime, tudo bem? Um abraço. Estou aqui acompanhando o programa, Firmino da Bahia, assistindo aqui ao vivo, um abraço Firmino. Todos vocês estão acompanhando aí pelo Instagram, o bate-papo aqui, eu e Edinaldo. Edinaldo, suas considerações finais, obrigado meu amigo pela visita, foi um prazer recebê-lo aqui hoje. Fique sempre à vontade, a Rádio Vox vai estar sempre à sua disposição, meu amigo. Aqui é sua casa. Boa tarde, Edinaldo.
12: Eduardo, eu que agradeço, Eduardo, né, você ter me feito esse convite de longa data, mas devido à agenda, à correria, você sabe que...
0: Tudo é no tempo de Deus.
12: Tudo é no tempo de Deus. E assim, a Rádio Vox 105.9 é uma casa que eu trabalhei com muito orgulho, tá? Sinto falta de vocês aqui, dessa equipe maravilhosa, e do meu professor Eduardo Guedes.
0: Opa, coisa boa.
12: Professor Eduardo Guedes.
0: Aprendi muito com você também, Edinaldo. Aprendi muito. Acho que todo mundo é uma via de mão dupla, né? Você aprende uma coisa comigo, você aprendeu aqui o rádio a operar, e eu aprendi muito com você também, durante toda a nossa infância, a nossa juventude. Admiro você demais, você sabe disso. Forte abraço em você e na família, meu amigo.
12: Agradecer também ao diretor-presidente da Rádio Vox,
0: Pastor Pereira.
12: Valdomiro Pereira, um forte abraço, meu irmão. Que Deus continue te abençoando, tá? Abençoe você, abençoe sua família e continue te dando forças para poder estar administrando com eficiência e eficácia essa rádio, que é a Rádio do Bem.
0: Valeu,
12: Edinaldo. Se a Deve Notícia, muito obrigado, Eduardo Guedes, muito obrigado, Assis França, obrigado a todos os ouvintes que estão ouvindo a Rádio Vox 105.9, Muritiba, Bahia, a Rádio do Bem.
0: Esse é Edinaldo Silva. Valeu, gente. Eu estou fechando o programa, fechando a semana. Não desligue os seus rádios. Vem aí o bate-papo esportivo com Assis França. Eu volto com a permissão de Deus segunda-feira às 6 da manhã, nesse exato momento chovendo muito no Recôncavo Baiano. Beijo em Bruninha, beijo em Matheus. Boa tarde, França, até logo. Hoje não deu tempo para falar da final da Copa do Nordeste. Para mim é 3-0 hoje, viu? E para você, França?
13: Boa tarde, Eduardo. Boa tarde, Edinaldo. Um abraço a todos.
0: E você, França?
13: 3-2 para o Vitória.
0: 3-2 para o Vitória, então vai dar para o Vitória ser campeão, França?
13: Vai dar sim.
0: Sucesso, meu amigo.
13: Boa tarde,
0: boa tarde.
13: Fim de semana, que Deus o proteja.
0: Boa tarde, Giltânia. Boa tarde, Matheus. Boa tarde, esse povo abençoado.

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1: Hora certa.
2: 12h54 na Bahia.
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0: Na Bahia são 13 horas mais um minuto.
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0: 13 horas mais um minuto e nós estamos chegando e juntos ficaremos até as 14 horas. Deixaremos os senhores bem informados e bem atualizados aqui pela Vox FM 105.9, a Rádio do Bem. Um projeto missionário das Igrejas Assembleias de Deus da Bahia, presidente pastor Valdomiro Pereira da Silva. A gestão e direção do pastor Edson Santos, ao lado de Léo Matheus, eu estou e ficarei até as 14 horas, quando chega Gesiel no seu rádio com Tarde Vox. Acabou de apresentar o CDEP 2ª edição, José Eduardo Guedes. A todas e a todos, meu abraço, meu boa tarde. Hoje é sexta-feira. É o dia 5 de junho de 2026, eu estou aqui. A temperatura oscilando entre 22 e 27 graus, porque a partir de agora...
1: Vamos conferir as principais manchetes esportivas.

0: jogos só em julho. A Série B terá rodada. Hoje já tem abertura com uma partida. A Copa do Nordeste será a final amanhã em Salvador, no estádio Manuel Barradas. Vitória joga pelo empate. A Copa Verde, a Copa Sudeste Sul é destaque. O Campeonato Baiano da Segunda Divisão terá mais uma rodada. Vai sair os dois finalistas da Copa Interbar de São Félix e a Prefeitura de São Félix promete uma festa grande na final. Tudo sobre o futebol mundial, também a Copa do Mundo, seleções, jogadores, amistosos e muito mais. E o Brasil joga sábado. E o Bate-Papo Esportivo já lançou diversas camisas para o torcedor. E terça-feira terá muitas. Essas e demais e muitas informações aqui dentro do Bate-Papo Esportivo, que está começando agora.
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3: São 13 horas mais 7 minutos. Tudo bem, Léo? Um abraço a você, um abraço a Edinaldo. Alô, Edinaldo, um abraço, já passou por essa casa, um abraço a todas e a todos. Olha, nós estamos iniciando a resenha já dizendo que as séries A, C e D não terá rodadas. Só a série B, a 12ª rodada, que começa hoje no estádio Major Antônio de Couto Pereira, apenas uma partida hoje e a partir de amanhã outras. Aí vai dar uma pausa e a gente vai falar aqui para todos vocês, tá bom? Daqui a pouco o placar esportivo. Agora é época de Copa do Mundo, né? O Brasil faz amistoso amanhã. Amanhã é domingo. Amanhã, né? O Brasil faz amistoso amanhã e eu vou ter aqui direitinho, né?

0: Brasil faz amistoso amanhã, sábado, Brasil e Egito amanhã, não é isso? É porque é no futebol e a gente tá na boa. Eu quero abraçar todas vocês e todos sintam-se abraçados, tá? E aí me disseram, França, vai ter sorteio sexta-feira? Se alguém ligar, eu posso sortear, mas eu não vou abrir sorteio pra hoje, não. Se tiver umas duas ligações, a gente não vai deixar de dar, porque eu ainda tenho 7 camisas. E dizer a vocês que não vieram buscar até agora, venham buscar. Mas hoje não, porque... Não, pode vir à tarde, esporadicamente tá chovendo. Mas a partir de segunda-feira, 8h30 da manhã, já tá à disposição. Já tá desde terça-feira as camisas. E quando for quinta-feira que eu sair daqui, se tiver uma ou duas, eu levo. Certo? Mas você não vai ganhar não, viu, Léo? Aproveita! Ah, mas eu vi pessoas da minha cidade ligando, o que é que acontece? Você reúne todo mundo, manda as identidades e vem pegar a camisa de vocês. Pessoal de Cachoeira tem que pegar, meu amigo Tinho de São Félix. Tem outras e outras pessoas que tem que pegar, hein? Quero mandar um abraço ao pessoal do Super Mais, que estão ligados, sintonizados, tá? São 13 horas mais 9 minutos, tá? E a pergunta é sobre a loja Muritibana e sobre a Multimais Negócios. Pronto. E aí, eu não ia nem sortear camisas hoje, mas se tiver umas duas ligações, a gente sorteia, né? Pra quem ainda não ganhou. Pra ainda alguém não ganhou, pra quem não ganhou ainda. Mas fala da seleção brasileira, né? Muita gente tá dizendo, os amistosos aí, que a França perdeu. A Holanda, um bocado de time aí, a grande, perderam. Outros empataram. Eu não tenho... É amistosos, e eu vou dizer a você, o Brasil tá no meio dos 6 melhores. Brasil. França, Portugal, Espanha, Argentina, Brasil e Alemanha. França e Holanda fica onde? Fica na Holanda. Pronto. Mas tá tudo bem, né, Léo? Eu não tô achando graça. Segura aí um pouquinho essa peteca aí. Agora, se você for ligar, umas duas ligações só hoje, só duas. Aí eu vou perguntar sobre a loja Muritibana e sobre a Multimais Negócios, meu amigo José.
1: Só foi agora.
0: Calma aí, rapaz, você é muito agoniado. Esse cara, todo dia ele vem aqui pra resenha, pra me abusar. Aí, como eu tô...
2: Veja a vida dele.
0: Não, eu tô olhando a vida dele, não. Aí, sabe o que acontece? Dá pra rir, porque a gente... Aqui não tem tristeza, não, tá bom? Você que tá aí dizendo mais frases. Alô, você de Feira Santana? Agora, olha, se você vai ligar 34 24 20 48, a gente vai abrir esse espaço pra você. Porque a resenha sempre diz sim. A resenha sempre diz assim, né, Léo? Pra gente... Ah, mas tem, eu tenho 7 camisas ainda da loja Muritibana, que é a única loja que vem enfiada. Alô, João Fagundes, alô, Nildo. Alô, José, alô, doutor Marcelo Matos. Que eu quero começar a Copa do Mundo já doando as camisas. Agora, eu vou prometer a você, se a seleção passar para a segunda fase, será mais camisas. Já são recorde! Mais
3: eu
0: de 20...
3: curioso.
0: Você tá curioso, mas o senhor não vai ganhar nada. O senhor, Léo, não vai ganhar nada, tá? Ei, tira esses caras daí, rapaz. Esses caras vêm pra te abusar aí, rapaz. Esses caras aí são torcedor da Argentina. É. E a seleção brasileira vai ter novidades. Será que tá surgindo um novo Pelé na seleção?
3: Eu tô curioso.
0: É. Thiago, esse jogador é diferente. E a música do rapaz do Gravatar é espetacular. Esse rapaz é espetacular. Ele até agora não botou no zap da rádio autorizando, porque já tem gente de todo o país, até do mundo, pedindo essa música daqui. Como é o nome dele? É assim mesmo. É o rapaz do Gravatar. Esse é bom. Firmino, bota aí, ok, diga, França, você está autorizado. Está autorizado. Aí eu vou. Tem gente até dos Estados Unidos, Firmino, que pediu. Gente da Paraíba, de Pernambuco, Rio Grande do Norte, da Paraíba. Tem tanta gente querendo essa sua noite, mas eu não posso dar sem a sua autorização.

0: É, rapaz, e eu vou dar... É, alô, boa tarde. Alô, boa tarde. Alô, boa tarde.
1: Boa tarde, França.
0: Quem está falando?
1: Boa tarde, França.
0: Boa tarde, quem está...
1: Antônia do bairro Santana.
0: Quem?
1: Antônia do bairro Santana.
0: Peraí, Antônia, qual é a loja que vende fiado a todo mundo que chega lá com cartão pocado em Muritiba?
1: Loja Muritibana de João Fagundes, na direção de Nildo Ivana.
0: Ave Maria, você, Ave Maria, que coisa, meu. Antônia, peraí, Antônia, do bairro...
1: Santana.
0: Antônia, isso. Você vai ganhar uma camisa, não. Você já ganhou a camisa, Antônia.
1: Ô, Glória.
0: Antônia do bairro Santana. Pronto, bairro Santana.
1: Isso, França.
0: Você, a partir de segunda-feira, 8h30, você já pode vir pegar, tá bom?
1: Na segunda-feira, França?
0: Sim.
1: Ou amanhã pode passar?
0: Hã?
1: Amanhã pode passar ou na segunda-feira?
0: Não, porque amanhã a recepcionista tá folgando. Ela tá de plantão a partir de segunda-feira, 8h30, tá bom?
1: Querido. Tá bom? Querido, a partir de 8 horas eu passo aí.
0: Vem, agora eu não sei se é grande, se é pequena, se é média, se é a metade, se é um
1: pau. Não tem problema, eu faço ela do meu tamanho.
0: Você é maravilhosa, um abraço. Eita, dona Maria, alô, dona Maria, salve, salve. É, já saiu a camisa aqui, né, rapaz? Eu tenho 6 agora. Mas se alguém liga, eu posso dar. E se não der, tá tudo bem, né, Léo? Léo tá com raiva. Léo tá com raiva, porque Léo não vai ganhar nada aqui na resenha.
2: Eu mesmo não.
0: É, sim.
3: Você parece estar assim mesmo.
0: Não, eu tô muito, Léo, eu tô muito bem, obrigado.
2: Quem tem dinheiro é outra coisa, viu?
0: Eu gosto de gastar, gosto de comprar.
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0: E eu tô dizendo aqui, Brasil e Marrocos na próxima tarde de sábado, dia 19, não, é dia 13.
5: É lá, assim mesmo.
0: Em Nova Jersey, Brasil e Marrocos, e eu quero chegar, que o Brasil passe pra segunda fase, que eu quero dar mais camisas.
5: Eu tô curioso.
0: É, aqui é a resenha, recordista em camisa. Me diga um aí que já deu, já dei 14. Tem mais 8, tem mais 7 pra dar, já saiu um aqui. E eu queria deixar pra terça-feira, mas se o pessoal ligar, eu não vou dizer o quê? Dizer sim.
6: Escalou a seleção, o verde e o amarelo são as cores que a gente...
0: É, eu quero agradecer esse grande profissional Firmino. Tem gente gravando, mas tá saindo uns pedaços. Eu vou mandar pra todo o território nacional e internacional, Firmino!

0: Esse cara é muito profissional. Agora, ó, Firmino, se você quiser, eu vou arranjar um empresário pra você. De 1,5 milhão pra lá, 2 milhões pra mim, 3 milhões pra mim e 4 milhões pra eu também. Tá bom assim? Pois é, já Antônia do bairro Santana ganhou uma camisa. Agora não pode ser que ela é pequena, grande, média, pedaço, um palmo. É uma camisa. E alô, Nildo! E agora eu vou sortear uma daquela empresa, quase em frente à loja Muritibana, do outro lado da praça, que é o homem do dinheiro, a financeira. Eu vou dar esses presentes. Alô, você, doutor Marcelo Massi José. É isso? Já saiu uma, eu queria dar só a partir de segunda-feira, vou dar logo esse fim de semana, logo hoje, principalmente, né? Pronto, não é isso? E aí, você liga 34, 24, 20, 48 e a gente vai conversando, porque eu gosto de alegria de conversar, mas você fala demais, mas eu tenho que falar, porque eu vim aqui pra falar, rapaz. Não,
1: justamente, acertou, viu?
0: Pois é. E, ó, e me disseram, sabe o quê? França deve estar surgindo um novo Pelé na seleção. Na seleção brasileira! Alô, boa tarde! Alô! Alô, boa tarde! É. E dizer que quem ganhou as camisas... Não venha mais hoje, não. Venha a partir de segunda-feira, 8:30 da manhã, que tá tudo aqui, tá bom? Você de São Félix, de Cachoeira, de Cury das Almas, de Muritiba. Alô, boa tarde! 34, 24, 20, 48. Esse é o telefone, não passa pro zap não, tá bom? Tá legal? Pronto, tá legal. Alô, boa tarde. Tá legal.
2: Alô, boa tarde. Alô, boa tarde.
0: Quem está falando?
2: Abrão da Boa Vista.
0: Quem?
2: Abrão da Boa Vista.
0: Abel. Pera aí, deixa eu anotar aqui direitinho.
2: Abrão da Boa Vista de Cachoeira.
0: Abrão, é? Abrão, peraí. Abrão. Da Boa Vista, Cachoeira. Abrão, como é o nome do proprietário da Multi Mais Negócio em Muritiba?
2: Multi Mais Negócio?
0: É, tem um proprietário que ele sempre tá aqui na resenha, você não sabe quem é, não?
2: Não.
0: O filho dele se chama Dr. Marcelo Matos, você não sabe qual é o nome do pai, não?
2: Marcelo Matos?
0: É, o pai dele é o dono da Multi Mais Negócio. É uma financeira.
2: É Nildo?
0: Hã?
2: É Nildo?
0: Não, Nildo é da loja Muritibana. Eu vou fazer outra pergunta a você. A loja Muritibana tem 60 anos ou tem muito mais? Pronto.
2: Tem muito mais.
0: Você acaba de ganhar uma camisa, você acaba de ganhar mais uma camisa. Tá bom? Abraão, da Boa Vista, Cachoeira. Você, pronto, você acaba de ganhar uma camisa, tá bom?
2: Tá bom, muito obrigado.
0: Agora não sei se é grandona, se é pequena, se é média, se é um... Eu não sei, mas você já ganhou, tá bom, Abraão? Se você não puder vir, manda uma pessoa com sua identidade. Segunda-feira, a partir de 8:30 da manhã, procure Dona Maria na recepção. E se não pegar até quinta-feira, aí vai ficar difícil.
2: Quinta-feira eu vou buscar aí.
0: Pronto, tá bom, meu querido, um abraço. Abraão, da Boa Vista, Cachoeira. Pronto.
3: Brasil!
0: É, rapaz, Abraão, não é isso? Ótimo, ótimo! Mas todo mundo sabe que a Multi Mais Negócio, quem é o proprietário? Meu amigo Josué, ex-gerente do Bradesco, Dr. Marcelo Massa, tem duas camisas. E aí eu deixo aí. E a pergunta vai ser essa: quem é o dono da Multi Mais Negócio? Que a gente vai doar logo, né meu amigo Leão? Daqui a pouco a gente. Alô, boa tarde.
2: Boa tarde.
0: Quem está falando?
2: É Nil.
0: Nil de onde? É.
3: Pra frente, Brasil, que o nosso povo está contigo há mais de...
0: Alô, boa tarde.
3: Pra frente, Brasil, que o nosso povo...
0: Alô, boa tarde. Alô.
2: Alô.
0: Quem está falando?
2: Charles Robson.
0: É sim, quem está falando?
1: É Thiago.
0: Thiago, você tá ligando de onde, Thiago?
1: Eu sou de Cruz das Almas.
0: É Thiago de Cruz das Almas. Como é o nome do dono da Multimais Negócio?
1: Josué.
0: Peraí. Thiago. De Cruz das Almas, né?
1: É, Thiago Santos Cruz das Almas.
0: Thiago o quê?
1: Thiago Santos Cruz das Almas.
0: Não, abaixa pro Thiago de Cruz das Almas. Ô, Thiago, você acaba de ganhar uma camisa da Multimais Negócio, viu?
1: Obrigado, meu querido.
0: Agora você vem buscar segunda-feira a partir de 8h30 da manhã. Se você não puder, manda alguém com sua identidade, tá bom?
1: Pronto.
0: Valeu, meu irmão. Um abraço. Não é pra botar... É 34-24-20-48. 34-20... 34-24-20-48. Você vai ligar e dizer assim... Eu quero concorrer aí um brinde. E agora é fácil. Eu quero saber agora... Tem mais uma camisa da Multimais Negócio e tem mais uma camisa da loja Multimana. É só você ficar ligado, tá bom? Já tem 3, era 7, tá bom? Ligue pro zap não que você derruba a ligação. Não ligue pro zap não. Você liga 34-24-20-48. 34-24-20-48. Que eu quero doar essas camisas pra vocês. Ainda tem uma da loja Muritibana, é uma pergunta. E tem uma de Dr. Marcelo Massa. Aí você vai ligar. Ah, Multimais Negócio, esse Dr. Marcelo é filho de quem? E a gente vai dar a camisa pra vocês. Agora não sei se é grandona, se é média, se é pequena. Se não der pra você ficar grande, você dá pra alguém. Se for pequeno, você dá pra alguém, tá bom? E a gente vai, sorte quando a gente começar o placar esportivo, né? Placar não. Os comerciais, joga os comerciais aí. São 13 horas mais 22 minutos. Joga aí os homens que pagam a gente, Léo.

0: He aquí. 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Alô, boa tarde. Quem está falando?
1: Alô,
0: quem está...
1: Josenildo, daqui do Super Mais.
0: Quem?
1: Josenildo, açougueiro do Super Mais.
0: É o gordo?
1: É o gordo, ele mesmo.
0: Gordo Super Mais. Gordo, vem cá. A loja muritibana fica que cidade? Alô?
1: Muritiba.
0: Muritiba? Pronto, você acaba de ganhar. Como é o nome do proprietário? Diga aí pra mim.
1: Antônio Fagundes.
0: João Fagundes?
1: João Fagundes.
0: Você acaba de ganhar a camisa, gordo.
1: Obrigado, pai.
0: A partir de segunda-feira, 8h30 da manhã, você vem buscar. Não sei se é grande, se é pequena, se é médio, você ganha, tá bom? Pronto, okay, já ganhou okay, a camisa.
1: Aí,
0: tá bom.
1: Aí,
0: tá bom, obrigado. Ó, eu disse aí pra Firmino, que Firmino é uma figura maravilhosa. Firmino, se você quiser empresário, eu serei empresário. 1 milhão pra mim, 1,5 milhão pra mim, 2 milhões, 3 milhões pra eu. Mas isso é pra brincar, sabe, Firmino? Não tem esse negócio não. Se alguém pedir seu contato, eu darei o seu contato. Agora, eu envolver empresariado de dinheiro, isso é brincadeira que eu tô dizendo a você, tá bom? Alô, boa tarde.
2: Alô.
0: Quem está falando?
2: Boa tarde.
0: Quem está falando?
2: É Lázaro Roberto, filho de eletricista.
0: Pronto, Lázaro, você conhece a financeira de Muritiba, que é um advogado que sempre vem aqui no programa. Como é o nome dele?
2: Doutor Marcelo Matos.
0: Peraí. Doutor. É o Lázaro da Água de Coco?
2: Lázaro Roberto.
0: Deixa eu anotar aqui. Lázaro. Roberto. Roberto. Você é de Muritiba?
2: Sou de Muritiba.
0: Lázaro, você acaba de ganhar uma camisa aqui, viu, Lázaro?
2: Tá ok, meu amigo.
0: A partir de segunda-feira, 8h30, você vem pegar, viu, Lázaro?
2: Tá ok, querido.
0: Valeu, meu querido. Um abraço. Tá bom. Pois é. Já foram 5 aqui, viu, Léo? Eu só tenho 2 de sobra só. E aí acaba as camisas, né? A loja muritibana tem uma pra dar. E agora a pergunta é essa. Quem é a loja de Muritiba que vai fazer 70 anos? Pronto, só é ligar. Pronto, deu mais camisa, deu mais direito, não é isso? A gente tá aqui pra doar. Tem mais 2 camisas, tem uma do Bate-Papo Esportivo e tem uma mais da loja Muritibana, tá? Pergunta uma coisa do Bate-Papo Esportivo. Vá detonando aí, vai ler, bota aí. 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Alô, boa tarde. Alô.
3: Boa tarde.
0: Quem está falando?
3: Alô.
0: Quem está falando?
3: David Lucas.
0: Quem?
3: David Lucas.
0: Ô, David, quem é o programa mais velho de esporte na região?
3: O programa?
0: O programa...

0: Qual é o nome do programa mais velho da região do esporte? Como é o nome?
1: É a Escola Batista.
2: Como é esportiva aí da Muritiba.
3: Assis França.
0: Como é o nome do apresentador?
2: Bate-papo.
0: Sim.
2: Bate-papo esportivo.
0: Bora lá. Como é seu...
4: locutor?
0: Como é seu nome?
2: David Lucas.
0: David Lucas.
2: Cruz das Almas.
0: Lucas Cruz Alma. Você acaba de ganhar a camisa, viu, David? Você vem a pegar a partir de segunda-feira, 8h30 da manhã, viu, Lucas? Pronto. Agora tem um detalhe. Não ligue aí para o zap da rádio que tá engarrafando, fica ruim a ligação. Não ligue, ligue 34. Só tem uma camisa agora. Agora encerra. Pronto. Só tem uma camisa. Vocês que ganharam terça e quarta, venham buscar segunda-feira. Porque hoje e amanhã a secretária não tá aqui. Mas vocês façam disso. Venham a partir de segunda-feira, 8h30 da manhã. Só tem uma camisa para sortear. E essa pergunta é direto da loja que vende mais barato aqui no Recôncavo. 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Alô, boa tarde. Alô. Alô, boa tarde. Alô, boa tarde. Alô, boa tarde.
2: Alô. Boa tarde, eu queria concorrer à camisa.
0: Quem está falando?
2: Wilson de Santa Silva.
0: Você é de onde, Wilson?
2: Oi?
0: Você é de onde? Que cidade?
2: Cruz das Almas.
0: Wilson, qual é a loja em Muritiba que fará 70 anos agora?
2: É, loja Muritibana.
0: Loja Muritibana. Você sabe como é o nome do proprietário ou de algum dos donos?
2: Josué.
0: Não, aí você tá falando da Multi Mais Negócio. Tô falando da loja que vai fazer 70 anos. A loja que vende barato. Quem é ela?
2: Não tô ouvindo direito.
0: Eu tô dizendo quem é a loja que tem, vai fazer 70 anos agora. A loja que vende fiado. Quem, como é o nome dela?
2: Loja Muritibana.
0: O Wilson, qual é seu nome? Wilson o quê?
2: Oi?
0: Wilson de quê?
2: Wilson dos Santos da Silva.
0: Você passa aqui a partir de segunda-feira, 8h30 da manhã, para pegar a sua camisa. Acabou a festa, tá bom, Wilson?
2: Valeu.
0: Pronto, acabou. Agora acabou. Acabou as camisas. Eu quero agradecer a todo mundo que doou camisa. E se a seleção passar para a segunda fase, nós vamos adiantar. Agora acabou, nem adianta, acabou. Quem ligou, ligou. Quem não ligou, não ligou. E a partir de segunda-feira, 8h30 da manhã, tá bom? Obrigado, viu, Léo? Muito obrigado, Léo. Muito. E a seleção brasileira. Firmino, Firmino, você é o cara. Agora, quando eu disse assim, você ser o empresário, 1 milhão, 2 milhões, 3 milhões, um pra mim, outro pra eu, mas isso é pra te abusar. Mas se qualquer novidade, eu passo pra você. Agora, eu não quero ser empresário, quero lutar com dinheiro, quero lutar com nada pra mim. Eu já tenho dinheiro demais. Eu gosto de gastar, gosto de comprar. Viu? Rapaz, na brincadeira, Cruz das Almas, recordista. Cruz das Almas matou a pau, tá bom? E aí vocês têm que visitar mais Muritiba. Eu quero agradecer a João Fagundes, a Nildo, do O5, a Múltiplo Negócio do O4, França do O3, já assisti aqui tudo. Aí, segunda-feira, a partir de 8h30, você vem buscar e digo, olha, eu sou assim, tá bom? E agora acabou, não tem mais camisa não, acabou, viu? E as lojas estão vaziando porque o povo tá comprando. E aí eu quero agradecer, foram 22, tá bom? É isso? E aí tá bom demais, tá certo assim? São 13 horas mais 34 minutos, pode terminar isso, pode terminar. Acabou aí? 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Pode deixar, toca aí.

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0: São 13 horas mais 35 minutos e a partir de agora...
1: Vamos conferir o grande placar esportivo no Brasil e no mundo.
0: A Série B, 12ª rodada, hoje no estádio Major Antônio Couto Pereira, em Curitiba, 20 horas, Operário e Luverdense. Amanhã, sábado, nós teremos no estádio Heriberto Rios, em Criciúma, às 11 horas da manhã, sábado, nós teremos Criciúma e Londrina. Nós teremos amanhã no Rei Pelé e Maceió, amanhã não, domingo, 16 horas, CRB e São Bernardo. Na segunda-feira, América Mineiro recebe o Atlético de Goiás no estádio Independência, Belo Horizonte. No Oba, segunda-feira, 20 horas, Vila Nova e Botafogo de Ribeirão Preto. No estádio Moisés Lucarelli, em Campinas, terça-feira, 19 horas, Ponte Preta e Cuiabá. No estádio Eládio de Barros Carvalho, Aflitos, Recife, Náutico e Fortaleza, terça-feira, 19 horas. Nós teremos no estádio Presidente Vargas, em Fortaleza, quarta-feira, 20 horas, Ceará versus Avaí. No estádio Ailê Pinheiro Serrinha, em Goiânia, quarta-feira, 20 horas, Goiás e Novo Horizontino. E na quarta-feira, na Ilha do Retiro, em Recife, Esporte Clube do Recife e Atlético Tigre de São João do Rei, Minas Gerais, 21 horas. Já a Copa do Nordeste, nós teremos amanhã às 16 horas no estádio Manuel Barradas, em Salvador, Vitória e Fortaleza. Afinal, Vitória joga pelo empate. Já a Copa Verde, nós tivemos esse final de semana, que claro, nós tivemos no final de semana muitos jogos. E aqui a gente vai dizer, Copa Sudeste, nós tivemos Avaí 3, Chapecoense 0.

Se der destaque aqui, você fica sabendo de tudo. A Copa Verde Anápolis 3, Paysandu 1. Esse jogo foi ontem, quarta-feira. E domingo terá Paysandu e Anápolis às 18h30. Já a Copa Sul-Sudeste, nós tivemos Avaí 3, Chapecoense 0. E neste domingo nós teremos às 11 horas da manhã Chapecoense e Avaí. E o Campeonato Baiano da segunda divisão, nós teremos a sexta rodada, Camaçari e Vitória da Conquista sábado. No domingo nós teremos Feira de Santana e Salvador, Fluminense e Leônico, Barreiras e Jacobina, Redenção e Grapiúna. Já o Campeonato Interbairro da cidade de São Félix, a maior Copa reveladora de talentos, nós teremos São Jorge, Floresta, Vila e Caixa d'Água. É o Campeonato Interbairro, a última rodada, fase classificatória. Os dois que passarem vão fazer a final no dia 14. É o Campeonato Interbairro, a maior atração dos São Felistas. São Jorge, Floresta no Januário, Vila e Caixa d'Água no Januário, sairá 2 e ficará 2. 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São 13 horas mais 41 minutos. E se você tem alguma coisa, Léo, pode puxar aquela chama aí de novo aí, aquela chamada especial do finzinho do programa.

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4: São 13 horas mais 45. Olha, não adianta, 13 horas mais 45 minutos. Não ligue que não tem mais camisa. Acabou, tá bom? Foi 20 e tantas camisas. Agora, se o Brasil passar para a segunda fase, aí a gente arranja mais camisas, tá bom? E a gente vai falando assim para você. Tenha calma. Segunda-feira, a partir de 8h30, venha pegar. Procure Dona Maria, que ela estará aqui. Ela é a profissional aqui que cuida bem do nosso dia a dia. Dona Maria, tá? Alô, Nê! Um abraço. E aí você vai pegar a sua camisa. Você chega e diz, olha, eu sou de Cruz das Almas, eu sou assim, assim, assim. Ela vai pro listão, pega e você leva a sua camisa. Agora, eu não vou garantir a você que é uma camisa grande, que é uma camisa média, que é uma camisa pequena. Não, é camisa bonita. Se você não dá para você, ficou grande, mas dá pra alguém. Se ficou menor, você dá pra alguém. Todo mundo quer uma camisa da seleção. Não é isso, Léo? Só quem não ganhou aqui foi Léo. O Léo não ganhou nada aqui. E nem vai ganhar, viu, Léo? Você não vai ganhar, não.
5: Infelizmente.
4: Aí, ó. Ele tá com raiva de mim, mas Léo é uma figura boa. Por quê? Por quê?
5: Tô de olho.
4: É, ele disse que tá de olho em mim. Não, a grandona disse que ia dar uma carreira atrás de mim, né? Disse que ia me pegar. E Léo disse que tá de olho. Aí eu tô vigiado. Tô vigiado. Alô, Pati! Peraí, tira esse cara. Esse cara vem pra resenha abusado.
5: Deixa a vida dele.
4: É, não. Esse cara é abusado, rapaz. Esse cara deve ser... E eu quero abraçar todos vocês e dizer a partir de segunda-feira. Porque, olha, quinta-feira, aí é... Todas as camisas, já muita gente já pegou camisa e vem pegar a camisa. Ah, mas eu sou vizinho de alguém que ligou pra ir, pega a identidade dele ou dela e vem, faz aquela turma boa e leva a camisa, não é isso? Segunda-feira, 8h30 da manhã, porque hoje a nossa secretária está folgando, tá? Amanhã ela não trabalha e aí segunda-feira ela estará aqui, a nossa secretária Maria, tá bom? Um abraço a você. Quero mandar um abraço a Zil. Alô, Zil! Zil, aí no município de São Félix. Zil é de que localidade, você sabe? Ele é o Matheus. Zil. Adilson, um abraço a Zé Vicente e Vito, alô Zé Vicente e Vito, e também meu amigo Tonzinho de Crispim, são pessoas, todos ouvintes da Box, são pessoas maravilhosas, tá bom? Um abraço a vocês de coração, que Deus proteja vocês, tá certo assim? Pronto, que Deus o proteja a vocês, dê muita saúde, muita paz, que a gente tá aqui às 13 horas mais 46. Hoje não tem pressa, viu, Léo? Vamos ficar tranquilo.
6: Ô, no Rana dá tão bonzinho.
4: Não, eu vou embora daqui a pouco, tá bom?
6: Ô, no Rana dá
4: tão bonzinho. E o Brasil fará o amistoso antes da Copa do Mundo. É com quem? Joga com quem, França? Sábado, 19 horas com o Egito. Brasil, Brasil, Brasil.
3: Brasil!

0: Pois é, são 13 horas mais 49 minutos, 13 horas mais 40. Não, ô, meu amigo, quem tá se falando de manequim, não tá se falando de nada, não. Eu falei em finanças desse instante, 10 pessoas ligaram pra mim. Você não quer ser meu empresário, não, quando fala de um milhão. Mas eu tava brincando com o rapaz da música, que é o rapaz, ela, como é o nome dele, do Gravatar. É quem? Ah, Firmino, isso tudo é brincadeira, sabe, Firmino? As pessoas me pediram, porque eu pela a Vox, França, como é que você faz pra arranjar esse som aí desse rapaz? Mas não falaram em dinheiro não, viu, Firmino? Não fico muito alegre não, porque quem tá prestando de dinheiro sou eu. Mas isso é só prazer, eu sou empresário. Quem? Pati é um amor de pessoa. Pati, Dona Jane, Léo.
1: Esse Léo, a mão é fechada, rapaz.
0: Suspense não, Léo. Ei, peraí. Suspense não, peraí. Tira esse cara daí.
1: Léo, a mão é fechada, rapaz.
0: Eita, pai. Pati é um amor de pessoa, Dona Jane, Léo, essa turma. Alô, Thiago! Ah, abraço sua esposa Cristina, né, também. E um abraço aí pra Valentona da Viviane. Eu chamo de Valentona porque ela é um amor de pessoa, já foi minha coordenadora. É que só tem gente boa, todo mundo é bom. Agora, falar em dinheiro, primeiro eu, segundo eu, terceiro eu, Léo nunca.
2: Pronto. Assim, bora.
0: Tá certo. Tá bom, vamos embora. É, vamos embora, né, Léo?
2: Vai-te embora.
0: É, um abraço a todas e a todos, porque a paz e alegria, a felicidade, o amor, a consciência, a verdade, a gratidão e Deus no coração. E jamais vai faltar alegria, porque o coração precisa de paz, de alegria, de Deus, de gratidão, de felicidade, de tudo de bom, tá bom? Esse foi mais um bate-papo esportivo comigo mesmo, Assis França, ao lado do grande Léo Mateo, essa figura maravilhosa, Léo Mateo, que ajuda muito, é no comando aqui dos controles da 105.9, e eu vou embora. Voltarei segunda-feira, se assim Deus nos permitir. Fiquem em paz, fiquem com Deus. Essa é a Vox FM 105.9, a Rádio do Bem, um projeto missionário das Igrejas Assembleias de Deus da Bahia, presidente pastor Valdomiro Pereira da Silva, a gestão e direção do pastor Wilson Santos, alô Valmir Júnior, alô Eduardo Guedes, alô Mônica, alô Gesiel, alô Ulisses, um abraço também ao pastor Pedro Santa Inês, e nós teremos muito futebol, e a Série B, a competição B da Bahia também, o Copa Interbairro, que a prefeitura já disse que vai fazer uma grande festa na final, certo? Alô, Jorge França, alô, Adriane Rivera, e a gente abraça todos vocês, e eu quero agradecer, eu não podia deixar de agradecer a todos vocês, mas segunda-feira eu agradeço todas as pessoas que doaram camisa, o bate-papo também, e a gente agradece a Deus, e quem não veio buscar, vem buscar a partir de segunda-feira, 8h30 da manhã, não deixe pra cima da hora, tá bom? Pra quando começar a Copa do Mundo, você já tá com... Se não der pra você a mais ou a menos, você dá pra seu filho, pra sua filha, pra sua irmã, pra seu cunhado, seu irmão, dá pra alguém, tá certo? Diz que as lojas vão faltar, dizem que vão faltar, que é muita compra, tá bom? Um abraço a todos. França, e se ficar grande, como é que eu faço? Eu digo, não posso fazer nada, porque a loja não tem mais nada. Quem me deu já disse que não tem mais na loja, né? Tá bom? Vamos embora! Um abraço, segunda-feira estarei aqui, se Deus quiser. Léo, um abraço, boa tarde. Um fim de semana cheio de alegria e paz para todo mundo. Fique em paz, fique com Deus. Tudo certo.
3: Vai dar tudo certo. 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Até o nosso próximo encontro. Obrigado pela audiência. 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

0: Carimba que é top! Começando agora mais uma edição do Tarde Vox, juntos aqui na programação da família, uma tarde de sucessos. Eu sou o Gesiel Rodrigues, é muito bom compartilhar mais uma tarde com você. Estava aí na companhia do Assis França, bate-papo esportivo, ele que volta na segunda-feira. E a partir de agora, você continua comigo, celebrando a vida, agradecendo a Deus, já se preparando aí para o fim de semana. E vamos interagindo, hoje valendo o seu áudio no ar, hein? Manda pra gente aí aquele áudio bem objetivo de até 30 segundos. Você indica músicas, manda alô e compartilha aquilo que Deus tem colocado em seu coração. Vamos nos comunicando, interagindo e contando as bênçãos. 71991615 é o projeto missionário da Assembleia de Deus na Bahia. A presidência do pastor Valdomiro Pereira. Coordenação Vox, pastor Arilson Santos. 2 e 2, em nome do Senhor Jesus, como sempre, como todos os dias. Porque dele, por ele e para ele são todas as coisas. Glória, pois, a ele eternamente. Chega para mais perto, porque aqui é o seu lugar.
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Nívia Soares ao vivo, teu amor não falha. Antes teve aqui Tom Carfi e Leonardo Gonçalves. Aleluia! Hoje, áudio liberado para você conversar aqui comigo. Vamos contando as bênçãos. Conta para mim, hein? Como está você? Olha, manhã chuvosa em Salvador, a região metropolitana também. Sol começou a sair agora à tarde. Quero saber como está a Feira de Santana. Alô, Recôncavo, tudo em paz aí? Conta para mim também como está você no trabalho ou já em casa depois de trabalhar pela manhã. Quem está almoçando já recebe nosso abraço também. Um bom apetite, hein? Continue com a gente. Fora da Bahia do Brasil, eu tenho novidades. Daqui a pouquinho tem informações, dicas e, claro, a sua participação importantíssima. Eu lembro que hoje também vamos ter aqui variedades, hein? Já já, pastor Joel Ribeiro trazendo um tema muito importante, falando aí do feriado, né? Isso, um comentário muito atual. E a palavra de Deus ministrada pelo pastor Valdomiro Pereira. Hoje com o tema, a bondade e a misericórdia de Deus. Se você crer, você verá a glória de Deus. Jesus disse isso a Marta instantes antes de ressuscitar Lázaro. O nosso Senhor tem poder sobre a morte. Eu não sei qual o momento que você está passando, quem sabe a dificuldade que você está atravessando, mas eu sei que se você crer, você verá a glória de Deus. Acredite! Continue com a gente, vamos juntos, celebrando a vida, agradecendo a Deus, aqui na Rádio do Bem, acreditei.

Aí Antônia Gomes, filho da herança, antes teve Lucas e Gabriel, acreditei. 2h20, tudo em paz aí? Que bom, hein? 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Ore e contribua com amor. 2h21, conta pra mim como está você aí também na zona rural, hein? Quero saber, muita gente fora da Bahia e do Brasil, aqui na internet, a Vox é campeã de audiência no rádio e também na internet, bom saber disso, e bom saber que você nos acompanha também, intercede por nós, e aqui você faz a programação comigo, manda aí seu áudio, hoje valendo sua participação, indicando músicas, mandando alôs, e contando para mim como está a sua tarde, aquilo que Deus tem colocado em seu coração, aquela mensagem você pode compartilhar também, viu? Fica de fora não. 71-9916-1059. Agora 2h22. 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Boa hora para mais um clássico. Então vamos viajar ao passado, porque sempre é bom lembrar momentos importantes, momentos inesquecíveis. Vamos a 1984. De lá eu trago o Grupo Logos, Situações, aqui no Clássico da Hora.

0: Aí você ouviu o Suede Silva, Existe Vida Aí. Antes teve o clássico, foi com o grupo Logo, Situações. Tarde maravilhosa pra você, repleta da paz de Cristo. Tudo em paz aí? Você está sendo procurado, hein? Você está sendo procurada. O Pai procura verdadeiros adoradores que o adorem em espírito e em verdade. Continue com a gente, daqui a pouquinho tem sua participação. Agora, vamos convidar aqui o pastor Joel Ribeiro, sempre trazendo variedades.
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0: Olá, pastor, ótima tarde, seja bem-vindo. Hoje falando sobre feriados, especificamente o de ontem, né? Isso mesmo, vamos ouvir aqui, pastor.
2: Olá, José Rodrigues, muito boa tarde para você e para todos os ouvintes da Rádio Vox. Lembrando sempre que Vox no ar é bênção no lar e cada segundo sem Jesus é uma bênção que se perde, um perigo que se corre. Saudação carinhosa para Valdete, para Lia, para Belé. Saudação carinhosa para nossa irmã Geisa, lá também no setor de número 7. Para o seu esposo, para o nosso irmão Cássio, também morador de Periperi. Saudação carinhosa de azer para todos os ouvintes, a família Vox, crescendo cada vez mais, Gesiel. Mas eu trago esta reflexão sobre o feriado de ontem. Ontem para mim foi quinta-feira, né? Corpus Christi. Um feriado pouco conhecido, quase que ninguém sabe de que se trata, né? Pois é, dizem que o brasileiro gosta muito de sombra e água fresca, mas é verdade também que o brasileiro gosta de futebol e gosta de feriados, né? Entre outras coisas. Eu repito que dia 4, ontem, foi um desses feriados de caráter religioso. Não sei, nem garanto, né, se 5 ou 10% da população sabe do porquê do feriado e para que é o feriado, como também é conhecido como dia santo, né? Verdade é que a maioria aproveita esses dias para outras coisas, jogar muita conversa fora, notadamente o lazer, né? Um passeio, uma viagem, ir à praia quando o sol é favorável, é jogar bola, dominó, baralho, dama, etc. Ou, se nada disso acontece, as pessoas ficam em casa e, com certeza, consumo de bebidas alcoólicas, principalmente cerveja, né, aumenta consideravelmente nesses dias, nessas oportunidades. É isso que, de fato, acontece. Quantos religiosos foram a um templo celebrar algo alusivo ao dia? Pois é, Gesiel, creio que pouquíssimas, né? Na verdade, o que a Bíblia ensina é outra coisa. Um culto racional, isto é, inteligente, pregação do Evangelho, ensinamento da doutrina bíblica, né? Estar em comunhão com Deus, viver uma vida de santidade e estar preparado para o arrebatamento da igreja. É isso que precisa acontecer, né? Alguns rituais são desnecessários, são inúteis, são supérfluos e repetitivos, sem propósito, sem objetivo, como botões, sem serventia também, como botões de manga de paletó, que para nada servem. É isso aí, José. Um grande abraço para você e até a próxima.
0: Até lá, pastor Joel Ribeiro. Ótima reflexão aí. E vamos em frente, hein? Bom fim de semana, pastor. Até segunda, se Deus permitir.
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Aí você ouviu o som do Mengo Vieira, David Cairo, é Manuel. Antes teve Tom Carfe, Um Novo Dia. Vamos tocando todos os ritmos, vamos na alegria do Senhor. Programação diferenciada é aqui na Vox. Eu lembro que já tem uma hora de músicas sem intervalos entre 5 e 6. Às 6 tem Ulisses Menezes, ele que acompanha você até às 10 da noite. E 10 da noite, Antônio Ferreira, trazendo a noite de paz. Então, vale a pena continuar com a gente. Eu lembro também que fim de semana é aqui, né? Claro, vá divulgando. Sábado, os melhores momentos da semana reprisados. E domingos, podcasts especiais e muita música. Então, fica de fora, não. A casa é sua, a família é nossa.

0: Vamos lá, agora vou conversar com você. Quero saber quem está aí, hein? Carimbando e dando glória. 71991-6159. Começo hoje onde? Vou começar em São Paulo, hein? Barueri. Alô, Lázaro. Tudo em paz aí, mano?
1: Boa tarde, meu amigo e meu irmão em Cristo, Gesiel Rodrigues. Pai do Senhor, querido, gostaria de mandar um alô pra tiainha, tio Pio, tia Bida, tio Luizão, mamãe de Luzia na Rua do Tanque, José Luiz Santana, Manuel do Táxi, tia Meleu no Manteiga,
0: sim,
1: irmã Vani, maestro Jorginho Batista Pinhé, minha prima missionária Loíra em Cachoeira, e gostaria de ouvir a música Batismo no Ônibus Cheio.
0: Olha!
1: Dedico a todos esses que eu citei, ele é mais ouvinte do Tarde Vox.
0: Valeu, Lázaro, em Barueri, São Paulo. Bom fim de semana pra você aí, viu, Lázaro? Continue com a gente. Alô, Governador Mangabeira. Tem gente lá, é? Tô chegando.
2: Boa tarde, meu irmão Gesiel. A paz do Senhor Jesus.
0: Paz de Cristo.
2: Trabalhando. Como sempre, estamos aqui com o rádio ligado na programação.
0: Que benção.
2: Quero mandar a paz do Senhor Jesus para todos de AZ. Um alô para minha esposa Jorgina, meu filho Miguel Mirian. Se possível, meu irmão,
0: sim,
2: passe um louvor para nós ouvirmos aí, de Cassiane, o Leão e o Cordeiro.
0: Valeu!
2: Feliz dia a ver, desejo a todos um bom final de semana abençoado para nós.
0: Para nós, meu irmão, vamos lá, hein?
2: Carimba que é top, Gesiel!
0: Carimbando e dando glória! Hoje uma programação diferente, eu converso com você, manda aí seu áudio bem objetivo, viu? Rapidinho, 30 segundos, você já passa seu recado e conversa com a gente, que benção. Pra onde vamos agora? Já prepara o GPS aí, viu? Porque é muita gente. Alô, Muritiba, tem gente lá, então vamos.
3: Boa tarde, meu irmão Gesiel, a paz do Senhor, meu querido, ótima tarde, sexta-feira, estou passando abraçando Lázaro, pastor Saul, Israel Bicho, Alto Dantas, Selina de Sambando, Dabé de Candeias, Paulinho Pintor, Antônio Bastantana, todos de AZ, gostaria de ouvir, meu irmão. Eu acreditei de João Lucas e Gabriel. Carimba, que é top, Gesiel. Excelente final de semana para você e para toda a equipe da CADEB da Rádio Vox.
0: Valeu, mano. Alô, Manuel do Táxi, em Muritiba. Sempre com a gente, né? Pra onde vamos? Cruz das Almas, tem gente lá.
4: Boa tarde, Gesiel. Aqui que tá falando aqui é Dedéu, aqui na cidade de Cruz das Almas. Quero aproveitar o programa para com quem mandou um boa tarde para Jusce no Lotérico de Solar Eventos. Ana Kézia, Ana Helene e Maria da Paz na aldeia.
0: Sim.
4: E o presbítero Hamilton e presbítero André na Pumba.
0: Olha!
4: E todos que postam na 105.9, a Rádio Bem, para não esquecer de mim. Minha faixa musical que eu gosto de ouvir é...
0: Sim.
4: Mingo Vieira, Emanuel. Deus te abençoe.
0: Valeu!
4: Boa semana para você aí.
0: Abraço aí para você, Dedéu. Já ouviu a canção, né? Alô aqui pro Péricles, tá no Alecrim, Cachoeira. Tudo em paz aí? Alô para você em Cachoeira. Alô, São Félix. Muita gente ligada aí, hein? Ele tá no sofá, é? Tá sentado? Muito bem, descansando, né, Péricles? Isso! Manda alô aqui pro Assis França, que esteve com a gente até as duas. Léo Mateó, grande operador, hein? É o homem dos botões. Alô, Viviane, Thelma, Fernando, Tereza, tá no Belém, aí em Cachoeira. Regina, Fábio, Matheus, turma boa, hein? Audiência que não para de crescer. Pra onde vamos agora? Cadê o GPS?
5: Simões Filho.
0: Simões Filho? Então vem comigo.
6: Pai do Senhor Jesus, meu querido irmão Gesiel, que Deus continue sendo seu refúgio, sua fortaleza, seu socorro presente na sua vida. 24 horas por dia, um abraço para todos os ouvintes de AZ. Se for possível, eu gostaria de ouvir a música do Grupo Logos, Situações. Que Deus continue nos mantendo firme na presença dele até o dia que ele voltar para buscar a sua igreja.
0: Amém, minha irmã. Deus abençoe. Alô, Andrelina e Mapele Simões Filho. Eu volto a Muritiba, tem mais um áudio. Vamos.
7: Boa tarde, irmão Gesiel. Abraço e a paz do Senhor Jesus. Aqui eu sou a irmã Antônia.
0: Ô, irmã.
7: Do bairro Santana, Muritiba. Passando nesta tarde, desejo a paz do Senhor, para o Senhor, Moniquinha, Paulinho Pintor, Manuel do Táxi, todos os irmãos de Ásia.
0: Tá bom.
7: E o louvor, irmão Gesiel, é meu som no 12.
0: Ah, tá certo.
7: E meu som está no 12 mesmo,
0: viu? Aumenta aí, minha irmã.
7: Se o carimba daí, eu dou glória daqui, viu?
0: Eita,
7: meu som
0: glória.
7: Tá no 12. Cadê o carimbo de Muritiba, irmão Gesiel? O carimba que é top, meu irmão.
0: Já carimbei carimbo de novo. Alô, Muritiba! Daqui a pouquinho volto com mais participações, hein? Continue com a gente. 71991-6159. 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

0: Pode! É! Cantando, louvando e adorando aqui na Vox. Corinhos de Fogo. Eita glória, hein? Encerrando mais uma hora de músicas, continue aí na alegria do Senhor, porque daqui a pouquinho a gente volta. Fica de fora não, viu? A casa é sua, a família é nossa.
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Muito boa tarde, agora 3:03. Vamos ficar juntos celebrando a vida e lembrando de algo muito importante. Fica aqui o convite, hein? Você é o nosso convidado, nossa convidada, para participar da 125ª AGO, Assembleia Geral Ordinária da CEADEB, de 1º a 3 de julho, com o tema A Igreja em Unidade, Avivada até o Arrebatamento, com base na passagem de Atos 2, 42 a 47. Você não pode ficar de fora. Organize sua caravana, participe deste grande mover de Deus. No Centro de Cultura Cristã da Bahia. É o SECBA, claro, Rua Doutor Augusto Lopes Pontes, 262, Costa Azul, Salvador, Bahia. 125ª Assembleia Geral Ordinária da CEADEB. Todos convidados. Vai ser um prazer receber você, viu? E a Vox trazendo também tudo o que vai acontecer com entrevistas, transmissões, reportagens. Pastor Presidente Valdomiro Pereira da Silva, você é o nosso convidado, você é nossa convidada, tá chegando, hein? 3:04. E a gente continua aqui no Tarde Vox, programação da família, uma tarde de sucessos. Bom ter a sua companhia, manda aí a sua mensagem, dá tempo, viu? Hoje, colocando o seu áudio no ar, bem objetivo, 71996-1059. Tem muita coisa boa programada, agora é com você. Vox FM! A Rádio do Bem, sabendo que Deus muda cenários. Jesus transforma vidas, como fez com a vida de Zaqueu. Teu cenário vai mudar.

0: Cassiane, o Leão e o Cordeiro. Antes teve William Nascimento, Rose, Teu Cenário Vai Mudar. Agora 3h14, tarde maravilhosa para você. Tá chegando em casa agora, é? Que bom saber. Obrigado, viu? Você que nos acompanha no rádio e também na internet. Sempre fica a dica, né? Para você também nos acompanhar na internet, multiplicar, você que está aí com o celular na mão. Já baixou o aplicativo? Então você pode também aí transferir para suas redes sociais. Você compartilha, só clicar aí na aba de compartilhamento e pronto, vai mandando aí, porque tudo que é bom a gente multiplica. É ou não é? E daqui a pouquinho eu volto, já tem mais participações. 71996-1059.
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0: A Rádio do Bem, carimbando e dando glória.
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0: Bora repetir essa parte.
1: Vamos! Louvando e adorando, aumenta o volume aí. Lá no 12, hein? Isso! Daniel e Samuel, Vanilda Bordieri. Antes teve André e Felipe, dia feliz. Agora 3h22. Que bom estar na companhia da Vox. Obrigado, viu? Você que nos acompanha também aí. Fora da Bahia tem muita gente, fora do Brasil também. Então, todo mundo convidado para participar. 71991-6-1059. 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E a rádio que toca clássicos, canções inesquecíveis? Vamos a 2005? Vamos viajar no tempo e vamos de ônibus, hein? Isso, porque indicaram aqui a canção Batismo no Ônibus, de André Fontes, canção de 2005. Muito conhecida, né? Essa canção que narra a história de um homem rico que recebe a profecia que seria batizado em um ônibus lotado. Ele rejeita a mensagem inicialmente, afirmando que nunca anda de ônibus, né? É empresário, tem muitos carros, mas acaba aí presenciando todos os seus carros falharem no dia seguinte, sendo obrigado a pegar o transporte público, mais conhecido como Buzu, onde o avivamento aconteceu. Vamos lembrar? André Fontes, Batismo no Ônibus.

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2: O título de hoje é Glória a Deus. Leitura bíblica, Abacuque capítulo 1, do versículo 1 ao versículo 6. Versículo-chave, 1 aos Coríntios capítulo 10, versículo 31b. Fazei tudo para a glória de Deus. A vida fica muito mais leve quando lembramos que o propósito da criação do ser humano é glorificar a Deus. Torna-se mais fácil enfrentar os problemas, cultivar o relacionamento com o próximo, ter paz. Viver para a glória de Deus implica compreender que tudo tem um propósito e que cada acontecimento visa um fim principal: exaltar o Senhor. Assim, engrandece a Deus aquele que confia nele, com a convicção de que ele é forte e tem o mundo totalmente sob controle. Não se trata de compreender tudo o que ele faz, mas de viver cada situação, seja boa ou ruim, na certeza de que o Senhor está acima dela, como declarou Davi. Ó Senhor, Tua é a grandeza, o poder, a glória, a vitória e a majestade, porque tudo quanto há no céu e na terra é Teu. Ó Senhor, o reino é Teu, e Tu te exaltaste como chefe sobre todos. 1 Crônicas, capítulo 29, versículo 11. Quem vive para a glória de Deus constantemente clama a Ele para que guie seu caminho a fim de manter-se firme nele. Mesmo que aparentemente tudo esteja perdido, essa pessoa não desanima, não desiste, mas confia que o Senhor sabe o que está fazendo. Na leitura bíblica de hoje, Abacuque clama a Deus em uma situação de desespero. Enquanto o profeta só conseguia enxergar destruição, corrupção, maldade, litígio, Deus preparava uma obra maravilhosa para seu povo. A invasão de Judá pelos babilônios seria um instrumento de Deus na correção do povo. Por isso, a descrição que se segue é de guerra, mas a intenção divina era curar um povo que estava enfermo. Sem se preocupar em agradar seus filhos, Deus age para cumprir a sua palavra, pois a sua perfeição e glória estão acima de tudo. Vive para a glória de Deus quem entende isso e aguarda com expectativa e alegria, até que o próprio Senhor realize sua vontade com amor, justiça, sabedoria e bondade. A confiança inabalável na soberania divina glorifica o Senhor.
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3: A Rádio do Bem acompanhando você nesta tarde maravilhosa, presente de Deus para mim e para você. 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

0: carimbando e dando glória, interagindo aqui com você pelo 71996-1059. Hoje, vamos conversando aqui, né? Programação diferenciada. Eu começo em Cruz das Almas, tem gente lá.
1: Boa tarde, José. Boa tarde, senhor. Aqui quem fala é Fernanda de Cruz.
0: Oi, Fernanda.
1: Fala, Daniel. Oferecendo a Maria Esmeralda, Tereza Ribeiro, irmã Anice, irmã Vilma, irmã Zezé, irmã Manoel, irmã Sonha, irmã Carmen, Maria Embastapinha.
0: Certo.
1: Irmã Maria Alice, na Lisboa.
0: Tá bom.
1: Irmã Helena.
0: Olha só quanta gente, hein? Valeu. Alô, você em Cruz das Almas. Alô, Jerônimo. Tá em Feira de Santana. Parabenizando aqui a Melinda, a irmã dele, né? E o enteado Matheus, aniversariando hoje. Parabéns aí pra Melinda e também pro Matheus. Felicidades. Deus continue acrescentando mais e mais na vida de vocês aí, viu? Valeu pela companhia. Parabéns pela escolha. Alô, Elísio Medrado, tem gente lá. Vamos. Oi. Quem está lá? É o Elisvaldo, é? Ah, tá certo. Então, vamos aqui tentar reconectar com o áudio do Elisvaldo. É muita gente, né? E às vezes fica engarrafado aqui porque é igual a estrada, né? Quando tem muito carro, engarrafa. Aqui é a mesma coisa, é muito áudio chegando, então às vezes dá uma engarrafada. Vamos lá então? Elísio Medrado? Tem gente lá, né? Isso, vamos ouvir aqui.
2: A paz do Senhor, irmão José.
0: Como, irmão?
2: Aqui é o Elísio Medrado. Eu gostaria de ouvir o louvor Galileu oferecer para José Cosme, encastuado na Rua do Fogo, conhecido como Tuquinha.
0: Olha aí.
2: Valeu.
0: Valeu.
2: Uma boa tarde para você, final de semana.
0: Boa, boa tarde, Elisvaldo. Grande abraço aí para você, Elísio Medrado. Alô, Jussiara está em Cruz das Almas. Boa tarde para você, Jussiara. Já indicou música aqui também, não foi? Isso. Alô, Castro Alves, tem áudio chegando de lá.
3: A paz seja Jesus, meu irmão, meu amigo, Jesus Rodrigues. Tudo bem, Jesus? Estamos numa tarde maravilhosa, agradecendo a Deus por tudo. Hoje o tempo meio nublado aqui, carimba que é topa Castro Alves, região, cadê o GPS?
0: Isso,
3: é o senhor carimbando aí a gente com a irmã Mônica Costicá, dando glória com a sua vitória. Se possível, toca a música na voz de Samuel Mariano.
0: Sim.
3: Deus escrevendo. Pronto. E também na voz de Marco Silva, profecias. Esse louvor eu ofereço para as dirigentes, componentes de oração, para minha família, o pessoal da Assembleia de Deus, Cidade de Castro Alves, região. Também para Manuel Taco, Oswaldo Baiaco, Fábio Rádio Técnico, Dadane Bebe Água. Presbítero Manuel Carlos Otamento São José, Iranildo Iracema, em Cruz das Almas, Alana, Jonatas. E também para a irmã Eliane Amorim, esposa Raulina, irmã Nita, Kelly, família. O Gesseiro, Ivanildo Sena, professor Messias Cabral, Paulinho Pintor, Bel do Leite, Antônio do Leite, Eumário Pedreiro, Valda Combi. E a todo o povo de Deus, Castro Alves, viajando de azia. Tenha um final de semana, fica na paz.
0: Bom fim de semana para você em Castro Alves, na paz de Cristo. É muita gente ligada, hein? Alô, Rosa está em São Miguel das Matas. Ótima tarde aí pra vocês, hein? Carimbando, né? Tá muito frio lá, ela tá dizendo aqui, né? Muito frio na tarde aí em São Miguel das Matas. Alô, Rony, tá em Sapeaçu, meu irmão? Manda abraços aqui pro pastor Benedito, irmã Damiana, pastor Isaías, a esposa Jociane. Alô, Neide, Rita, tá na Água Branca. Natalice, Wanda Maria, Raquel e Alana, dupla dinâmica. Antônia também. Alô pro Crispim, aniversariante da semana aí em Sapeaçu. Pra onde vamos agora? Cadê o GPS, hein?
4: Feira de Santana.
0: Voltamos à feira? Tem mais gente, né? Então, ninguém fica de fora, não. A casa é sua, a família é nossa.
5: Boa tarde, Gisele Rodrigues. Olha, aqui em Feira de Santana, não tá chovendo, não, mas tá muito frio.
0: Olha, meu irmão.
5: Sol abre, de vez em quando só abre.
0: É?
5: Mas o frio e o vento tá bem forte.
0: É, realmente fazendo frio aí em grande parte da Bahia, hein? Olha só, eu continuo em feira, tem mais um áudio chegando. Vamos?
6: Boa tarde, irmão. Aqui é Maria de Feira de Santana. Estou ligadinha na programação. Manda um louvor para mim, vivo para Jesus. Deus abençoe, boa tarde.
0: Boa tarde, alô Maria. Deus abençoe, minha irmã. Alô, Feira de Santana, essa audiência maravilhosa que não para de crescer. Mais um áudio chegando. Vamos?
7: Boa tarde, Ezio Rodrigo. Boa tarde para você, a nossa amiga Mônica Costa, Israel Bispo em Castro Alves, Baiaco em Cuida das Almas, Dona Rosa Lípera do Crepe em Cuida das Almas, Manuel do Táxi, todos de Zeracê, meu irmão, não podendo esquecer de ninguém. Tô aqui nessa tarde, cheguei cedo de casa e tô participando aqui dessa programação maravilhosa. Não tô participando, mas tô na escuta, viu?
0: Valeu.
7: Me desculpa aí, meu irmão. Um abraço.
0: Abraço. Alô, Paulinho Pintor. Alô, Muritiba. Mais um áudio chegando. Vem comigo.
8: Pai do seu irmão, Gesiel.
0: Ô,
8: caramba,
0: irmão,
8: que é top.
0: Caramba.
8: Estou passando mesmo para te desejar aí uma boa tarde e desde já um bom fim de semana para o senhor e toda a sua família.
0: Para nós,
8: e para todos os cooperadores deste programa.
0: Sim.
8: Para todos os ouvintes de Azen. Sem esquecer nenhum desta equipe VOC que nos traz alegria. E, meu irmão, mãe do Senhor, acaba a tua dor, te guarde e te proteja.
0: Amém.
8: Irmã Gesiel, apresenta as suas orações, meus filhos, meu neto.
0: Tá.
8: Meu neto, que chama Paulo César, que está completando idade nova hoje.
0: Parabéns.
8: E meu irmão, Paulo César hoje.
0: Paulo César.
8: E amanhã o meu filho, Antônio César,
0: completando
8: idade nova amanhã. E meu irmão.
0: Tá certo.
8: E agradeço pelas orações. Se for possível, que o senhor toque a música que fala da voz da verdade, viu? Raridade.
0: Tá certo.
8: Com a voz da verdade, viu, meu irmão?
0: Tá bom.
8: Raridade não, é tudo.
0: Ah, já tocamos.
8: É tudo.
0: É isso.
8: Fica com Deus, Deus te abençoe. E te abençoe, meu irmão, te guarde e te proteja.
0: Grande abraço. Alô, você em São Gonçalo dos Campos. Alô aí pro Paulo César, pro Antônio César também. Deus continue abençoando vocês com salvação, transformação de vidas. Felicidades, viu, pros dois aí. Vai ter bolo, né? Isso, provavelmente amanhã, aquele bolo de chocolate caprichado. E daqui a pouquinho a gente volta aqui no Tarde Box, programação da família, uma tarde de sucessos.
9: Hora certa.
0: Box FM, 5 para as 4.
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Rádio do Bem, agora 4:03 e eu continuo convidando você e família, hein, para essa grande festa espiritual. Começo de julho, de 1º a 3, 125ª AGO, Assembleia Geral Ordinária da CEADEB, com o tema Igreja em Unidade Avivada até o Arrebatamento. Você não pode ficar de fora, organize sua caravana, participe deste grande mover de Deus. Vai acontecer no SECBA, Centro de Cultura Cristã da Bahia, Rua Doutor Augusto Lopes Pontes, 262, Costa Azul, capital baiana, 125ª Assembleia Geral Ordinária da CEADEB, tá chegando a AGO. Presidente Pastor Valdomiro Pereira da Silva, convidando você e família para fazer essa festa conosco, Vox trazendo todos os detalhes, as informações e levando até você aquela transmissão maravilhosa que você já sabe, né? Então, continue com a gente. Agora, 4:04. De volta aqui no Tarde Vox, programação da família, uma tarde de sucessos. Em instantes, palavra pastoral. Pastor Valdomiro Pereira, ministrando as Escrituras. Continue mandando a sua mensagem. Vamos acompanhar você 24 horas por dia. Eu lembro que já tem uma hora de música sem intervalos, inclusive aquela que você já indicou. Às 18 horas tem Ulisses Menezes e às 22 horas, Antônio Ferreira aqui na programação Vox. Agora com o Gersinho. Deixa eu adorar. Vem adorar com a gente. Deixa eu adorar.

uma tarde repleta da presença de Deus para você. Em casa, você que está no trabalho, quem sabe viajando, vá na bênção. Continue com a gente, tá aí Kellen Bianca, Sonho, Louvor, Movimento. Antes teve Alex e Oziel, História do Chico, Gessinho, Deixa Eu Adorar. Daqui a pouquinho, Palavra Pastoral, Pastor Valdomiro Pereira, ministrando as Escrituras, hoje com o tema A Bondade e a Misericórdia de Deus. E já já também uma hora de músicas sem intervalos. Aquela canção que você já indicou aqui pelo 71991-6-1059. Agora vou trazer mais um clássico, mais uma canção inesquecível. Essa vem de 1987. E lá tem Marco Silva. Profecia, você se lembra? Toca no clássico também.

Todos com a paz do Senhor, meus amados irmãos e meus amados amigos, é uma alegria estar falando nesse momento com você sobre a bondade e a misericórdia do nosso Deus. O nosso Deus que, pelo seu grande amor, enviou o seu Filho Jesus Cristo para vir a este mundo para perdoar os nossos pecados e nos dar a certeza de vida eterna. Olha, o salmista, no Salmo de número 23, ele escreveu o seguinte: o Senhor é o meu pastor, nada me faltará. Imagine, meus amados irmãos, todos nós, que um dia encontramos com nosso Senhor e Salvador Jesus Cristo. Estávamos caminhando para a condenação eterna. Alcançamos, então, o perdão dos pecados. Olha, o Senhor é o meu pastor, nada me faltará. Então, já alcançamos o perdão dos pecados, que o perdão só é dado por Jesus Cristo. Quando ele, inclusive, morreu na cruz ali, ele olhou para o Pai e disse: Pai, está tudo consumado. E ainda olhou para aqueles que tinham levado para a cruz e disse: Pai, perdoe porque eles não sabem o que fazem. Então, Jesus Cristo já perdoou os nossos pecados. Jesus Cristo tem cuidado das nossas vidas, tem curado as nossas enfermidades, tem nos dado o pão de cada dia, tem nos dado muitas vitórias. E ele, inclusive, disse a um determinado, em um determinado momento, quando lhe perguntaram: Senhor, nós deixamos tudo e te seguimos, o que é que vamos receber? Ele disse: olha, aqueles que deixaram tudo por amor a mim e ao Evangelho vão alcançar a vida eterna. Mas antes até de alcançar a vida eterna, vão receber aqui 100 vezes tanto. Imaginem. Quem é que tem uma recompensa para dar nesta condição àqueles que o trabalham, àqueles que fazem algo em uma empresa, àqueles que servem em uma empresa? A recompensa não é de 100 vezes tanto, mas imagine aqueles que servem a Deus, aqueles que adoram ao Senhor, inclusive estando, é claro, na igreja, cantando, orando, pregando, ou fora da igreja, já recebe 100 vezes tanto aqui na terra. E é por isso que aqueles que servem a Deus, aqueles que andam com o Senhor, são felizes. Nós somos felizes porque abraçamos a Cristo como Salvador, ele perdoou os nossos pecados. Mas além da recompensa terrena de 100 vezes tanto, temos a garantia da vida eterna. E como é que é essa vida eterna? Olha, uma vida eterna de descanso no céu, na Nova Jerusalém, que o Senhor preparou para todos nós. Nós vamos morar nesta Nova Jerusalém, aonde a Bíblia Sagrada, inclusive, mostra que as ruas são de ouro e os muros de cristal. Imaginem a gente pisando em avenidas de lama, morando, quem sabe, em casa sem reboco, e vamos morar numa cidade tão maravilhosa igual a esta. Então, meu amado amigo, aceita Jesus como Salvador, ele vai perdoar os teus pecados, vai te dar certeza de vida eterna e você vai morar no céu para sempre com ele e com todos aqueles que já servem ao Senhor. Meus amados irmãos, meus amados amigos, que a bênção de Deus permaneça na vida de cada um. E agora, vamos orar. Poderoso Deus, Pai que estás nos céus, eu te agradeço, Senhor, por esse momento especial. E te peço, Pai, por aqueles que estão nos acompanhando pelas redes sociais, através também das emissoras de rádio, continue abençoando a cada um, dando vitória, livrando de todo mal. E aqueles que ainda não têm certeza de salvação, que eles possam também sentir a necessidade de te aceitar como Salvador para ir morar no céu contigo. Deus querido, Deus maravilhoso, eu te agradeço por tudo. Amém.

mas ele subsistindo em forma de Deus, não julgou como usurpação ser igual a Deus. Antes a si mesmo se esvaziou, assumindo a forma de servo, tornando-se semelhança de homens

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porque Deus te chamou. Olha para essa pessoa que está do teu lado e fala: Deus te chamou para ser soldado e para andar na contramão do mundo. Levante essa mão.

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2: Agora 6:03, uma excelente noite para você. Começando as mais pedidas da programação, aquelas músicas mais solicitadas durante o dia, retornando agora. Um oferecimento da sua igreja evangélica, Assembleia de Deus na Bahia, na presidência do pastor Valdomiro Pereira da Silva. Começamos com Canção e Louvor e Ana Clara.
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2: Boa noite para você.

0: Aí você ouviu Canção e Louvor e Ana Clara, Comum e Imperfeito. Agora 6:08 e continua.
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você ouviu, Damaris, Vai Acontecer Milagres. Antes, banda Sonho Louvor, Eu Sou Teu Pai. Agora 6h26. Boa noite para você.

Aí você ouviu Eli Soares e Kézia Soares, Mais Que o Mundo. Antes, Aline Barros, Casa do Pai. Agora 6h35. Boa noite para você.

Aí você ouviu Silvan Santos, ele, antes Álvaro Tito, Exército de Anjos. Agora 6:52, faltando 8 minutos para as 7.

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0: Tá aí, finalizando as mais pedidas de hoje, Ana Clara Rocha, Jesus, o bom amigo. Um abraço para você que está na sintonia. Nosso muito obrigado a Jamile, em Governador Mangabeiras, também Gilmar Coutinho, em São Félix, Rony, em Sapé-Açu, e a você que faz acontecer a Rádio Vox, você que nos dá a sua preciosa audiência. Eu sou Ulisses Menezes, vou ficando por aqui, mas volto daqui a pouquinho, às 20 horas, com Tempo de Amar. Na sequência, vem um rápido intervalo e a Voz do Brasil.
1: Hora certa.
0: Vox FM 6:55.
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0: em Brasília, 19 horas.
1: Está no ar a Voz do Brasil. As notícias do governo federal que movimentaram o país no dia de hoje.
2: Olá, boa noite.
0: Boa noite para você que nos acompanha em todo o país.
2: Sexta-feira, 5 de junho de 2026.
0: Vamos ao destaque do dia. Bom condutor ganha incentivo na hora de renovar a carteira.
2: Agora é lei. Motoristas que não cometeram infrações terão a CNH renovada de forma automática. Gabriela Noronha.
3: Cerca de 2 milhões de motoristas já foram beneficiados desde a publicação das novas regras, em dezembro do ano passado.
0: Você vai ouvir também Mac Idiomas.
2: Já está no ar plataforma digital para ajudar o cidadão a aprender inglês e espanhol de graça.
0: Presidente Lula destaca que saber outro idioma amplia oportunidades e abre novas portas na vida das pessoas.
4: O governo está fazendo, utilizando a tecnologia para criar oportunidade de vocês poderem aprender coisas que a gente não conseguia há muito tempo atrás.
2: E ainda, bloqueio voluntário e simultâneo de todas as casas de apostas autorizadas do Brasil.
0: Mais de 574 mil pessoas já usaram a plataforma que permite a autoexclusão de bets. Márcia Fernandes.
5: Cerca de 40% apontaram a perda de controle sobre jogos e afirmaram que os impactos na saúde mental foram o principal motivo para a autoexclusão.
2: Hoje, na apresentação da Voz do Brasil, eu, Luciana Vasconcelos e Luciano Seixas.
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2: Bons condutores vão ter renovação automática da Carteira Nacional de Habilitação.
0: É o que prevê lei sancionada hoje pelo presidente Lula.
2: A medida integra o programa CNH do Brasil, que facilita e deixa mais em conta o acesso à primeira carteira de motorista.
3: A lei sancionada nesta sexta-feira institui o programa CNH do Brasil e permite a renovação automática da Carteira Nacional de Habilitação para os motoristas que estejam cadastrados no Registro Nacional Positivo de Condutores e que não tenham infrações de trânsito nos últimos 12 meses. A nova legislação é resultado de uma medida provisória encaminhada pelo governo do Brasil ao Congresso Nacional em dezembro do ano passado. Segundo o Ministério dos Transportes, cerca de 2 milhões de motoristas já foram beneficiados desde a publicação das novas regras. Entre os beneficiados está Andrei Abreu, morador de Santa Catarina, que conta que em 20 minutos teve o documento renovado.
6: Então eu só precisei fazer a consulta e lá só atestar mesmo a efetivação. E foi tranquilo, foi bem rápido, questão de 20 minutos mesmo, que se a gente anda corretamente, não tem multas. E o sistema, ele busca uma forma de desburocratizar, viabilizar a rapidez na renovação. Fica bem mais tranquilo e mais pessoas podem, de fato, se animar para poder tirar uma CNH.
3: Além da renovação, o programa CNH do Brasil também facilita o acesso à primeira habilitação nas categorias A, destinada a motocicletas, e B, voltada a veículos de passeio. Com a nova lei, os candidatos podem escolher como preferem se preparar para tirar a CNH, se por meio do conteúdo teórico gratuito disponível na plataforma digital, se em uma autoescola tradicional ou combinando as duas opções. Com as mudanças, o Brasil bateu recorde de novos condutores habilitados no país este ano. De acordo com o Ministério dos Transportes, mais de 1.141.000 CNHs foram expedidas entre janeiro e maio. O presidente Lula também destacou o impacto direto das medidas no orçamento das famílias brasileiras.
4: Uma carta custava R$ 3.000, R$ 3.500, tinha gente que pagava até R$ 4.000. Agora não, agora o cara gasta R$ 600, R$ 700, R$ 500, já está com a sua carta pronta. Uma coisa importante, nós temos 60 milhões de pessoas usando o aplicativo. 60 milhões de pessoas. É uma população, sabe, o dobro da população argentina utilizando o aplicativo. Bom, isso tudo, para mim dizer ao pessoal que está tirando carta, tire sua carta, porque tirar carta é ter um instrumento de trabalho na mão para que você seja seguro. Portanto, utilize o novo modelo, um novo sistema de tirar carta e seja um motorista legalizado, tanto de moto quanto de carro, se quiser.
3: Os números mostram ainda um crescimento expressivo na procura pelo documento. O total de requerimentos para a emissão da CNH ultrapassou 7 milhões, volume 7 vezes maior que o observado antes da edição da medida provisória. Desse total, mais de 6 milhões de solicitações foram realizadas por meio da plataforma CNH do Brasil. Reportagem Gabriela Noronha.
0: Uma situação que começa como uma simples diversão na internet e o sonho do dinheiro fácil.
5: E aos poucos se torna um ciclo vicioso de endividamento e problemas de saúde mental.
0: Esta é a realidade de quem sofre com os perigos dos jogos da aposta online.
5: De acordo com o Ministério da Fazenda, mais de 25 milhões de brasileiros entraram nas chamadas bets no ano passado.
0: Mas uma nova ferramenta pode ajudar quem precisa enfrentar o vício.
7: Uma busca por dinheiro que resultou em mais dívidas. Essa é a realidade de muitas famílias brasileiras. Nossa equipe conversou com uma mulher que prefere não se identificar. Ela conta que durante uma depressão e precisando de mais recursos, começou a jogar em cassinos online. O hábito virou vício e ela passou a gastar todo o salário e o dinheiro de outras pessoas nas apostas.
8: O jogo meio que foi assim, uma válvula de escape. Aí foi evoluindo até chegar num ponto de eu gastar dinheiro que não era meu. Meu salário entrava, eu gastava tudo. E aqui em casa começou a ficar muito complicado. E foi assim, até ter que tomar medidas drásticas.
7: Para evitar que mais pessoas se viciem e se endividem por causa dos jogos de apostas online, o governo federal lançou uma plataforma de auto-exclusão das bets. Com a ferramenta, o usuário indica seu CPF e, com isso, bloqueia de forma voluntária e simultânea o acesso a todas as casas de apostas autorizadas no Brasil, com uma única solicitação. É o que explica Daniele Cardoso, secretária de Prêmios e Apostas do Ministério da Fazenda.
9: Quando esse cidadão procurar uma determinada casa de aposta, ele vai estar bloqueado. Essa casa de aposta busca aqui para saber se esse CPF pode ou não apostar, e aí a gente dá informação dizendo não, porque ele se auto-excluiu. Quando a gente pensou nessa plataforma, a gente pensou não só nesse mecanismo de auto-exclusão centralizada, mas também ali ser um concentrador de informações em relação ao jogo responsável.
7: Dados do Ministério da Fazenda apontam que só no ano passado, mais de 25 milhões de brasileiros fizeram apostas em jogos online. Diante desse cenário, a plataforma de autoexclusão é uma das estratégias do governo para evitar o vício e o endividamento das famílias. Além do bloqueio, a autoexclusão impede novos cadastros e suspende o envio de publicidade sobre o assunto. Desde que a plataforma foi lançada no final do ano passado, mais de 574 mil pessoas já solicitaram a exclusão dos CPFs para o uso de bets. Do total de cadastrados, cerca de 40% apontaram a perda de controle sobre jogos e afirmaram que os impactos na saúde mental foram o principal motivo para a autoexclusão. Para a mulher que conversamos no início dessa reportagem, é importante existir uma plataforma que possibilite a exclusão do CPF nas casas de aposta.
8: Já viu várias coisas, né, muito graves acontecendo com essas pessoas. Então, eu acho que é importante, sim, para ajudar muita gente, para não entrar nisso, porque é difícil.
7: Além de bloquear o CPF da pessoa para o uso de bets, a plataforma de autoexclusão também reúne orientações e links com informações de onde encontrar atendimento especializado no Sistema Único de Saúde. Pessoas que identificarem prejuízos relacionados às apostas podem buscar apoio nas unidades básicas de saúde e nos centros de atenção psicossocial, presentes em todas as regiões do país. Para quem sofreu com as apostas, a ajuda psicológica é fundamental.
8: É um vício muito perigoso. Então, quando eu decidi, eu vou parar, eu começava a pensar em tudo que eu passei. Aí eu fui atrás para procurar psicólogo especializado no assunto. E a partir desse momento, a perspectiva foi voltando.
7: Para acessar a plataforma e fazer a autoexclusão, basta procurar no seu buscador a frase autoexclusão Ministério da Fazenda e clicar no link. O endereço vai te direcionar para a plataforma dentro do site gov.br. Reportagem Márcia Fernandes.
5: Inglês e espanhol na palma da mão e sem custo.
0: Você já pode se inscrever no aplicativo Mac Idiomas, que oferece aulas dos dois idiomas, do nível básico ao avançado.
5: A ferramenta também conta com recursos de inteligência artificial para apoio aos estudos.
10: A A plataforma MEC Idiomas, iniciativa gratuita do governo do Brasil para o ensino de inglês e espanhol, começou a funcionar no início deste mês de junho. O aplicativo oferece cursos do nível básico ao avançado, estruturados em 4 a 6 módulos, cada um com 10 a 15 aulas, permitindo que estudantes e demais interessados aprendam novos idiomas sem sair de casa. O presidente Luiz Inácio Lula da Silva destaca que aprender e falar outros idiomas amplia oportunidades e abre novas portas na vida das pessoas.
11: O governo está fazendo, utilizando a tecnologia para criar oportunidade de vocês poderem aprender coisas que a gente não conseguia há muito tempo atrás. É muito importante. Você não vai pagar nada. É o governo que vai arcar com os custos desse programa. O que o Ministério da Educação está fazendo é abrir, não uma janela, escancarar uma porta muito grande para que você tenha acesso às coisas que você precisa ter.
10: Entre as funcionalidades disponíveis no aplicativo estão a integração com a conta gov.br, teste de proficiência, trilhas de aprendizagem com aulas e atividades de reforço, avaliações ao final de cada módulo, sistema de conquistas e ferramentas de prática oral. A plataforma também conta com agentes de inteligência artificial para apoio aos estudos, esclarecimento de dúvidas e conversação nos idiomas. O acesso pode ser feito pelo portal macidiomas.mec.gov.br ou pelo aplicativo MEC Idiomas. Reportagem Thaisa Vitória.
0: E a plataforma MEC Livros, uma biblioteca digital, já alcançou a marca de 862 mil usuários.
12: Desde abril, quando a ferramenta foi lançada, já foram acessadas 468 mil obras, uma média de 3.400 livros por dia.
0: Somado todo o tempo de leitura dos usuários na plataforma, chega-se a 269 mil horas, o equivalente a cerca de 30 anos de leitura sem parar.
12: O livro mais lido é A Cabeça do Santo, da jornalista e escritora brasileira Socorro Acioli, e conta a história de um jovem que descobre possuir o dom de ouvir as preces de mulheres para Santo Antônio.
0: Completam as 5 obras mais lidas, Crime e Castigo e Noites Brancas, de Dostoiévski, e também A Vegetariana e Sem Despedidas, de Han Kang.
12: Para ter acesso às obras, basta acessar o site do MEC Livros ou o aplicativo e fazer o login com a conta do gov.br.
0: É por meio da conta gov.br que o cidadão tem acesso a mais de 4.600 serviços públicos.
12: E quem perdia o acesso à conta precisava aguardar até 3 dias até ter o problema resolvido.
0: Para facilitar a vida do cidadão, o governo do Brasil lançou uma ferramenta que recupera o acesso ao gov.br de forma rápida e simples.
13: Meu INSS, meu SUS Digital, Enem Fies, Carteira de Trabalho Digital e Carteira Digital de Trânsito são alguns dos serviços mais demandados na plataforma gov.br. Atualmente são mais de 176 milhões de usuários. Para facilitar a vida de quem precisa recuperar o acesso à conta, em caso de perda ou troca do celular, por exemplo, o governo do Brasil desenvolveu uma ferramenta que simplifica esse processo. É o que explica o diretor do Departamento de Identidade Digital, Hudson Vinícius Mesquita.
14: Então isso traz autonomia para o cidadão, muito mais rápido de fazer, não precisa envolver a central de atendimento. A expectativa é que mais pessoas possam habilitar, se sentir confortáveis a utilizar essa camada de segurança.
13: O primeiro passo é atualizar o aplicativo do GovBR para ter acesso à opção de recuperação com e-mail. Na verificação em 2 etapas, clicar na opção Estou com dificuldade para gerar código e seguir os passos. Será preciso fazer um reconhecimento facial para concluir o processo. Para o secretário de Governo Digital, Rogério Mascarenhas, além de facilitar a vida do cidadão, a ferramenta traz mais segurança.
15: Então a gente sempre está buscando que a segurança esteja em primeiro lugar. A gente está colocando a possibilidade de utilizar um e-mail que a pessoa cadastre para que ela possa fazer essa recuperação da conta sem qualquer procedimento administrativo, ou seja, ela mesma consegue fazer isso. A partir de um reconhecimento facial, ela já consegue fazer recuperação da sua conta.
13: O passo a passo da ferramenta está disponível na internet em acesso.gov.br. Depois é só clicar na aba Ajuda. Reportagem Nazi Brum.
12: Você já ouviu falar em phishing, uma palavra em inglês que se refere à pescaria?
0: O termo é usado para sites, e-mails ou mensagens falsos usados para recolher dados de quem usa a internet.
12: Esse e outros termos ligados ao mundo digital podem ser compreendidos por qualquer pessoa por meio de vídeos ou até mesmo histórias em quadrinhos.
0: Conhecer cada vez mais sobre o ambiente digital pode evitar golpes. Saiba mais na reportagem de Cleide Lopes.
16: Há 2 anos, a gaúcha Gisele Heligda recebeu uma ligação de um suposto atendente do Banco Digital, onde ela tinha conta. Do outro lado da linha, a informação era de que o cartão dela havia sido clonado. Assustada, ela seguiu as orientações do falso funcionário, forneceu dados pessoais e fez até reconhecimento facial. Ela não sabia, mas estava caindo em um golpe digital.
17: Fiz o reconhecimento facial e quando eu terminei o reconhecimento facial, a minha conta foi zerada. Era o valor que eu tinha para pagar o meu aluguel, a minha água, a minha luz.
16: Mensagens falsas, links suspeitos, roubo de senhas e tentativas de fraude estão entre os principais riscos para quem usa a internet. Por isso, o governo do Brasil aposta em mais uma estratégia: conscientizar a população por meio de vídeos, cartilhas e materiais educativos sobre os perigos e as armadilhas usadas por criminosos virtuais. Entre os lançamentos está a revista vista em quadrinhos, phishing e golpes cibernéticos. Com linguagem simples e acessível, a publicação mostra como os golpistas agem e orienta sobre formas de proteção. Também foram lançados vídeos voltados especialmente para idosos e conteúdos com dicas de acesso seguro aos serviços do gov.br. Como explica o secretário do Governo Digital do Ministério de Gestão e Inovação em Serviços Públicos, Rogério Mascarenhas.
18: Levar a população de uma forma simples, através de vídeos, né, que estão disponíveis lá na nossa página do gov.br/PPSI, né, que é o Programa de Privacidade e Segurança da Informação. Vídeos que auxiliem as pessoas com pequenos cuidados e também as preocupações que a gente tem que ter aí em relação a essa forma de ataque, né, ou de abordagem que esses criminosos acabam fazendo na população.
16: O jornalista Felipe Camelo também já caiu em golpes virtuais. Seduzido por promoções imperdíveis na internet, fez compras de produtos que nunca chegaram.
19: Hoje a gente tem que ficar muito atento por promoções muito atraentes. Então você pega aquele produto, pega aquela loja, põe na internet, aí você vai ver um tanto de reclamações, aí por ali você já pode tirar um parâmetro se é golpe ou se não é.
16: O especialista em tecnologia da informação, Marlo Prudente, explica que os principais cuidados: desconfiar de mensagens urgentes e procurar sempre os canais oficiais.
20: Se você recebe qualquer mensagem com esse senso de urgência, desconfie. Às vezes você recebe o WhatsApp ou qualquer outro meio não oficial, sai dali, vai no aplicativo do gov.br, vai no aplicativo do banco, porque tudo é digital, então se acontecer qualquer coisa desse tipo, você vai receber uma notificação do próprio aplicativo oficial do governo, do banco, ou qualquer outro que seja.
16: Segundo o governo federal, o Brasil é hoje referência em serviços digitais. São mais de 4.600 oferecidos por cerca de 250 órgãos públicos na plataforma gov.br. Reportagem Cleide Lopes.
12: Só reforçando, o material está disponível no site gov.br/governo-digital, na aba Privacidade e Segurança.
0: E atenção, pescadores! O Ministério da Pesca e Aquicultura alerta sobre tentativas de golpe relacionadas ao Registro Geral da Atividade Pesqueira.
12: Segundo relatos dos próprios usuários do sistema Pesque Brasil, alguns estão recebendo mensagens falsas via aplicativo WhatsApp.
0: Os golpistas fazem o print da tela da consulta pública da licença e adulteram o documento.
12: Assim, quem está com a licença ativa é levado a acreditar que o documento está suspenso ou cancelado. Aí os golpistas solicitam pagamento para que a situação seja normalizada.
0: O Ministério ressalta que não cobra nenhum tipo de taxa para regularização da profissão.
12: Em caso de dúvida, procure informações apenas pelos canais oficiais. Pelo WhatsApp, no número código 61, telefone
2: 3276-5073.
0: Mais informações do Ministério da Pesca no endereço gov.br/mpa.
2: Muitas mulheres, a independência financeira é um dos fatores cruciais para romper com ciclos de violência doméstica.
0: Agora, mulheres empreendedoras do setor do turismo em situação de vulnerabilidade terão acesso a condições especiais de crédito pelo novo Fundo Geral de Turismo.
2: A portaria prevê que beneficiárias solicitem suspensão temporária dos pagamentos por até 6 meses e também estabelece ampliação dos prazos de carência.
0: Durante o Fórum Internacional de Mulheres no Turismo em João Pessoa, o ministro do Turismo, Gustavo Feliciano, ressaltou que a medida busca criar uma rede de segurança para que mulheres vítimas de violência mantenham seus negócios.
1: Alguma mulher que for vítima ou tiver alguma dificuldade no enfrentamento de violência, ela vai ter uma carência maior de 180 dias nos prazos do FUGETUR, podendo dar uma mobilidade e uma tranquilidade maior para passar por esse problema de enfrentamento que ela foi vítima de violência e depois voltar a arcar com as parcelas do financiamento.
2: A solidariedade que salva vidas levou o Brasil a um resultado histórico.
0: No ano passado, foram realizados 31 mil transplantes de órgãos, o maior número já registrado no país.
2: E por trás de cada cirurgia está uma complexa rede de equipes e logística com um único objetivo: salvar vidas.
21: A espera pode durar meses, às vezes anos. Para Elisângela Alves, de Brasília, a segunda chance chegou graças a um gesto de amor da própria família.
22: O rim já estava bastante comprometido e o médico disse que o próximo passo seria começar a busca na família sobre quem poderia estar doando o órgão, né? E no futuro próximo eu entraria em uma hemodiálise.
21: Elisângela convivia com a insuficiência renal e dependia de tratamento constante, até que veio a compatibilidade e o transplante de um novo rim, doado pela irmã Márcia Alves.
23: Quando ela falou, preciso de um, eu falei, eu te dou um. E a gente brincando e tudo, e realmente deu tudo certo, graças a Deus, fizemos os exames, né, a compatibilidade, então podemos fazer a cirurgia. Estava super tranquila e segura em relação à minha decisão, correu tudo bem.
21: Hoje, recuperada, a Elisângela segue uma vida normal. Histórias como a dela ajudam a explicar um resultado histórico. O Brasil bateu recorde de transplantes em 2025. Foram 31 mil procedimentos realizados em todo o país, o maior número já registrado. Entre os procedimentos mais realizados estão os transplantes de córnea, rim, medula óssea, fígado e coração. A estrutura envolve hospitais, equipes médicas, centrais de transplante e logística aérea. No ano passado, foram realizados 4.808 voos para o transporte de órgãos e equipes, em parceria com companhias aéreas e a Força Aérea Brasileira. O governo do Brasil investiu R$1,5 bilhão de reais no Sistema Nacional de Transplantes, recursos que ajudam a ampliar equipes, acelerar diagnósticos e reduzir o tempo de espera de quem depende de uma nova chance. Uma estrutura complexa e que faz do Brasil um líder em transplantes na rede pública, destaca Patrícia dos Santos, coordenadora-geral do Sistema Nacional de Transplantes do Ministério da Saúde.
24: Demonstra o compromisso do Ministério da Saúde em fortalecer uma das maiores políticas públicas de transplantes do mundo. Esse financiamento é o que permite ampliar o acesso, reduzir as desigualdades regionais, qualificar os serviços e garantir que mais brasileiros tenham a chance de receber um transplante com segurança gratuitamente pelo SUS.
21: Mas apesar dos avanços, ainda existe um desafio importante. Hoje, cerca de 45% das famílias brasileiras ainda recusam a doação de órgãos, segundo dados do Ministério da Saúde. Pela legislação brasileira, a doação só ocorre com autorização dos parentes. Para quem aguarda na fila, a possibilidade de um transplante depende desse consentimento, explica o nefrologista Dr. Geraldo Freitas.
25: Falar da intenção de ser doador, caso isso aconteça, isso é importante, porque é imprevisível quando a situação de morte encefálica vai acontecer. Se estiver conversado com a família, a probabilidade de a gente efetivar um doador é muito maior do que se isso não tivesse sido comentado em nenhum momento.
21: O Sistema Único de Saúde responde por cerca de 86% dos transplantes realizados no país. O atendimento inclui exames, cirurgia, acompanhamento médico e medicamentos, tudo de forma gratuita. Reportagem Pablo Mudim.
0: Essas foram as notícias do Governo do Brasil.
2: Uma realização da Secretaria de Comunicação Social da Presidência da República.
0: Com produção da empresa Brasil de Comunicação.
2: Fique agora com as notícias do Poder Judiciário e do Congresso Nacional. Uma boa noite e um bom fim de semana.
0: A gente volta na segunda-feira. Boa noite para você.

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2: No Dia Mundial do Meio Ambiente, a STF relembra decisões que fortaleceram a proteção ambiental no Brasil.
3: Supremo começa a julgar recurso apresentado pelo ex-deputado Roberto Jefferson.
2: TSE divulga distribuição do Fundo Especial de Financiamento de Campanha para as eleições 2026.
3: Boa noite, eu sou Marcela Luiza.
2: E eu sou Walter Lima.
3: Hoje, 5 de junho, é o Dia Mundial do Meio Ambiente.
2: E para celebrar a data, o Supremo Tribunal Federal relembra algumas decisões que consolidaram a proteção ambiental como um direito fundamental previsto em nossa Constituição. Marta Ferreira.
4: Neste Dia Mundial do Meio Ambiente, algumas das principais decisões da Corte merecem destaque. Em relação ao Fundo Clima, em 2022, o STF determinou a retomada do funcionamento do Fundo Nacional sobre a Mudança do Clima, mecanismo do governo federal criado para financiar projetos de enfrentamento às mudanças climáticas. Em relação às queimadas e ao desmatamento na Amazônia e no Pantanal, a Corte reconheceu falhas estruturais na execução de políticas de enfrentamento das queimadas e determinou a elaboração e a implementação de planos de combate a incêndios e desmatamento e o fortalecimento de órgãos de fiscalização e a coordenação entre a União e os estados da Amazônia e do Pantanal.
3: O Supremo Tribunal Federal começou a julgar nesta sexta-feira um recurso apresentado pelo ex-deputado Roberto Jefferson contra uma multa de 400

0: rejeitou o pedido. Ele destacou que o valor de mais de R$ 452 mil pode ser parcelado em 18 vezes, como condição para a progressão de regime.
1: O Tribunal Superior Eleitoral divulgou os valores do Fundo Especial de Financiamento de Campanha, destinados aos partidos políticos para as eleições gerais de 2026.
2: Ao todo, R$ 4,9 bilhões vão ser distribuídos entre 30 partidos, de acordo com os critérios estabelecidos na legislação eleitoral, considerando a representatividade das legendas no Congresso Nacional. Fábio Ruas.
3: PL vai receber o maior valor, R$ 881 milhões e 700 mil. Em seguida, o PT, com R$ 615 milhões e 400 mil. E depois o União, com algo em torno de R$ 526 milhões e 200 mil. Juntas, as três legendas concentram quase 40% do montante distribuído pelo Fundo Eleitoral, que é custeado pela União em ano eleitoral. O objetivo do fundo é financiar campanhas de candidatas e candidatos.
1: Justiça Federal paralisa licenciamento de terminal de gás natural liquefeito em Barcarena, Pará.
2: A ação atende a pedido do Ministério Público Federal. Sabrine Menezes.
4: A decisão paralisou o avanço do licenciamento ambiental e a implantação do terminal de gás natural liquefeito de Barcarena, no Pará. A decisão reconheceu argumentos do MPF e o risco de danos irreversíveis aos modos de vida das comunidades tradicionais e ao meio ambiente, caso o projeto avançasse sem os estudos adequados. Na sentença, a Justiça estabelece diversas obrigações ao governo do Pará, à Termogás e ao INCRA, como a proibição de emissão de licenças e a suspensão de atividades ligadas ao empreendimento, sob pena de multa diária de R$ 50 mil em caso de descumprimento.
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1: Uma boa noite.
2: Bom fim de semana e até segunda-feira.
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7: Eu sou Paula Groba.
8: E eu sou Humberto Pinheiro.
7: E estes são os destaques de hoje do Jornal do Senado, que começa agora.
8: Proposta garante proteção total a fundos de previdência afetados pelo Banco Master.
7: A autonomia do Banco Central com orçamento próprio está na pauta da Comissão de Constituição e Justiça.
8: Tarifaço. Senadora pede diálogo com os Estados Unidos para proteger exportações do Brasil.
7: Boa noite.
8: Boa noite.
7: Um projeto apresentado no Senado quer evitar prejuízos a aposentados e pensionistas de estados e municípios que investiram recursos no Banco Master.
8: A proposta amplia a cobertura do Fundo Garantidor de Créditos para assegurar a devolução integral dos valores aplicados. Repórter Marcela Cunha.
9: A proposta foi apresentada pelo senador Renan Calheiros, do MDB de Alagoas. Na prática, o projeto obriga o FGC, uma espécie de seguro dos bancos, a garantir a devolução integral dos recursos que tenham sido aplicados no Banco Master. Hoje, essa garantia tem limite de até R$ 250 mil por CPF ou CNPJ, por instituição ou conglomerado financeiro, e é financiada pelos próprios bancos. Segundo Renan, a medida quer evitar que aposentados e pensionistas sejam prejudicados por essas aplicações.
10: O meu projeto, ele parte de um princípio claro. Não é justo que o segurado beneficiário do regime previdenciário arque com prejuízos decorrentes de eventuais irregularidades ou má gestão ou roubalheira mesmo por parte de instituições financeiras.
9: Críticos da proposta afirmam que a cobertura integral pode transferir para o sistema bancário o prejuízo de aplicações de risco feitas por gestores públicos. Na justificativa do projeto, Renan Calheiros defende que a medida não impede a investigação de gestores públicos que tenham agido com dolo ou má-fé e evita que fundos de previdência arquem com o prejuízo.

0: escola, profissão e menos violência. Essa é a equação defendida por parlamentares que querem expandir a educação profissional e tecnológica no Brasil.
1: A avaliação é que a formação técnica abre portas para o emprego e afasta jovens da criminalidade. Repórter Lana Dias.
2: De acordo com o Anuário Brasileiro de Segurança Pública, em 2024, mais de 72 mil adolescentes foram apreendidos por cometerem atos infracionais, que é o crime ou contravenção penal praticados por menores de 18 anos. O fortalecimento da educação e da profissionalização de jovens se mostra fundamental na prevenção desse índice, que já vem diminuindo em relação aos anos anteriores. Para o senador astronauta Marcos Pontes, do PL de São Paulo, presidente da Frente Parlamentar em favor da educação profissional e tecnológica, a inserção de adolescentes nessa modalidade de ensino pode melhorar a qualidade de vida e ainda contribuir com a mão de obra qualificada no país.
3: Pois você transforma em cidadãos produtivos para o país, que vão ser felizes, ter suas famílias, em ter sucesso na vida. Então, o ensino profissionalizante ele é muito mais do que o objetivo só do lado corporativo, do lado executivo, do lado das empresas, mas muito também do lado social.
2: Ele ainda afirmou que a ampliação da educação profissional depende de esforços conjuntos entre os setores público e privado.
3: Não são só os estados e os municípios, tem que ser um conjunto em parceria com as empresas. Um dos problemas que é muito claro em se ver é a participação maior necessária das empresas dentro das escolas e as escolas recepcionarem melhor as empresas. As empresas sabem qual é a necessidade.
2: A Frente Parlamentar, em atividade desde 2025, busca aprimorar a legislação, fiscalizar políticas públicas e ampliar o investimento em educação profissional e tecnológica no Brasil.
0: E a Comissão de Constituição e Justiça pode votar na próxima reunião a proposta de emenda à Constituição que busca assegurar orçamento próprio e autonomia operacional ao Banco Central.
1: A PEC está sendo discutida há 2 anos na CCJ. As informações com o repórter Bruno Lourenço.
4: A proposta que busca assegurar ao Banco Central autonomia técnica, administrativa, orçamentária e financeira foi apresentada em 2023 pelo senador Vanderlan Cardoso, do PSD de Goiás. Passou por uma audiência pública e foi assunto em sabatinas de diretores e presidentes do BC desde então. O relator, senador Plínio Valério, do PSDB do Amazonas, acredita que a proposta já está madura e defende a urgência da matéria para dar condições do banco defender o real, o sistema financeiro e manter o PIX livre de pressões.
5: Do grosso modo, o PIX é do Banco Central. Não pode emprestar, não pode ceder, não pode vender, não pode fazer nada. É do Banco Central. E mais, não pode cobrar taxa de pessoa física. Isso é a garantia que todo brasileiro quer.
4: A proposta retira o Banco Central de vinculação a ministério ou a qualquer órgão ou sistema da administração pública e de tutela ou subordinação hierárquica.
0: Somente 10% das ações do Programa de Proteção e Promoção da Saúde Menstrual voltado a mulheres e meninas de baixa renda foram executados até hoje.
1: A política pública é fruto de legislação aprovada pelo Congresso, mas enfrenta obstáculos com a falta de orçamento. Repórter Marcela Diniz.
6: Criado por lei em 2021, o Programa de Proteção e Promoção da Saúde Menstrual tem entre suas ações principais a oferta gratuita de absorventes e outros itens de higiene para pessoas em situação de rua ou extrema vulnerabilidade, privadas de liberdade e estudantes de baixa renda da rede pública. No Senado, a proposta teve como relatora Zenaide Maia, do PSD do Rio Grande do Norte.
7: A Unicef, antes da pandemia, já mostrava que 4 milhões não tinham acesso a itens mínimos de cuidados menstruais. Um assunto que não era muito falado.
6: Mas somente 10% das ações do programa foram executadas até agora. Diagnóstico feito durante a audiência de conciliação entre União, Ministérios e a ONG Crioula, que desde 2022, por meio de ação civil pública, vem cobrando a efetiva implementação da política. Juliana Martins, representante da ONG, espera que o programa seja aprimorado com urgência e que o parlamento fortaleça a fiscalização e o orçamento das ações de saúde menstrual.
8: O parlamento tem um papel fundamental, em especial quando a gente pensa em qual é o orçamento destinado, né, para reduzir as barreiras com relação ao acesso.
6: Entre as falhas detectadas no programa de saúde menstrual estão barreiras digitais que dificultam o acesso de pessoas em situação de vulnerabilidade, falta de transparência no orçamento e de articulação entre os ministérios envolvidos.
0: O senador Hermes Klan, do PL de Santa Catarina, defendeu que os programas sociais sejam uma porta de saída da pobreza, com foco na geração de empregos, no empreendedorismo e na qualificação profissional.
1: Segundo ele, mais de 112 mil famílias catarinenses deixaram o Bolsa Família entre 2023 e 2026 após aumentarem a renda, o que, na sua avaliação, demonstra que desenvolvimento econômico e inclusão social podem avançar juntos.
9: Mais importante do que o número de pessoas que ingressam em programas sociais é o número de pessoas que conseguem sair deles por terem conquistado autonomia econômica. O emprego, a renda e a oportunidade continuam sendo instrumentos mais eficazes de transformação social.
0: E a senadora Tereza Cristina, do PP de Mato Grosso do Sul, alertou para os possíveis impactos da investigação comercial aberta pelos Estados Unidos. Ela destacou que produtos como suco de laranja, café e carnes estão fora das tarifas, mas setores como máquinas, madeira e etanol ainda podem ser afetados.
1: A parlamentar defendeu a continuidade das negociações para evitar prejuízos às exportações brasileiras com o aumento das tarifas.
10: Essa investigação ela está sobre 76 países, não é só o Brasil, para esclarecer. Então, eu acho que agora é continuar negociando para ver se a gente consegue estancar, vamos dizer, essas tarifas de 25%, porque inviabilizam realmente aqueles segmentos, aqueles setores que serão tarifados com 25%.
1: Com edição de Paulo Groba e trabalhos técnicos de Eliseu Caires, o Jornal do Senado fica por aqui. Acompanhe agora as notícias do Tribunal de Contas da União e da Câmara dos Deputados. Boa noite.
0: Boa noite e um bom fim de semana.
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12: O Tribunal de Contas da União fez auditoria para avaliar se as regras do Bolsa Família estão sendo cumpridas e como está o acompanhamento do programa. A fiscalização também verificou programas de transferência de renda implementados por estados e municípios. Em todo o país, foram encontradas quase 230 ações com propostas semelhantes ao Bolsa Família. Um dos maiores problemas está na falta de integração de dados com o CAD único. O ministro relator do processo no TCU, Jorge Oliveira, explicou as consequências desse tipo de falha.
13: Na prática, isso significa que os entes federativos frequentemente não conseguem saber de maneira integrada quem está recebendo benefícios, quanto está recebendo e se há acúmulo indevido ou ausência de proteção social.
12: Somente em 2025, cerca de 890 mil famílias habilitadas aguardavam aprovação para entrar no Bolsa Família. Saiba mais em tcu.gov.br.
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14: Proposta cria estratégia nacional para enfrentar impactos do vício em jogos.
15: Comissão proíbe posse de armas para quem estiver sob medida protetiva.
14: Dependentes de vítimas de violência terão prioridade na matrícula escolar.
15: Projeto de lei aumenta a punição para o crime de ultraje a culto religioso.
14: Boa noite. Proposta aumenta a pena para o crime de ultraje a culto religioso e impede que manifestações de fé em cerimônias sejam enquadradas como crime de preconceito. A repórter Daniele Lessa explica as medidas.
16: A Comissão de Constituição e Justiça da Câmara dos Deputados aprovou o projeto que aumenta a punição para o crime de ultraje a culto religioso e para o impedimento ou perturbação de atos religiosos. O texto aprovado foi a versão elaborada pelo relator, deputado pastor Marco Feliciano, do PL de São Paulo. Hoje, o Código Penal prevê pena de detenção de 1 mês a 1 ano para quem zombar de alguém por motivo de crença, impedir cerimônia religiosa ou vilipendiar ato ou objeto de culto. Com a proposta aprovada na CCJ, a pena passa a ser de reclusão de 2 a 4 anos, além de multa. O texto também estabelece que, se houver emprego de violência, a pena será aumentada em 2/3. Outra mudança altera a lei que trata dos crimes de preconceito. O novo texto deixa claro que não constitui crime a manifestação de crenças, sermões, pregações, culto, ensino ou orientação religiosa realizados em atividades de caráter religioso ou litúrgico, mesmo que transmitidos pela internet ou por outros meios de comunicação, como explica o relator, pastor Marco Feliciano.
17: Por exemplo, se um pastor ou um padre ou uma pessoa que é espiritualista estiver no exercício da sua fé, no exercício da sua função, e ela criticar uma outra religião, isso seria intolerância religiosa? É claro que não, porque a maioria das religiões praticam aquilo que nós chamamos de proselitismo, ou seja, eles tentam converter as pessoas. E no mundo em que nós vivemos hoje, do politicamente correto sendo impregnado na mente das pessoas, muitas pessoas, tanto padres como pastores e outros entes de religiões espiritualistas, estão sendo punidas, processadas por intolerância religiosa, quando na verdade eles estão apenas praticando a sua fé.
16: A proposta que aumenta a pena para o crime de ultraje a culto religioso impede que manifestações de fé em cerimônias sejam enquadradas como crime de preconceito, ainda precisa ser analisada pelo plenário da Câmara. Se aprovada, seguirá para o Senado. Da Rádio Câmara de Brasília, Daniele Lessa.
11: Educação.
15: Câmara aprova projeto que garante prioridade na matrícula escolar para dependentes de mulheres vítimas de violência doméstica. A repórter Sofia Peçanha tem os detalhes.
18: A Câmara dos Deputados aprovou projeto que dá prioridade na matrícula escolar para dependentes de mulheres vítimas de violência doméstica em escolas próximas de sua nova residência. A proposta, apresentada pelo deputado Rômulo Gouveia, altera a Lei Maria da Penha. A medida assegura prioridade à mulher em situação de violência doméstica e familiar para matricular ou transferir seus dependentes para a instituição de ensino mais próxima de seu domicílio, seja pública ou particular. Para ter direito à prioridade, a mulher deverá apresentar documentos que comprovem o registro de ocorrência policial ou processo judicial relacionado à violência doméstica. O texto aprovado também permite que o juiz determine, como medida protetiva de urgência, a matrícula ou transferência do aluno, mesmo que não haja vaga na instituição mais próxima do novo domicílio. Além disso, o juiz determinará a devida comunicação ao conselho tutelar competente para acompanhamento. Segundo a justificativa, a interrupção da trajetória escolar resulta em imenso prejuízo para as famílias, já submetidas a pesado trauma psicológico e social, como explica o parecer da deputada Laura Carneiro, do PSD do Rio de Janeiro, lido na Comissão de Constituição e Justiça, pelo deputado Helder Salomão, do PT do Espírito Santo.
19: Tal medida protege ainda mais a mulher vítima de violência doméstica e seus dependentes, garantindo-lhe o direito fundamental à educação em meio a um contexto tão difícil de afastamento do lar em razão da violência doméstica.
18: O projeto que garante à mulher vítima de violência doméstica prioridade para matricular filhos ou dependentes em escolas próximas de sua nova residência segue para análise do Senado. Da Rádio Câmara de Brasília, Sofia Peçanha.
11: Comissões.
14: Avança na Câmara o projeto que cria uma estratégia nacional para enfrentar os impactos do vício em jogos.
15: A proposta já foi aprovada em todas as comissões temáticas da Câmara e está pronta para ser incluída na pauta de votação do plenário. A reportagem é de Maria Neves.
16: A Comissão de Saúde da Câmara aprovou o projeto do deputado Rui Carneiro, do Podemos da Paraíba, que institui uma estratégia nacional para cuidar de pessoas afetadas pelo vício em jogos e apostas, principalmente por meio da internet. O texto aprovado prevê uma rede de apoio formada por diferentes áreas do governo para enfrentar os impactos sociais e de saúde decorrentes do vício em apostas. De acordo com a relatora, a deputada Jandira Fegali, do PCdoB do Rio de Janeiro, devido à facilidade de acesso por meio do celular, a compulsão por jogos atinge uma parcela cada vez maior da população. Segundo a parlamentar, os mais afetados ainda são os homens, mas o problema já começa a atingir também mulheres e adolescentes.
20: E o que a gente vê é que em torno de entre 2% e 10% da população já começa a ter sintomatologia da dependência. Então é preciso que a gente institua uma política de prevenção, campanhas educativas, ao mesmo tempo de acolhimento, de assistência individualizada e confidencial. O Ministério da Saúde já faz hoje, já instituiu o teleatendimento gratuito, mas nós estamos estendendo todo esse tratamento, não só ao SUS, mas também ao Sistema de Assistência Social e à Rede de Atenção Psicossocial.
16: Dentre as ações previstas na proposta, constam acompanhamento médico e psicossocial para os indivíduos e seus familiares. A medida prevê ainda a criação de grupos de apoio baseados na experiência, a realização de campanhas e a publicação de materiais didáticos com foco específico especial na proteção de crianças e adolescentes e a cooperação com operadoras de apostas para detectar comportamentos de risco. Jandira Fegali defende também a limitação das propagandas de sites de apostas e o aumento da taxação das empresas de jogos online, conhecidas como bets. A deputada ressalta que, como a sede da maioria dessas empresas fica no exterior, o dinheiro também sai do país, o que retira recursos, inclusive, das políticas de atenção a pessoas que desenvolvem compulsão por jogos. A relatora lembrou que, recentemente, o país aumentou a taxação das bets, que era de 12% e vai chegar a 18%, mas, para ela, ainda é pouco. Segundo afirma, há países que cobram até 40% de imposto dessas empresas. Da Rádio Câmara de Brasília, Maria Neves.
14: O projeto que institui uma estratégia nacional para cuidar de pessoas afetadas pelo vício em jogos e apostas também já foi aprovado pelas Comissões de Finanças e Tributação e de Constituição e Justiça. O texto segue para análise no plenário da Câmara.
3: Saúde.
15: Comissão aprova projeto que prevê expansão da telemedicina nos municípios. A repórter Júlia Lopes nos conta os passos para a adoção da medida.
21: As teleconsultas têm se tornado uma alternativa para ampliar o acesso aos serviços do Sistema Único de Saúde, o SUS. Elas permitem atender um maior número de pessoas e chegar a regiões mais distantes no país. Nesse cenário, a Comissão de Saúde da Câmara dos Deputados aprovou um projeto de lei que cria a política de expansão da telesaúde no SUS. Atualmente, cerca de 10% dos municípios brasileiros oferecem serviços de medicina online à população, segundo o levantamento da Frente Nacional dos Prefeitos. Com a nova política, o governo federal deverá apoiar estados e municípios na ampliação desse atendimento, com prioridade para regiões mais vulneráveis e de difícil acesso. O texto prevê a criação de programas federais com apoio técnico e financeiro. Entre as medidas estão investimentos em conectividade, aquisição de equipamentos para unidades do SUS, capacitação de equipes e desenvolvimento de novos modelos de atendimento digital. A proposta também cria a Base Nacional de Telemedicina e Telesaúde, que deve integrar os dados de atendimento virtuais em todo o país, facilitando o acesso às informações de saúde. Para a relatora do projeto, a deputada Adriana Ventura, do Novo, de São Paulo, a iniciativa ajuda a enfrentar desigualdades regionais, amplia o acesso à saúde e permite a unificação de dados da população como prontuário eletrônico em um único sistema.
22: O objetivo, basicamente, é que a gente amplie isso com uma base única. Então, a gente precisa trabalhar interoperabilidade, precisa dar mais acesso para as pessoas, principalmente as pessoas que hoje não têm acesso. Então, o objetivo desse é fazer uma integração e fazer com que haja um compromisso dessa integração de estados, municípios e também planos de saúde que também atendem o SUS.
21: Os estados e municípios deverão incorporar a telesaúde em seus planos permanentes de cuidado, definindo metas e indicadores compatíveis com a realidade local. De acordo com o Ministério da Saúde, em 2025, 76% da população brasileira depende diretamente do SUS. O sistema realiza por ano 2,8 bilhões de atendimentos e conta com cerca de 3,5 milhões de profissionais em atuação. O projeto, que busca aumentar a participação da telesaúde no SUS, segue agora para análise na Comissão de Finanças e Tributação. Da Rádio Câmara de Brasília, Júlia Lopes.
3: Agricultura.
14: Comissão de Agricultura aprova a erradicação da leucena, planta invasora no Cerrado. O repórter José Carlos Oliveira explica os problemas causados pela praga.
23: A Comissão de Agricultura da Câmara dos Deputados aprovou a proposta de controle, manejo e erradicação progressiva da leucena, uma leguminosa originária da América Central. A planta exótica invasora se disseminou descontroladamente em vários biomas brasileiros, sobretudo em áreas do Cerrado, no Centro-Oeste. O autor do projeto de lei, deputado Otto Alencar Filho, do PSD da Bahia, lembrou que a leucena foi introduzida no Brasil como forrageira, ou seja, com foco na alimentação de animais de produção, como bois, porcos e cabras. Também foi usada na recuperação de solo. No entanto, a planta se desenvolveu rapidamente e passou a competir com a vegetação nativa, alterando os ecossistemas. O relator, deputado José Medeiros, do PL do Mato Grosso, concordou com a necessidade de controle da leucena.
2: É uma leguminosa muito aceita pelos produtores, porque tem alto índice de proteína para o gado, mas ela também se espalha de forma assim muito avassaladora, e ele pede justamente a substituição gradativa dessa leguminosa para que não vire uma praga por todo o país, porque ela produz bastante semente, é levada pelo vento, por passarinhos também, de um bem que se esperava acaba causando um problema para toda a atividade silvopastoril.
23: Para o controle gradual da planta, o projeto de lei prevê campanhas educativas, linhas de financiamento, assistência técnica e extensão rural voltadas à substituição da leucena por espécies alternativas. Áreas rurais que cultivam a planta terão até 10 anos para erradicá-la. O texto ainda proíbe o plantio de leucena em áreas de preservação permanente, unidades de conservação de proteção integral, florestas públicas, terras indígenas e territórios quilombolas. A proposta de erradicação da leucena ainda vai passar pela análise das comissões de meio ambiente, de finanças e tributação e de Constituição e Justiça. Da Rádio Câmara de Brasília, José Carlos Oliveira.
3: Justiça.
15: Comissão aprova projeto que aumenta a proteção para vítimas de violência, exigindo que juiz escute a mulher antes de decidir pela revogação de medidas protetivas do agressor.
14: O projeto está pronto para entrar na pauta do plenário da Câmara, como informa a repórter Silvia Munhato.
16: A Comissão de Constituição e Justiça da Câmara aprovou o projeto que determina que, antes de decidir sobre a revogação de medidas protetivas de urgência do agressor, o juiz escute a mulher vítima de violência doméstica e familiar e verifique se ela não está em risco. Além disso, a proposta determina a realização da chamada audiência de admoestação para a soltura de agressor em caso de revogação de prisão preventiva. É o que explica a relatora, deputada Laura Carneiro, do PSD do Rio de Janeiro.
4: E o juiz vai dizer para ele: olha só, o senhor, se descumprir, vai acontecer isso. Se o senhor deixar de cumprir as medidas protetivas, vai acontecer isso. Ou seja, ele de alguma maneira vai fazer com que o agressor repense qualquer possibilidade de reincidência naquela conduta.
16: A audiência deverá se realizar em até 48 horas da decisão de soltar o réu. As medidas serão inseridas na Lei Maria da Penha. Laura Carneiro defendeu que o contato com a vítima deve ser realizado pela equipe técnica da vara especializada, por equipamento da rede de enfrentamento à violência da região, de seu domicílio, ou ainda pelo próprio juízo da vara de violência doméstica e familiar. Entre as medidas protetivas previstas na Lei Maria da Penha estão a suspensão do porte de arma, o afastamento do lar ou a proibição de aproximação da vítima. A proposta que aumenta a proteção para a mulher vítima de violência deverá ser analisada agora pelo plenário da Câmara. Da Rádio Câmara de Brasília, Silvia Minhato.
3: Segurança Pública.
15: Pessoas que estiverem cumprindo medidas protetivas com base na Lei Maria da Penha podem ter suspenso o direito a ter armas de fogo. Proposta nesse sentido está sendo examinada pela Câmara. A reportagem é de Luiz Cláudio Canuto.
5: A Comissão de Segurança Pública da Câmara aprovou projeto que impede que pessoas que estejam em cumprimento de medidas protetivas com base na Lei Maria da Penha tenham ou comprem armas de fogo e munições. O texto aprovado é uma nova versão da proposta feita pelo relator, deputado Aloysio Mendes, do Republicanos do Maranhão. De acordo com a nova redação, a suspensão do direito a armas vira uma medida obrigatória até a revogação da medida protetiva ou o arquivamento do caso. Para garantir o cumprimento da lei, o relator incluiu a exigência de uma certidão negativa de medidas protetivas para quem queira comprar ou portar armas de fogo no Brasil. É uma mudança no Estatuto do Desarmamento. Ao juiz caberia comunicar a decisão a diversos órgãos, como o Exército, no caso de atiradores esportivos, a Polícia Federal, para quem é caçador, e também às empresas de segurança, caso seja um emprego do acusado de agressão. Entre as mudanças feitas, o relator tirou do texto original a previsão de novas apenas para tentativas de compra de armas, porque a legislação penal já prevê punições para uso e porte ilegais. Também ficou de fora a criação de novos canais de atendimento específicos, porque já existe o número 180 para denúncias de violência contra a mulher. O texto original tratava apenas do registro de agressão em inquéritos, mas o relator vinculou a proibição à concessão da medida protetiva. Aloysio Mendes acha que a vinculação dá maior eficácia jurídica e rapidez à segurança da vítima.
6: Nós temos estatísticas recentes que dizem que quase 58% dos crimes cometidos contra as mulheres são praticados com armas de fogo. Aprovamos na Comissão de Segurança Pública e Combate ao Crime Organizado por unanimidade. E esse projeto vai coibir ainda mais a prática desse tipo de crime.
5: O texto já foi aprovado pela Comissão de Defesa dos Direitos da Mulher e agora está na Comissão de Constituição e Justiça, mas pode ser votado pelo plenário porque está em regime de urgência. Da Rádio Câmara de Brasília, Luiz Cláudio Canuto.
7: Votação.
14: Oficiais de justiça e fiscais agropecuários podem ser incluídos entre as categorias autorizadas a portar armas. O repórter Antônio Vital tem as informações.
8: Ganhou o regime de urgência e pode ser votado a qualquer momento no plenário da Câmara, projeto que autoriza o porte de armas de fogo por oficiais de justiça e auditores fiscais federais agropecuários. O projeto altera o Estatuto do Desarmamento para incluir essas duas categorias entre aquelas que têm direito ao porte de arma. Hoje, essa autorização já vale para policiais, militares e outras carreiras ligadas à segurança pública, desde que cumpram os requisitos legais, como comprovação de capacidade técnica e aptidão psicológica. De acordo com a proposta, esses profissionais poderão portar arma de fogo de propriedade própria ou fornecida pela instituição, inclusive fora do horário de serviço, com validade em todo o território nacional, conforme as regras previstas em lei. Relator da proposta, o deputado Jonas Donizete, do PSB de São Paulo, argumentou que a medida reconhece o risco enfrentado por esses profissionais no exercício das funções. Segundo ele, oficiais de justiça e auditores fiscais atuam diretamente na execução de decisões judiciais e em atividades de fiscalização, muitas vezes sob tensão e ameaças. O porte de armas para oficiais de justiça foi defendido pelo deputado Coronel Meira, do PL de Pernambuco.
9: Porte de arma para oficial e oficiala de justiça, para poder se defender verdadeiramente de tudo que acontece na rua. Ele é o elo, exatamente, da justiça, dos tribunais de justiça com o povo brasileiro. E ele precisa ter um mínimo de conforto, que é poder, se quiser, estar armado para defender a sua vida e muitas vezes a vida de quem o acompanha no seu momento do trabalho, em todos os locais, em todos os rincões do nosso Brasil.
8: Com regime de urgência, o projeto que autoriza o porte de arma por oficiais de justiça pode ser votado diretamente no plenário da Câmara, sem passar pela análise das comissões permanentes da Casa. Da Rádio Câmara de Brasília, com informações de Daniela Lessa, Antônio Vital.
15: Termina agora o Jornal Câmara dos Deputados, produzido pela Rádio Câmara. O programa teve trabalhos técnicos de Wellington Teles e a apresentação de Tércia Guimarães e Luciana Vieira. Uma boa noite para você.
14: A Voz do Brasil está de volta na segunda-feira. Boa noite e bom fim de semana.
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0: O Senhor é o meu pastor, nada me faltará. Deitar-me faz em verdes pastos, guia-me mansamente a águas tranquilas. Refrigera a minha alma, guia-me pelas veredas da justiça, por amor do seu nome. Ainda que eu andasse pelo vale da sombra da morte, não temeria mal algum, porque tu estás comigo. A tua vara e o teu cajado me consolam. Preparas uma mesa perante mim, na presença dos meus inimigos. Unges minha cabeça com óleo, o meu cálice transborda. Certamente que a bondade e a misericórdia me seguirão todos os dias da minha vida. E habitarei na casa do Senhor por longos dias.
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0: Estamos juntos, começando mais um Tempo de Amar. Meditamos no Salmos 23.
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0: começamos com canção e louvor e Ana Clara, Comum e Imperfeito. Tá valendo a sua participação. 9916-1059 é o nosso WhatsApp. Você pode mandar um boa noite, compartilhar também a palavra de Deus. Um abraço para nosso ouvinte, Jamile, em Governador Mangabeira. Também irmã Neide, em Feira de Santana. E você, tá aí na sintonia, mas participe. 9916-1059.
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1: Essa canção, ela me faz lembrar de quando eu tinha 6 anos de idade. E eu lembro que dentro de uma igreja bem pequenininha, Jesus olhou pra mim, uma menina improvável, que não tinha condição, que não tinha força para se levantar, e ele me deu uma promessa. Ele disse: Kellen, eu te levarei sobre essas nações. E hoje eu estou aqui como testemunho do Senhor para dizer que se ele fez a promessa na sua vida, ele vai cumprir, ele vai fazer. Descansa o teu coração, pois ele é fiel. Cante.

Aí você ouviu Kellen Bianca, Dono da Promessa. Agora 8h19. Nosso muito obrigado a você pela sua audiência. Onde quer que você esteja, quem sabe no trabalho agora, não é? Trabalhando, mas sempre adorando. Seu pensamento voltado para Deus, agradecendo a Ele o dom da vida. Agora 8h20, já já teremos palavra pastoral. Música.

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1: Aí você ouviu William e Rose Nascimento, Teu Cenário, antes Soraya Moraes, Vou Adorar. Prepare o seu coração, vem aí Palavra Pastoral com o pastor Valdomiro Pereira. Eu tenho certeza que Deus, mais uma vez, vai falar ao seu coração. Eu volto já já.
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2: Boa noite. Eu sou João Paulo Ribeiro Capobianco, ministro do Meio Ambiente e Mudança do Clima. Estou aqui hoje para prestar contas à sociedade brasileira dos avanços e dos desafios que temos nesse Dia Mundial do Meio Ambiente. Desde janeiro de 2023, o governo do Brasil voltou a tratar o meio ambiente como indutor do desenvolvimento, não como obstáculo. Assim, estamos mostrando que é possível crescer, gerar emprego e renda sem deixar de proteger nossas florestas, nossas águas e nossa biodiversidade. Nos últimos 3 anos, o desmatamento na Amazônia caiu pela metade. No Cerrado, a redução foi de 32%. E no Pantanal, 65%. Ao proteger nossos biomas, salvamos a biodiversidade e evitamos lançar na atmosfera milhões de toneladas de gases de efeito estufa. Também ampliamos significativamente as áreas protegidas, com a criação de mais de uma dezena de novas reservas ambientais e o reconhecimento de terras indígenas e de territórios quilombolas. Somadas, elas equivalem em torno de 5 milhões de campos de futebol, desses em que veremos nossa seleção jogar durante a Copa do Mundo que se aproxima. Voltamos também a liderar a transição energética, a partir da substituição de combustíveis fósseis por opções mais limpas, como os biocombustíveis e a eletricidade. Temos estímulos à renovação da frota brasileira, tanto privada quanto do transporte público. Esses resultados são fruto de um amplo trabalho de cooperação entre o governo do Brasil, os estados e municípios e a sociedade civil. Eles só foram possíveis porque voltamos a investir em ciência, em monitoramento e a fortalecer instituições importantíssimas como o IBAMA e o Instituto Chico Mendes de Conservação da Biodiversidade, que foram alvo de tentativas de desmonte em anos anteriores. Outro fator central foi a retomada da cooperação internacional. E depois de 4 anos de exclusão, retomamos o Fundo Amazônia, que agora tem 9 países financiadores. Juntas, essas ações viabilizaram um volume recorde de 204 bilhões de reais em recursos públicos e privados, nacionais e internacionais, para o desenvolvimento sustentável no Brasil. Também voltamos a investir fortemente na recuperação de áreas degradadas e na restauração florestal. Hoje, temos 3,4 milhões de hectares recuperados. Neste ano, diante da previsão de um novo El Niño, reforçamos o monitoramento e colocamos em campo o maior contingente de brigadistas da nossa história. Aumentamos o número de aeronaves e equipamentos de prevenção e combate e apoiamos em mais de 500 milhões de reais os corpos de bombeiros dos estados onde há mais incêndios florestais. Hoje, no mundo inteiro, são os critérios ambientais que definem acordos comerciais e abrem as

0: portas do investimento. Ir na contramão dessa tendência pode fechar mercados e isolar o país. Proteger as nossas florestas, os nossos rios e a vida de nossas famílias já seria razão suficiente e é, ao mesmo tempo, uma garantia para o futuro próspero da economia brasileira. Neste Dia Mundial do Meio Ambiente, renovamos o compromisso de deixar para as próximas gerações um país mais preparado e mais sustentável. Porque proteger o meio ambiente é proteger a vida e o futuro de todas as famílias brasileiras. Muito obrigado.
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Salmo 128. Está escrito assim: Bem-aventurado aquele que teme ao Senhor e anda nos seus caminhos, pois comerás o trabalho das tuas mãos, feliz serás e te irá bem. A tua mulher será como a videira frutífera aos lados da tua casa, os teus filhos como plantas de oliveira à roda da tua mesa. Eis que assim será abençoado o homem que teme ao Senhor. O Senhor te abençoará desde Sião, e tu verás o bem de Jerusalém em todos os dias da tua vida, e verás os filhos de teus filhos e a paz sobre Israel. Meus amados irmãos e meus amados amigos, a família, ela foi formada por Deus. No início, Deus fez o homem à sua imagem e semelhança. Em seguida, tirou a costela do homem e fez a sua esposa, a sua companheira, e ordenou aos mesmos que viesse o processo da procriação. E eles tiveram filhos, formando assim uma família, marido, esposa, ou esposo, esposa e filhos. E meus amados irmãos e meus amados amigos, tudo que Deus fez, Ele fez perfeito. E não é diferente com a família. A Bíblia nos mostra também que Deus, Ele tem um inimigo, e esse inimigo de Deus é inimigo dos homens, que é também chamado de diabo ou Satanás. E desde o princípio, ele trabalha para prejudicar o que Deus fez e fez perfeito. E aí é importante, meus amados irmãos e meus amados amigos, que os homens e as mulheres, eles entendam a vontade de Deus, o que é que Deus quer para o homem e a mulher, o que é que Deus quer para a família, para que esta família permaneça com a bênção de Deus. O primeiro casal pecou, se afastou de Deus, mas Deus não abandonou a família. Deus continuou trabalhando em prol da família. E até que Deus enviou o seu próprio Filho, Jesus Cristo, para vir a este mundo para reconciliar o homem com Deus. E meus amados irmãos e amigos, desde o princípio que Deus ordenou ao homem amar a sua esposa, a cuidar da esposa, da família, Deus ordena também à mulher a obediência, o amor, a proteção da sua família também. E olhando para a própria Bíblia, a gente vê o primeiro homem olhando para a esposa e dizendo: esta agora é carne da minha carne e osso dos meus ossos. Meus amados irmãos, quando um homem casa com uma mulher ou a mulher casa com um homem, os dois passam a ser uma só carne. E aí, é necessário que um seja fiel ao outro? Passam a ser uma só carne e precisam permanecer fiel um ao outro, para que a bênção de Deus permaneça na vida da família. Olhando ainda para a Bíblia Sagrada, ela nos ensina que com o casamento
só a morte poderá separar um do outro. Infelizmente, nós temos observado que a cada dia, a cada mês ou a cada ano, aumenta o número de pessoas que se separam, pessoas que buscam o divórcio, e tudo isto tem prejudicado a família, aquela família que Deus formou para que fosse uma família abençoada. E o inimigo ele tem destruído, infelizmente, muitas famílias por não obedecerem à palavra de Deus. E aí é importante, então, meu irmão e minha irmã, você que serve a Deus, está vivendo uma vida de oração, uma vida de comunhão com Deus, uma vida de obediência à palavra de Deus, para que o projeto da bênção de Deus para a família permaneça na sua família. E aí, um outro fator que tem prejudicado muito a família é a desobediência dos filhos. A Bíblia ensina os filhos a obedecer pai e mãe, que é o primeiro mandamento com promessa. Inclusive, para que se prolongue os seus dias de vida na terra. Mas a gente vê, ou tem observado, que aumenta também a cada dia o número de adolescentes e de jovens que estão morrendo por desobedecer aos pais, por desobedecer à família e, infelizmente, tem fracassado. Mas a vontade de Deus, meu irmão e minha irmã, para você e para todos nós, é que estejamos juntos, unidos, nos amando, para que o Senhor continue, então, nos abençoando. E o salmista escrevendo aqui, no Salmo 128, ele diz: bem-aventurado aquele que teme ao Senhor e anda nos seus caminhos. Às vezes, pessoas obedecem a tudo aqui na terra, porém, não querem obedecer a Deus. E aí, meu irmão, minha irmã, meu amigo e minha amiga, é necessário entendermos que como Deus nos criou, como Deus fez os céus e a terra, Ele é o Deus Todo-Poderoso. Nós precisamos temer a esse Deus para continuarmos ao seu lado, lhe servindo, e em breve irmos morar no céu com Ele. Então, bem-aventurado é aquele que teme ao Senhor e anda nos seus caminhos. É andar no caminho do Senhor ou nos caminhos do Senhor para que a família permaneça sendo abençoada. Pois comerás do trabalho das tuas mãos, feliz serás e te irá bem. Quem teme ao Senhor, o Senhor está sempre abrindo porta para ele. Quem teme ao Senhor, nos mostra a própria Bíblia, que come, não é, do trabalho das suas mãos. Não vai lhe faltar nada, está escrito: o Senhor é o meu pastor, nada me faltará. Então, quem teme ao Senhor, come do trabalho das suas mãos e vive bem. Vive uma vida feliz. Observe que aqueles que temem ao Senhor, mesmo que enfrentem lutas ou dificuldades, mas eles estão sempre felizes porque eles temem a Deus e Deus está na vida dele. Mas aí vem também a proteção e o socorro para a família. Olha o que diz a sequência: a tua mulher será como a videira frutífera aos lados da tua casa. Este é o projeto de Deus. O homem temer ao Senhor, a mulher também temer ao Senhor,
E quando o casal teme ao Senhor, vai ter sempre a bênção de Deus na vida deles. Talvez você, nesse momento que está assim nesse programa, está vivendo uma vida de angústia, uma vida de desespero, porque deixou de temer ao Senhor. Deixou de obedecer à palavra de Deus. E quem desobedece a Deus, fracassa. Quem desobedece a Deus, sofre. Quem desobedece a Deus, vive uma vida de angústia. Nesse momento, você pode até dizer, mas eu conheço alguém que é realmente um homem ou uma mulher de Deus, que teme a Deus e está passando por algumas lutas ou algumas dificuldades. Mas meu irmão, minha irmã, meu amigo, minha amiga, tenha certeza que se essa pessoa está passando por alguma dificuldade, ela está feliz porque ela sabe que o Senhor é socorro bem presente na hora da angústia. E o Senhor vai socorrer esta família que é fiel a Ele, que é temente a Ele e que está enfrentando essa dificuldade. Então é importante que você faça um concerto com Deus. Passe a obedecer a Deus, passe a temer a Deus, para que a bênção do Senhor também permaneça na vida da sua família. Mas além da esposa, os teus filhos, como plantas de oliveira à roda da tua mesa. Deus tem um compromisso com a nossa família. O que nós precisamos é orientar a nossa família a ser temente a Deus, a obedecer a Deus. E é interessante, o que Deus quer da gente é só a obediência, é só o temor. E Ele cuida muito bem da gente. Então, o homem que teme ao Senhor, a sua esposa e os seus filhos são também uma bênção na sua casa. Eis que assim será abençoado o homem que teme ao Senhor. Não existe nada melhor. É claro, além de você ter certeza de que Deus está na sua vida, de você ter certeza de que vai morar no céu, então, nada melhor, além do que eu já falei, a presença de Deus, a certeza da salvação, do que uma família abençoada. Você chegar em casa e ver a sua esposa feliz, você chegar em casa e ver os seus filhos felizes e, é claro, a sua esposa e os seus filhos observar também a sua felicidade. Foi para isso que Deus formou a família. Meu irmão e minha irmã, Deus, Ele é maravilhoso e tem sido maravilhoso para conosco. Nós precisamos, sim, temer ao Senhor, adorar ao Senhor, ser fiel ao Senhor para que a família esteja feliz. A gente sabe o quanto o inimigo ele tem trabalhado para destruir a família. E, infelizmente, existe também muito investimento contra a família. Você está sempre ouvindo aí nas programações da mídia, orientação que facilita a prostituição, orientação que facilita o homossexualismo, orientação que facilita o uso de drogas. Infelizmente, alguns países já liberando o uso de drogas. E aí, meu amado irmão, minha amada irmã, tudo isso é um trabalho diabólico para destruir a família. Mas você que faz parte da Igreja de Deus, você que serve ao Senhor, tem um compromisso com Deus de continuar cuidando da família, porque a família é muito especial para o nosso Deus. E a família é especial para nós.
Volta a lembrar como é bom você estar em casa com a sua família. Né? Como é bom estar na igreja com a família, adorando a Deus, servindo ao Senhor. E a gente sabe como Deus tem abençoado a família, pois é um projeto de Deus, nós somos filhos de Deus. E qual é o pai ou a mãe que não quer dar o melhor para os seus filhos? E como filho de Deus, Deus tem nos dado o melhor. Mas é preciso entendermos o projeto de Deus para a família. É importante andarmos no projeto de Deus para a família. E o projeto de Deus para a família é marido e mulher. É esposo e esposa e filhos. Então, meu amado irmão, minha amada irmã, continue lutando para o bem-estar da sua família. Continue lutando para que a sua família esteja servindo ao Senhor, para que a sua família esteja adorando ao Senhor. E concluindo aqui, o Salmo de número 128 diz assim: e verás os filhos de teus filhos e a paz sobre Israel. É interessante, né? Filho dos teus filhos. E como é bonito a gente que tem filhos, como é maravilhoso. Mas, de repente, começa a chegar os netos. E aí eu me lembro agora do Eduardo, do Gustavo e da Luísa. E como é bom ver os filhos dos nossos filhos, eles crescendo e crescendo também na igreja, servindo a Deus, adorando a Deus. Meu irmão, minha irmã, meu amigo, minha amiga, Deus formou a família para viver bem, para viver feliz, para viver em paz. Que nesse dia, a bênção de Deus, e não só nesse dia, mas todos os dias, a bênção de Deus esteja na sua vida, na vida da sua família, na sua casa. Mas não esqueça de temer a Deus, de adorar a Deus, de andar com Deus. Nós vamos orar. Poderoso Deus, Pai, que estás nos céus, nesta hora, Pai, eu te agradeço por mais essa oportunidade que o Senhor me dá de transmitir a Tua palavra. Deus eterno, visite, Senhor, a cada família. Meu Deus, que a Tua paz, que a união, que a Tua bênção, que a prosperidade espiritual e financeira, que a bênção da saúde esteja na vida de cada família. Deus eterno, Deus maravilhoso, Pai celestial, toma cada um nas tuas mãos, livra de todo mal e dê vitória em tudo, Senhor, pelo poder do teu nome. Amém.

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2: E estamos juntos, começando a segunda hora do seu Tempo de Amar. Amar a Deus em primeiro lugar e ao nosso próximo como a nós mesmos. É assim que a Bíblia nos ensina.
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2: Um oferecimento da sua igreja evangélica, Assembleia de Deus na Bahia, na presidência do pastor Valdomiro Pereira da Silva. Começamos com Marcelo Nascimento. Quão grande és tu? Boa noite para você.
3: Meu